0: grandes intérpretes e clássicos do ritmo aqui na Nova Brasil.
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0: 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E vem agora o Inter. Alejandro dominou, apontou, bateu em cima da marcação. A bola cai aqui na esquerda para a equipe do Corinthians com o Bidu. Bidu recepcionou, dominou, prendeu. Tá sozinho o Garro por aqui, ele viu. Tocou para Garro, conduz a bola, arrasta, sentido a metade do campo. Vem para o campo de ataque, escapou no primeiro do segundo. Grande jogada do Garro. Tentou a enfiada de bola, foi derrubada. É falta e cartão. Falta Corinthians, meia esquerda, Rufino.
2: A falta aconteceu para cima do Garro. Garro foi derrubado, falta cometida pelo Bruno Gomes. A galera novamente acorda, apoia o time em busca de mais um gol.
0: É, rapaz, cartão subiu, hein? Pareceu pro Paulinho, mas já a gente confirma. Falta para a equipe do Corinthians. Lá pela meia esquerda vem bola, lá pro interior da grande área. O Fernando Diniz prepara mais as duas últimas alterações do jogo. Corinthians na bola parada, tenta o gol que levaria a decisão pros pênaltis. Por enquanto, 2-1 é o placar aqui em Itaquera. Vem pra cobrança. Tem um jogador do Inter bem próximo ali da bola.
2: Camisa, né? Número 15, Bruno Gomes.
0: É, tá bem próximo.
2: E
0: ali
2: o cartão foi para o Paulinho.
0: É isso aí. Então o Paulinho, portanto, amarelado, ele que pegou ali o Garro. Vem pra cobrança, Garro, preparou. Pé canhoto, levantou a bola para Dedário Dog, de cabeça pro gol, pra defesa do Matheus Cunha. Faz a defesa e vai repor a bola em jogo. 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
0: Sai jogando lá pelo setor ofensivo, desce para o campo de ataque a equipe do Internacional, chega na cobertura, corta a zaga do Timão, manda a bola pela linha lateral, vai mexer o Corinthians, aproveitar a parada aqui. Gaviva, tem gente com a gente, Gaviva!
4: Binho Fávaro, vamos virar Timão, para tristeza do Weber Lima, e tá tirando sarro Binho Fávaro. O Matheus, inacreditável, Corinthians tomar 3 gols do Inter em 2 jogos. Tem o Alan de Caieiras. O Diniz muda mais para tentar resolver. É, tá pedindo pro Diniz mudar mais para tentar resolver esse jogo. Manda sua mensagem no WhatsApp aí, 11 994 33 21 21. Áudio, texto, vamos mandar mensagem. 11 994 33 21 21.
0: Eu não sei, viu?
2: Foi chamado.
0: Eu não sei se é o quarto árbitro que tá atrapalhado ali, porque toda alteração do Corinthians
2: Ele erra.
0: É a papeleta, vai pra lá, vai pra cá, ele mostra o que tá escrito, eu não sei quem tá errado, mas alguém tá errado. Só ver esse lance aqui da equipe do Internacional. Dominou, lá pelo setor direito, já perde a bola, recupera a equipe do Corinthians, tenta o contra-ataque, corta a zaga, a bola caiu com o Bernabé na dividida, perde pro Mateuzinho. Fala, Rufino!
2: Exato, saiu o Caio César para a entrada do Carrídio 19 e saiu também o Bidon para a entrada do camisa, deixa eu confirmar aqui, o jogador do Corinthians.
0: Matheus Pereira.
2: Exatamente, Matheus Pereira, ele é tão lembrado no Corinthians que até esqueci dele.
0: Já o Veloso comenta, porque o Internacional tem uma lateral para ser cobrado, acho que dá tempo. E aí, Veloso, estranhas alterações aí, hein, Veloso?
5: É estranho, principalmente se tirar o Caio César, né? Corinthians está precisando de um jogador para um contra um, para o X1, e o Caio César é o único deles, né? Você colocar o Carrilho ali pelo lado, é um jogador que bate bem na bola, mas é lento. Ele já colocou o Linger do outro lado, que tem um bom passe, mas é lento. Então ele tirou toda a velocidade do time do Corinthians para ter um time que tenta controlar o jogo. Não é hora para controlar o jogo, né? É hora para abafar, para ir para cima do Inter, ter jogada pelo lado. Então não gostei muito das alterações do Diniz, não. Deixou o time mais burocrático, com posse de bola, mas sem velocidade nenhuma.
2: Foi chamado.
0: Diga.
2: Dieguinho, vem aí daqui a pouco.
0: É isso. Bem que não mudou tudo de uma vez, né? Perdeu uma parada, né? Mas tudo bem, é a última mesmo, né? Então dá pra fazer. Lateral favorecendo a equipe do Corinthians. Aqui pelo lado direito do gramado vem Mateuzinho. Linha defensiva. Ele manda a bola pra trás. Reconectando a jogada pela linha. Recomeça a jogada a equipe do Corinthians aqui pelo lado esquerdo. Carregando em progressão. Acelerando a jogada pela lateral com Bidu. Bidu tem Linger pedindo ao seu lado. Ele fica com a bola pela meia esquerda. Muda o lado da bola. Lá da esquerda pra ponta direita. Tocou pro Carrilho. Mata no peito. Faz a bola dormindo, gramado, rolou para Mateuzinho, Mateuzinho para Carrilho, na aproximação, cruzou de primeira para a área, tira Maripã, manda a bola pela linha de fundo, escanteio, Corinthians, Rufino.
2: E quem estava na bola para tentar a finalização era o Pedro Raul. Ganha o escanteio o Corinthians, a galera sente o bom momento, Garro na bola.
0: Veio

0: Navarro para cobrança. Bola lá para o interior da grande área. Deu um choque aqui, velho. Impressionante. Vem para cobrança o Garro. Vai preparando e calibrando. Vai, cruzamento para dentro da área. Tira a zaga, a bola voltou. Mateuzinho de primeira. Passa essa bola à esquerda e vai para fora.
1: 44.777 o público pagante, 3.371.710 reais a renda.
2: Ô Gama,
0: diga.
2: Tomou choque aí, velho?
0: Sim, velho.
2: Ô Rufino, tá precisando de um fio terra lá, hein, ô Rufino? Estamos precisando de um fio terra na cabine lá, Rufino.
1: É, quem está próximo da cabine é o Gamarra.
0: Cuca Labareda está aqui, mas não precisa, viu, Cuca? Fique tranquilo. Cuca Labareda. Tiro de meta para a equipe do Internacional. 40, o tempo está passando. Lançamento lá pelo comando para a equipe do Internacional. Bidu fica com a sobra lá pela lateral esquerda do campo. Lança, a bola expira. Cai para Alejandro, que não pega. Corta Matheus Pereira. Solta a bola para Ranieri. Rola a bola pela meia. O Corinthians tenta se organizar aqui pelo setor esquerdo. Marca a pressão. A equipe do Inter passa errado. Recupera ainda o Ranieri. Levanta mal essa bola. O Corinthians fica nervoso. Tenta acelerar o jogo, mas não consegue. Bernabé dominou aqui pela meia esquerda, grande jogo do Bernabé, solta a bola para Matheus Bahia, ele bate a marcação do primeiro, recua a bola, reconecta a jogada pelo setor esquerdo, falta para a equipe do Internacional, jogo parado, Rufino.
1: Ah, Matheusinho fez a falta e merece e recebe cartão amarelo.
0: É isso, falta para cima do Matheus Bahia aqui pela meia esquerda e vamos girar o tempo e o placar do Nova Brasil em campo. Chegando à marca de 41 minutos da segunda etapa. Copa do Brasil, oitavas de final. Jogo de volta aqui em Itaquera. Tem Corinthians 2, Internacional 1, Eber Lima.
3: 44 minutos do segundo tempo no Barradão, Gamarra. O Vitória vence o Atlético Paranaense por 3-0 e está garantindo vaga nas quartas de final da Copa do Brasil.
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0: O jogo tá parado aqui, Rufino, porque o Matheus Bahia pede o atendimento.
1: Exatamente, 27 no 16, mudança na equipe do Inter, Paulinho vai embora, camisa número 16, Ronaldo em campo, e teve também mais uma alteração, eu até anotei aqui. Vou confirmar para você em instantes.
0: É o 35 que vai entrar. 35 vai entrar daqui a pouquinho no Internacional.
5: O Aguirre.
0: Provavelmente deve...
1: É o Aguirre, camisa 35.
0: É, e assim, deve sair provavelmente o Matheus Bahia.
1: Matheus Bahia, camisa 62.
0: E o Dieguinho entrou também, né, Rufino?
1: O Dieguinho entrou.
0: Sim.
1: Eu tava aqui na...
0: Ele tá aí no campo. Ele, agora, quem saiu, já você confirma.
1: Confirma você.
0: Dieguinho tá no campo por ali. E agora o Gustavo Henrique para gerar o jogo. O Garro saiu, conforme o nosso Veloso informou. Garro saiu.
1: Garro foi embora.
0: Do Dieguinho. E o Gustavo Henrique levou cartão lá por reclamação, né, Rufino?
1: É, ficou reclamando, tá na bronca e recebe também cartão amarelo. A galera aumenta o som, mas o tempo vai passando rapidinho, hein?
2: O Maqueiro pagou um cofrinho agora, generoso.
0: Meu Deus, que cena, hein, Gaviva?
2: Nossa, parecia pintor de rodapé, hein?
0: Finalmente, depois de 2 minutos do jogo parado, finalmente reiniciando a partida. Lateral para a equipe do Internacional.
1: Era um cofrinho ou um banco central, hein?
2: Cabia a casa da moeda inteira.
0: Lateral para a equipe do Internacional. Quem parte para a bola por aqui pela lateral direita é o Aguirre. Aguirre vem para a cobrança, vai mandar a bola lá para o interior da grande área. Ele manda para Alejandro para ganhar tempo na linha de fundo. Leva a bola até a linha de fundo, sustenta a posse, tenta o passe, perde a bola, recupera Bidu. Bidu solta a bola pela meia, tentativa de passe lá pelo comando, tenta o passe ali, o Pedro Raul errou, a bola bateu na perna esquerda dele, mas a bola saiu com o desvio do Mercado, o Mercado desviou, fez a falta, na verdade, falta do Mercado, ih, rapaz, o Pedro Raul pegou o Mercado lá, hein, vida aqui, vi ao vivo, hein.
1: Não foi o Pedro Raul, não, foi o...
0: Se foi o Gustavo
1: Henrique. Henrique.
0: Vai levar o segundo, então. Já tem amarelo.
1: E ele acertou mesmo, hein? Cotovelo, hein?
0: É, não, vida aqui, ao vivo. Na minha frente aqui, o Gustavo Henrique atingiu o Mercado. Cara, tem que levar o segundo e ser expulso, né? Ou não. O que você achou, Veloso?
5: É, lance, no mínimo, amarelo, né? O Gustavo Henrique vai pra cima do Mercado.

0: E dá uma com o braço nele, ele cai. E agora o árbitro, o VAR pode chamar para o segundo amarelo, né? Então o árbitro não viu, mas o VAR não pode, não, ainda não está.
1: Ainda não está valendo.
0: Não está valendo, só não vai. Então ele não vai dar, não. Então ele não vai dar porque ele não viu. Ele não viu.
2: É que aqui no Brasil, Veloso, tem o delay, né? Os caras.
0: É, tem que ter uma reunião ainda. Né?
2: Para decidir uma reunião. A reunião para marcar outra reunião, hein?
0: É, pois é. Então, subiu. Então ele não vai dar amarelo porque ele não viu.
2: Diga.
3: Subiu, se eu vi direitinho, 9 minutos.
2: Isso aí, 9 minutos. Mas o jogo parou pelo menos uns 4 aqui até o momento. E será finalmente reiniciado. Dos 41 aos 45 não teve jogo. Sai jogando pela linha defensiva a equipe do Corinthians. Lançamento do Alan. Manda a bola para Matheusinho. Corinthians tem pelo menos mais 9 minutos para tentar pelo menos levar a decisão para os pênaltis. Volta a bola para Bidu. Bidu recepcionou. Tocou a bola por dentro. Escapada é boa do Alan. Alan rolou para Lingard. Lingard foi desarmado. Recupera. Vem para o contra-ataque agora. Lançamento é bom para Bernabé. E sai do gol. Hugo Souza corta. Fica com a bola. Carrilho. Bom passe. Rolou a bola pela ponta esquerda contra a carga da equipe do Corinthians. Tem que colocar velocidade, o Ranieri derrubado. Aguirre, me pareceu, não, Mercado pegou pesado ali no Ranieri, mas o árbitro deu escanteio, é isso?
3: Ele só marcou escanteio, o Ranieri permanece caído e o Mercado saiu rapidinho dali. Escanteio, Mateuzinho na bola e o Ranieri fica reclamando, mas não tem tempo para reclamação.
2: É, tem que levantar aí pra área o Ranieri, hein? Escanteio, todo mundo lá na boca do gol. Mateuzinho, é isso?
3: Isso.
2: Mateuzinho, lado esquerdo, pé direito, olha os fixos lá pra dentro da área, bola parada no Corinthians. Preparou o Mateuzinho, fez o arco pra dentro da área, tirou a zaga, a bola caiu, reboteada lá para o setor direito, vai pra cima da marcação, cara a cara com seu adversário, escapou, dominou, puxou, pé canhoto, levantamento, veio pra área, toque de cabeça pra pequena área, a bola tá viva, subiu, desceu, o Mercado cortou, a bola voltou, aqui na esquerda, ainda pro Mateuzinho, ele retorna a bola pela meia para Matheus Pereira, voltou para Matheuzinho, fez o arco por baixo para dentro da área, cortou a zaga, a bola volta para o Corinthians, ainda insiste, persiste, aqui pelo setor esquerdo para Matheus Pereira, levantou a bola aqui na direita da área, tentativa de toque, a bola sobrou, tá na área, puxou, pé direito, volta a bola pela linha, o árbitro já parou o lance. O que ele deu aí que eu não entendi nada?
3: Impedido, estava impedido o Pedro Raul. Pedro Raul foi o primeiro a tocar de cabeça.
2: Impedimento marcado, anotado, jogo parado, tem gol na rodada, diga o Eberlin.
4: Para carimbar a vaga, Gamarra, Marinho faz o quarto do Vitória. O Vitória vira, classifica as quartas de final. 49 minutos no Barradão, Gamarra.
2: Que vitória do Vitória, hein? Que vitória do Vitória, grande vitória. Vai sair o jogador Matheus Cunha. Linha de frente da sua grande área. Na perna direita, levanta a bola para ataque. Por enquanto está dando Internacional na próxima fase. Levantamento veio lá para o comando de ataque. Faz ali a proteção. Bidu saiu a bola sai. Tiro de meta. Corinthians já cobrado. Repõe a bola em jogo. Hugo Souza toca a bola pela linha para Matheus Pereira. Vai conduzindo a bola em progressão para a equipe do Timão. Tem aberto lá pela ponta o Carrijo. Ele mandou a bola para o Carrijo pelo setor de ponta direita. Domina, fintando pela meia. Está apertado, está marcado. Retorna a bola pelo setor esquerdo do gramado. Vai chegando. Dominando pela meia com o Alan. Alan puxa a bola pra perna canhota, solta a bola pela meia esquerda pro Carrilho. Carrilho mandou na ponta, tem o Dieguinho pedindo lá na ponta. Ele preferiu, tocou a bola pra Dieguinho. Vai pra cima da marcação, o garoto levou a bola pro pé canhoto, recua a bola pela meia, reconectando a jogada da equipe do Corinthians com o Matheus Pereira. Rolou a bola na direita pra Mateuzinho. Mateuzinho centraliza o passe, pede a bola na área, o torcedor ficou com a bola. Matheus Pereira retorna a bola pelo setor direito do gramado, bate a bola pra Dieguinho. Mateuzinho pede bola por dentro. Dieguinho encara a marcação, cruza a bola pra dentro da área, rebate a zaga, a bola voltou, reboteada, vem a batida pro gol em cima da marcação. Mateuzinho chutou mal, a bola tá viva na linha de fundo. Carilho tentou o cruzamento, mas tá impedido. Impedimento marcado, anotado, jogo parado, Rufino.
3: Mesmo assim, o Carrilho conseguiu o chute, a bola veio aqui pela linha de fundo e eu espalmei, fiz a defesa, viu, Gamarra?
2: É isso, por enquanto. Tá dando bizu aí, É, rapaz, fecha o microfone aí. Posse de bola favorecendo a equipe do Corinthians, do Internacional. aqui pela linha defensiva, parou. Ah, graças a Deus. Lançamento lá pelo setor esquerdo do gramado, levantamento veio por dentro, chega na cobertura, o corte da zaga, domínio de bola pelo setor direito, recupera a posse, a equipe do Corinthians recolheu, dominou, Matheus Pereira para Carrilho, manda a bola na esquerda, tá apertado, tá marcado o Bidu, Bidu mesmo cansado, escapa na marcação, faz a finta, toca a bola pela lateral, tentativa de escapar, a bola bate na marcação, é lateral para a equipe do Corinthians. 50 minutos, 4 minutos por jogar, o Corinthians tem mais 4 minutos para fazer o gol, senão o Internacional será o mais um classificado para as quartas de final. Domina o Corinthians, aqui pelo setor de meia, Matheus Pereira domina, abre a bola pela lateral esquerda do campo pro Bidu, preparou, tentou o cruzamento, a bola desvia na marcação, vai embora, escanteio, Rufino.
3: Exato, escanteio, Bidu tentou o cruzamento, ganha o escanteio, beija a bola e vai no capricho para a cobrança.
2: Bidu vai mandar a bola lá pro interior da grande área, 50 minutos e 20 segundos. Corinthians tem a chance da bola parada de novo. Vem o Bidu, mandou curto para dentro da área. Tira a zaga da equipe do Internacional, a bola sai a lateral. Lateral para a equipe do Corinthians lá pelo setor esquerdo. Vem o Bidu para cobrança de novo. Vai mandar no latereio para dentro da área. Matheus Pereira pede bola. O Bidu tá indeciso. Agora sim, mandou a bola para a área. O desvio, fica a bola viva dentro da área. Pode vir a batida, desvia a bola na marcação. A bola subiu, desceu na pequena área. Matheus Cunha cortou, a bola voltou para Gustavo Henrique, lançou para Mateuzinho, Mateuzinho enfiou, boa bola aqui na direita, vai pintar o cruzamento, levantamento de novo para dentro da área, muito forte, a bola ultrapassa toda a extensão da área, fica com a bola a equipe do Internacional, na sequência falta, falta do Carrilho, falta Internacional, Rufino.
3: Ah, falta desnecessária, né? O Carrilho foi para cima do jogador, fez a falta e agora o Inter ganha mais alguns minutinhos preciosos, Gamarra.
2: Internacional tem mais pelo menos 2 minutos e 40 separando ele da vaga para as quartas de final da Copa do Brasil. O Corinthians vai sendo eliminado aqui, tomou 2-0 lá no Beira-Rio, vai vencendo 2-1, mas não é o suficiente. 3-2 no agregado pro Internacional. Levantamento veio lá pro cobro de ataque, a bola subiu, desceu na mão do goleiro Hugo Souza, faz a defesa, já repõe a bola em jogo. Corinthians tem pressa, Matheus Pereira vai conduzindo a bola em direção ao meio de campo ainda, Matheus, ele inverte o jogo lá da esquerda pra ponta direita, toca a bola pra Dieguinho, perdeu a bola, recupera o Internacional, pode pintar, recolheu pela lateral esquerda, vai pintar o cruzamento pra Alejandro, ajeitou pra trás, pode bater, vem a batida pro gol, pra fora! Passa essa bola à direita, quase o Internacional mata a classificação. Hugo Souza cobra a bola, repõe para Pedro Raul, corta a zaga, a bola volta para o Hugo Souza, faltando 2 minutos por jogar, 2 minutos para terminar o jogo. Hugo Souza levanta a bola lá pelo comando, tentativa de passe, foi seguro o jogador do Corinthians, nada marcado aqui na minha frente, o Arthur não marcou, o auxiliar também não, segue no lance a equipe do Internacional, protege diante da marcação, recupera a posse a equipe do Corinthians na categoria, recolheu, dominou, acelerou a jogada, Matheus Pereira, ele, Alan, digo, Alan, muda o lado da bola para Dieguinho, Dieguinho tá apertado, tá marcado, volta a bola para Alan, Alan na metade do campo, 1 minuto e 20 por jogar, lançou a bola pro Gustavo Henrique no peito, ele tentou ajeitar essa bola no meio do caminho, corta a zaga, a bola volta pro Corinthians, o Corinthians é todo pressão, mas deu impedimento, impedimento marcado, anotado, jogo parado, Rufino.
3: É, o Gustavo Henrique, a gente com o peito para o Lingard fazer a finalização, mas a posição do zagueirão era irregular.
2: 1 minuto por jogar. O Pezolano tá aqui, falando que acabou o jogo já. Vem o Matheus Cunha. O banco do Corinthians, por sua vez, reclama da cera do Matheus Cunha. 40 segundos para terminar o jogo. O Corinthians vai sendo eliminado aqui em Itaquera. Vem para a cobrança, Matheus Cunha. Levanta a bola para a cobra de ataque. A bola subiu, desceu. Alejandro tentou o tapa de cabeça por ali. A bola quicou no gramado. Uma briga danada. Tira dali a zaga. Matheus Pereira consegue evoluir. Lança a bola lá pelo comando. Chega na cobertura quando, nesse momento, apita o árbitro. Termina o jogo aqui em Itaquera. E deu Internacional! Internacional! Internacional, classificado para as quartas de final da Copa do Brasil. Festa aqui em Itaquera, a festa é vermelha e branca, torcedor do Inter faz a festa, comemora, o Internacional está nas quartas de final. E vamos agora com Confira Comigo no replay, com a apresentação dele. Ele vem aí, vai daí, Weber Lima!
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4: 10 horas e 5 minutos, você está no Confira Comigo no replay, o melhor pós-jogo do rádio, com pão de alhozinho, com pão de alhozinho da jogo, antes do nosso Edson Rufino, com a torcida corintiana, com o Veloso, com o Gavião. A gente vai pro rápido break e volta já já, mas eu vou falar um negócio para vocês. O Corinthians conseguiu cair para esse time mequetrefe do Internacional, cara. Uma proeza do atual que era, né, defendia o título da Copa do Brasil, uma proeza. Perder desse time do Internacional, olha, não é para qualquer um. Vamos para um rápido break e voltamos já já com o Confira Comigo no replay, o melhor pós-jogo do rádio com pão de alhozinho.
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1: 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Um dos administradores da antiga clínica Núcleo de Ortopedia e Traumatologia Norte, atualmente Hospital Norte, ligada ao secretário de Saúde de Alagoas, Gustavo Pontes de Miranda, é investigada pela Polícia Federal na Operação Estágio 4. Recebeu R$40 mil da Prefeitura de Porto de Pedras como médico plantonista na Secretaria Municipal de Saúde. Contra-cheques apontam que Reinaldo Fernandes Júnior foi contratado temporariamente como médico plantonista, com admissão em 1º de junho de 2025, recebendo R$40 mil líquidos referente a plantões de 24 horas sem registro de descontos na folha. Embora os pagamentos não configurem por si só qualquer irregularidade, o caso de Reinaldo Fernandes Júnior chama a atenção pela sua ligação com a antiga Clínica Norte, atualmente Hospital Norte. Reportagens anteriores do Francês News também mostram que a Clínica Norte passou por um processo de expansão até se transformar em hospital. Após receber mais de R$6 milhões em contratos firmados com a Secretaria de Saúde do Estado, até o momento, não há informação que o vínculo funcional de Reinaldo Fernandes Júnior com a Prefeitura de Porto de Pedras seja objeto específico da investigação conduzida pela Polícia Federal. O portal Francês News mantém o espaço aberto para manifestações de Reinaldo Fernandes Júnior, da direção do Hospital Norte, da Prefeitura de Porto de Pedras e de demais citados na reportagem.
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0: horas e 8 minutos. É o Confira Comigo no Replay, o melhor pós-jogo do rádio, com pão de alhozinho, com pão de alhozinho da jogo. Terminou lá no Barradão, Vitória enfiou 4 no Atlético Paranaense. Vitória já eliminou Flamengo, agora o Atlético Paranaense, na terça-feira vai descobrir o seu adversário nas quartas de final da competição. Edson Rufino, direto de Itaquera, Rufino. E o povo aí, hein, Rufino? Não deve estar gostando, lógico que não está gostando, né, Rufino?
1: É, mas a festa foi gigante com o apito final. Torcedor cantou, aplaudiu o que os jogadores apresentaram dentro de campo mesmo com a eliminação. Vocês gostaram durante a partida? Conseguindo a classificação, teve muitos aplausos, né?
2: Ah, na verdade, mano, a torcida, mano, sempre vai estar apoiando, porque assim, o jogo importante é o próximo, tem o próximo campeonato aí, nós estamos na Libertadores ainda, mas dava pra ter ganhado, mano. O que fica, mano, que a gente sente mesmo, é porque esse time é ruim, mano, do Inter, mano, e nós perder pra esses caras, mano. Ô, mano, aí que é o doído, mano. Mas nós perdemos lá e aqui não chuta no gol, mano.
1: Lá foi o problema, né?
2: É, então, mas aqui também não chutou no gol, mano. Não sei quantos. Deve ter tido seis chutes no gol no total, sei lá, não sei.
3: Muita posse de bola, muito toque pra lá e pra cá.
1: Aí ele quer falar aqui. Quero falar. Seu nome?
3: Bola, André.
1: André.
3: André. Então, não, mas é muita posse de bola e pouca criação, não tem chute a gol, não tem nada, não tem um meio de campo que cria e não tem um time, um poder de ataque que chega e fala, não, vamos chutar, decidir, ninguém. O Gustavo Henrique estava fazendo que nem o Gil fazia, desespero, saiu da zaga, ficou aqui, largou tudo lá, fica aqui, porque se torna um time desesperado, desestruturado. Não tem organização, tem hora.
1: E o Pedro Raul?
3: Ah, o Pedro Raul, ele hoje até lutou. Ele fez o gol, lutou hoje. Infelizmente, o time não ajuda. O meio de campo do Corinthians, eu acho que ele tá andando, tocando pra lá, vai pra lá pra defesa, pro meio campo. E isso aí não cria nada. Infelizmente, hoje, sem o Yuri Alberto e o Memphis Depay, que a gente não queria, infelizmente, o ataque não é nada.
1: Seu nome?
3: André.
1: André. E aí? Quero falar também.
4: Meu nome também é André Navas.
1: E aí, o que você achou do jogo? Vocês cantaram, aplaudiram o time mesmo com essa eliminação.
4: Mais uma vez, a Fiel compareceu, Fiel empurrou o time até o final, mas infelizmente o time do Corinthians é limitado, totalmente limitado. A nossa zaga até que jogou bem, mas infelizmente o ataque não ajuda. Não ajuda o nosso ataque, é limitado. O Corinthians, na realidade, é um time limitado. Mas tem aí até o final do ano e vamos ver o que a gente consegue fazer. Mas é inadmissível perder para o time do Inter, um time fraco. E o Corinthians não teve capacidade de ir para cima e fazer o terceiro gol.
1: Muito bem. Voz feminina, e aí? O que dá para falar a respeito desse jogo? Está nervosa?
5: Manda embora todo mundo.
1: Estou ficando com medo, hein? Você está olhando assim com mão.
5: O pessoal não sabe dominar uma bola, só chute na área. O Gustavo Henrique tem que virar atacante porque não tem ninguém. Pedro Raul em nada é a mesma coisa. O Yuri Alberto também não é nada também. O pessoal põe ele num pedestral, mas ele não consegue dominar uma bola. Ele corre, ele tem a raça, mas ele não tem domínio, não tem técnica. Ele tem um jogo bom e 10 ruim, entendeu? A gente não tem atacante, não tem nada.
1: E o Memphis?
5: Olha, se ele não voltar bem, é melhor ele ficar lá em cima de onde ele tá.
1: Só de torcedor, né?
5: Exatamente, que ele gosta, da mídia ele gosta bastante.
1: É, mas você também estava cantando.
5: Tem que cantar, a gente é torcedor, a gente apoia, mas a gente não concorda, entendeu? O futebol apresentado aqui hoje é vergonhoso, é um time desesperado, entendeu? Eles não têm técnica mais, não tem nem raça, se for ver bem. Porque você não vê aqui, ó, um carrinho dado aqui, é só vergonha.
1: Seu nome?
5: Paula.
1: Paula mora onde?
5: Vila Ré,
1: um abraço.
5: Obrigada. Vale.
1: Beleza, a Paula também falando a respeito do que viu nesse jogo. Ela não gostou muito, não, hein? É, você viu? Falou melhor que eles, né? Ela entende muito de futebol.
0: Maravilha, Rufino. 10 horas e 13 minutos. O Rufino conversando com o torcedor corintiano. É, que eu vou falar, o Matheus Cunha praticamente não fez defesas realmente no jogo, Veloso. Praticamente o goleiro do Internacional fez aquela defesa que a bola ia pra fora, né? Que houve
6: primeira
0: desvio.
6: Primeira
0: bola do jogo lá, que houve um desvio, a bola ia pra fora, ele colocou a mão na bola e teve a bola na trave do Mateuzinho. Pois isso, ele não fez mais defesa, Veloso.
6: Tudo bola alçada na área mais uma vez, né? E quando o Gustavo foi para a área, ele cria uma dificuldade. Só que, por outro lado, a defesa do Corinthians ficou o Alan e o Bidon. Aí, quer dizer, se vem um contra-ataque, não tem como. É uma desorganização atrás, né? Você está posicionado, mas você não tem mínimo de referência ali da posição. Então, foi um Corinthians que foi na pressão, que tentou empurrar. Acho que o Diniz não deveria ter tirado o Caio César, que era o que estava dando mais trabalho ali. E tirou também a batida do Garro, né? O Garro não fez uma grande partida, se você olhar uma partida que ele pegue a bola, que ele organize o jogo, que ele faça o time jogar.
0: Viveu de bola parada.
6: Viveu de bola parada, mas ele tem a bola parada. Quando ele tira o Garro, fica o Mateuzinho na bola parada, é muita diferença. É muito longe, né, a batida do Mateuzinho para a batida do Garro. Aí ele perde, né, também uma outra arma. Então o Diniz também não teve bem nas substituições que ele fez, porque as alterações que ele fez dos jogadores que vieram no banco, ninguém conseguiu acrescentar nada. O próprio Lingard, que entrou ali por trás, Carrilho também, o Lingard do lado esquerdo, Carrilho do lado direito. Então são jogadores que não conseguiram acrescentar nada. O próprio Alan, que entrou no lugar do Gabriel, ele tirou o Gabriel para deixar o Alan de zagueiro, então deixa o Gabriel mesmo. Se ele tira o Gabriel e coloca o Dieguinho, por exemplo, que deveria ter feito, e aí o Garro vai para dentro, ele não precisa tirar o Garro, você fica com um time mais ofensivo, com um zagueiro e um volante por ali, porque o Inter também não chegava, e você tem uma opção do lado esquerdo ali com o Dieguinho, do lado direito com o Caio César, com o Garro por dentro e o Pedro Raul lá como referência. Então, nem as substituições do Diniz foram acertadas nessa noite, não contribuiu para que o Corinthians melhorasse, o Corinthians continuou colocando bola na área, aí com o Gustavo já junto com o Pedro Raul, os dois jogadores de frente, e mesmo assim não surtiu efeito, né? O Inter não desmanchou seu esquema, o tempo todo ali com os três zagueiros, o tempo todo bem posicionado, e conseguiu segurar a mesma pressão do Corinthians, porque o Bernabé também fez uma partidaça, né, Weber?
0: Fez
6: o gol,
0: raçudo,
6: bem posicionado,
0: né?
6: Raçudo por ali, aquele lado esquerdo. Apesar de ser lateral, jogou mais por dentro, ali como meio campista hoje. Jogou muita bola e fez o gol também, que deu a classificação para o Internacional, um golaço. Então o Inter soube se defender e o Inter chegou uma vez. Foi uma bola no gol do Hugo, o Hugo não fez nenhuma defesa. A bola que o Bernabé chutou entrou. E com isso, naquele momento, o Inter empatou a partida, que já trouxe de volta toda a vantagem do Beira-Rio. O Corinthians conseguiu com o Pedro Raul, que desencantou, até voltar à frente do placar, mas insuficiente, né? Para manter o Corinthians na competição, porque o Inter ganhou por 2-0 lá e segue na competição, está classificado para as quartas de final.
0: Boa, Veloso. Gaviva, a gente vai com a participação do nosso ouvinte através do WhatsApp, também no YouTube. O Sirineu Trevisan tá falando, Weber, sua bola de cristal falhou. Falhou mesmo, eu tô triste, olha, viu, Gaviva?
7: Falhou. Imagina como você tá triste, velho.
0: E aí, o pessoal, Gaviva?
7: Tem aqui o Pedro Alcântara. O gramado hoje, diz que pela TV, pelo vídeo aí, diz que o gramado tá horrível.
0: Tá horrível mesmo.
7: Falando, o Benê tá falando, que situação, hein? Ele achava que ia dar timão. O Marcão, de Ermelino Matarazzo, motorista de aplicativo, disse que sofreu muito hoje com o Corinthians. Luciano Barros, o Wilton Carvalho, arbitragem. Nossa, ele achou que ia dar 10 minutos, deu só 9 minutos de acréscimo. Ele queria mais acréscimos no jogo aí no segundo tempo. O Brian disse que o Inter amanhã, que vai Inter amanhã. Ah, não, tô falando errado aqui, ó. Desculpa, Weber. O Brian tá falando assim, vai Inter e amassa. Não amassou nada, velho. Não amassou nada, ficou com o bumbum na parede. O Carlos de Coimbra, em Portugal, aqui torcendo pro Todo-Poderoso. É, não deu, Carlos de Coimbra. O Guilherme Zanardi, ele fala aqui, o Gamarra narra bacana e narra gols do Timão sempre. O César de Atibaia, o Pedro Raul é bom. só está em má fase. Então, quer dizer, é uma fase que está daqui uns 3 anos, essa má fase passa. O André Veleda, Colorado. O Alan Douglas. Olha, o Alan Douglas, nome bonito. Vamos, Inter. Tá todo mundo. Muito, nunca vi o Inter com tanta torcida. E tem 2 áudios aí para a galera do WhatsApp. Vamos soltar, por gentileza.
8: Boa noite a todos. Boa noite, Gavião. Ô, Gavião, o Mendes é pai. Tá igual aquele colombiano que jogou no São Paulo. Vem aqui só para pegar dinheiro, assiste jogo e não joga nada. É triste para o torcedor isso daí, não é? Mas beleza. Um abração aí a Milton São Paulino de São Bernardo do Campo.
9: Ah, que isso, elas estão descontroladas. Que isso, elas estão descontroladas. Ela dança, ela vira, ela dá uma rodada. Chupa essa manga, Gavião. Se lascou, hein, Gavião. Chupa essa manga, tonto.
6: Aí, ó, tá vendo, Gavi?
7: Isso aí tá alcoolizado, isso aí. Alcoolizado.
6: É.
7: Tô falando que o Mendes Depay fez falta.
6: É, tem, falaram que tem o Memphis Depay e hoje não deu, pai. É o seguinte, 10h19, chamou, falou, Rufino.
10: É que eu tô vendo a faixa. Nilmar, é isso?
11: Nilmar.
10: Jogou no Corinthians e jogou no Inter.
11: Tevez. Não, no Inter não, no Corinthians.
10: No Inter não?
11: Não, no Inter não, não lembro. Eu só lembro dele no Corinthians.
10: E ele tá ali e você... O que que tá escrito aí? Fala aí.
11: Eu queria tirar uma foto com ele. 21 anos que eu nunca vi ele pessoalmente. É meu sonho conhecer ele pessoalmente.
10: Tá ali, né? Mas sem roupa de jogador hoje.
11: Sem roupa de jogador, infelizmente. E ele se machucou no Corinthians. Foi o que afastou ele dos gramados. Foi aqui no Corinthians.
10: Será que ele viu a sua faixa aí, seu cartaz?
11: Ele pediu pra esperar.
10: Ah, pediu pra esperar? Por isso você tá nessa ansiedade aí?
11: Sim.
10: Que legal. E você?
12: Eu tô acompanhando ela, né?
10: Tá na torcida aí pelo Nilmar aparecer.
12: Tem que ajudar a gritar pra ele ver e tirar uma foto pra ela, né? Tem que fazer feliz, pô. Fez muito feliz no Corinthians, então nada mais justo.
10: Tá certo. Então daqui a pouco o Nilmar vem aí.
11: Jogou muito no Corinthians.
10: Jogou sim. Parabéns, boa sorte, hein?
11: Obrigada.
10: Qual que é o seu nome?
11: Maiara.
10: Maiara. Maiara tá esperando aqui o Nilmar. Que já falou para ela, esperar que ele vem, viu, Weber?
6: É, o Nilmar, eu lembro muito bem no momento, né, que há 21 anos atrás, é isso? Há 21 anos atrás, eu... Foi a última temporada que eu trabalhei como repórter e depois passei para o estúdio. Foi um ano que eu trabalhei num projeto aqui em São Paulo, que era novo. E eu viajei com o Corinthians em praticamente os jogos fora de casa, em praticamente todos do Campeonato Brasileiro. E acompanhei muito de perto o Nilmar, que realmente foi uma das peças importantes no título daquele campeonato de 2005.
7: Jogava muito, hein?
6: Jogava bem. E aí, rapaz, eu me lembro, não sei se foi em 2005, que ele sofreu uma lesão no joelho. Né, ficou afastado, uma ruptura do ligamento cruzado anterior. E aí ele ficou fora 6 meses. Quando ele voltou, sofreu a mesma lesão no jogo, na partida do Palmeiras. Ele se machucou no jogo do Palmeiras. Aí ficou um tempão fora. Se machucou na volta no clássico. Você lembra disso, Rufino? Daqui a pouquinho o nosso Rufino... Que eu lembro...
7: Depois teve um problema de depressão, não foi isso?
6: Isso. E aí depois ele teve depressão, até falei pro Veloso aqui fora do ar. Fiquei muito feliz de ver o Nilmar aí trabalhando na Amazon Prime, ele tá do lado ali do Mauro Naves, a gente tá acompanhando a transmissão. Eu fiquei muito feliz porque ele é um cara novo, ele tem 42 anos, o Nilmar. Um cara muito novo. E acabou de fazer 42 anos agora em julho. E ele teve depressão, passou por um momento muito difícil da vida dele, né? Ele voltou para o Internacional, jogou depois no Vídeo Real, foi para o Catar, voltou, depois terminou no Santos em 2018, né? Assinou um contrato com o Santos. E aí sofreu um momento de depressão, ele teve o contrato suspenso com o Santos,
0: para se tratar de uma depressão. Fiquei feliz, viu, Veloso, de ver o rapaz. Ele é muito novo, né, Veloso? Olha, depressão na faixa dos 30 anos, quando ele jogava no Santos em 2018. É uma doença
7: desgraçada, viu?
6: Eu lembro que ele se afastou do futebol em função dessa depressão, né? Que ele era jovem, ainda tinha muita condição de jogar. E ele desistiu. Mas que bom que ele está encontrando o caminho de novo, né? Trabalhando, voltando a trabalhar. A gente está vendo aqui, ele está sorrindo, né? Está à vontade ali, encontrando alegria de novo para estar trabalhando. Então, que legal, porque realmente jogava muita bola, mas teve a carreira interrompida em função da depressão, que é uma doença muito séria, né? Que as pessoas, às vezes, não gostam de falar sobre isso, principalmente quem está passando por isso.
0: Verdade, Veloso, verdade. Gaviva, vamos lá, daqui a pouquinho, o nosso Rufino, se tiver aí, se pegar esse momento aí do Nilmar, não sei se está no...
6: Estou aqui.
0: É, legal, que quem sabe o Nilmar bate um papo com a gente, não sei se pode, exato, né, por causa de contrato, mas eu acho que a transmissão...
6: Aqui.
0: É, a transmissão da Amazon, acredito que não vá tão longe assim... É, no pós-jogo, não sei, né? Vamos aguardar. Bom, mas é o seguinte, vamos lá, Gaviva, o pessoal participa, manda mensagem e participa conosco. O corintiano vai dormir de cabeça inchada hoje, Gaviva.
7: Pelo amor de Deus, hein? O David Emanuel vibrando com o Inter, o Merlin, Corinthians já era, o Rodrigo Ávila, boa noite, Weber e equipe, excelente transmissão, Weber, sua bola de cristal não falha, ela mostra mesmo o resultado reverso. O Arlindo de Paranapiacaba. Veloso, o Diniz errou na escalação e na substituição?
6: Na escalação até acho que não, viu? Na escalação até que é o que ele tinha. Mas agora as trocas que ele fez, eu não faria o que ele fez durante o jogo, não. E a gente percebeu também que na prática não funcionou. O Corinthians não melhorou, tirou algumas armas do Corinthians.
0: Tá vindo. Ah, tá vindo? Então vamos...
6: Então vamos ouvir o Nilmar.
0: Vamos lá,
6: não, eles queriam tirar eles aqui porque tá fazendo a varredura, mas o Nilmar tá chegando aqui. Nós somos os únicos aqui. Ô Nilmar, quer tirar foto com você?
13: Oh, olha que honra, que privilégio, tão jovem assim, olha.
6: Quero só ver essa foto aí, vamos lá.
13: Prazer, tudo bem? Pô, obrigado, que isso? Pô, obrigado mesmo, que isso?
11: Meu Deus do céu, obrigado. Cara, prazer. Juro.
13: Ah, vai falar que ela era pequenininha, vai me chamar de velho agora.
11: Acompanhava aí na Gazeta, vendo o Chico Lang. Nossa, quando ele se machucou...
13: Olha, faz tempo, entrega a minha idade.
11: Quando ele se machucou, eu ficava olhando assim, falei, meu, ele vai melhorar, ele vai jogar do Corinthians, ele vai voltar.
13: Meu Márcio, tem que vir na arena mais vezes, cara, você tem que vir mais vezes. Você é ídolo, obrigado, aqui, cara.
14: Prazer é meu, obrigado, que é uma foto sua. Obrigado pelo carinho.
6: Olha lá, vai tirar a foto. Deixa eu sair para não estragar a foto.
13: Você é ídolo aqui, cara.
7: Parece na foto aí, Rufino.
6: Tira uma minha coisa. Olha lá, todo mundo quer tirar foto com o Neymar lá. Neymar não, Nilmar,
0: né? Com o Neymar também,
7: é,
0: né?
7: Vai lá, Rufino. Parece assim de intrometido.
0: É, vai, Rufino.
7: Bacana essas fotos.
0: É. Vai atrás, Rufino. Nossa, o nosso Edson Rufino.
7: Na janela, Rufino.
6: Ô, Neymar.
0: Vamos ver.
6: Eu sei, Rufino, que você está com pressa, mas esse momento, realmente você já parou de jogar há tanto tempo e ainda tem esse carinho do torcedor, né?
13: Ah, importante, legal, receber o carinho e reconhecimento, né? Prazer sempre.
6: Parabéns pelo trabalho que está sendo realizado.
13: Valeu, obrigadão, um abraço.
6: Beleza, ele já foi puxado, já levaram o Nilmar, mas o registro foi feito por aqui, viu, Weber?
0: Legal. É, porque provavelmente ele não pode ficar dando entrevistas aí, acredito eu, né, por
6: mas
0: conta...
6: Mas até
0: de...
6: que ele falou bastante, né?
0: Falou, é contrato, né, deve ter exclusividade, já tem o pessoal puxando exatamente por conta disso. 10 horas e 27 minutos, daqui a pouquinho o Edson Rufino vem direto da Zona Mista. Vamos ver, hoje é dia que não aparece ninguém, cara. Hoje é dia que todo mundo vaza, vai embora. Aí tem o Bruno Henrique aí no gramado, Rufino. Numa dessa daí, quem sabe, hein? Bruno Henrique no Internacional. E aí, se a gente conseguir conversar com ele também, pra gente falar dessa conquista do Internacional. Olha lá, o Nilmar tá... A gente tá vendo a imagem aqui do Nilmar, do Bruno Henrique se cumprimentando. Nilmar que tem uma história muito próxima, né, do Internacional. É, fez história também lá no Internacional. Portanto, é isso. Mas vamos lá, Velocica, com a sua resposta com o nosso ouvinte que perguntou se escalou bem e se depois fez mudanças condizentes. Ô, Veloso.
6: É, então, eu não mexeria da forma como ele mexeu, não, que ele tirou algumas armas do Corinthians, né? Por exemplo, o Caio César funcionou bem pelo lado direito, ali no confronto, né? E também o Garro, na bola parada, sempre levou perigo para o Internacional. Aliás, era a principal arma do Corinthians hoje, o Garro buscando o Gustavo Henrique, ou mesmo o Pedro Raul, dentro da área. E o Diniz acabou tirando os dois, né? E ele poderia ter tirado o Gabriel como tirou, mas não colocar o Alan, um volante, né? Colocar um jogador de frente e botar o Garro para frente. O Corinthians precisava vencer por mais de um gol, né? Então o Diniz tinha que ser um pouco mais ousado e não colocar jogadores só que gostam de ter a bola, mas que não tem muito objetivo, né, Weber? Como o Carrilho, por exemplo, e também o Lingard que entraram. Não são esses jogadores agudos para fazer gol, é jogador de controle de jogo. E o Corinthians, nesse momento, não precisava de jogadores assim, precisava de jogadores que realmente levassem a bola até o gol, na forma do Garro na bola parada, ou do Caio César tentando quebrar linhas ali, para que a bola chegasse como chegou no cruzamento do Bidu e o Pedro Raul fez o gol.
0: Legal. Bom, vamos ver se o nosso Rufino consegue aí. Ali o Bruno Henrique, a gente tá vendo no gramado. Quem sabe a gente consegue conversar com o Bruno Henrique, porque zona mista a gente sabe, né? Os caras hoje vão vazar. Vão vazar na zona mista, não vão dar entrevistas pra imprensa, né? Ninguém quer falar hoje em dia de eliminação e o Corinthians conseguiu o Gamarra ser eliminado pelo Internacional. Isso não é uma visão só minha. É do torcedor no geral, né? Torcedor não acredita que o Corinthians caiu para uma equipe tão fraca como a do Internacional, que não tem nenhum grande destaque no seu time, Gamarra.
15: É, Weber, é uma eliminação que realmente não é esperado. O Corinthians perdeu a classificação lá, depois que o Diniz mexeu mal no time. Eu acho que a eliminação do Corinthians, ele está muito vinculado à figura do Diniz, que realmente não foi bem no primeiro jogo ali, né? Quando ele abriu o time, tirando o André, colocando o Lingard. É, e aqui eu acho que as alterações, algumas eu faria, outras não. E outra figura que a gente tem que falar e que é pouco falada, tem que ser cobrada, é o Garro. O Garro não pode jogar o que ele jogou aqui, o que ele jogou lá. Porque na época daquela historinha lá do camisa 10, ah, tirou a 10 do Garro. Hoje era ele. Ele era o cara do Corinthians que tinha que jogar. Tava sem o Memphis e sem o Yuri. E ele em nenhum momento se apresentou pro jogo. Preguiçoso. Não correu em nenhum momento aqui. Os meninos que estavam correndo aqui. O André correndo igual louco. O Bidon toda hora pegando a bola aqui na esquerda, vindo pra meia, tentando armar o time, né? É, o Ranieri aqui, um cara que dava carrinho para todo lado, e o Garro simplesmente andando aqui, esperando uma bola parada, sabe-se lá que vai acontecer alguma coisa. E até as bolas, se você pegar as bolas que ele bateu aqui, a maioria ele bateu mal também, né? Então assim, eu acho que a gente tem que cobrar, a torcida do Corinthians tem que pegar no pé do Garro, tem que pegar, porque ele é o cara. Na falta, não era ele que era o craque, que era o 10, que o Memphis tomou a camisa 10 dele, que ele sem o Yuri, ele poderia jogar, ele começou a jogar melhor sem o Memphis, não era ele que era o cara? A primeira eliminatória que ele participou sozinho, ele não jogou. Simplesmente, o Pedro Raul não jogou bem. Mas quem tem que mandar a bola pra ele lá? É o Garro. É o Garro. Quem tem que acionar, abastecer o Caio César? É o Garro. A maioria dos passes que o Caio César recebeu foi do Mateuzinho. O Garro não armou nada no time. Ele não marcou, ele não armou. Ele foi figura nula. Ele foi figura nula aqui. É, então, assim, eu acho que o Garro, ele é muito... É, a torcida gosta muito dele, só que ele começou muito bem com o Diniz e agora simplesmente, eu não sei se ele tá, não sei se tem algum salário atrasado, não sei. Aí a questão interna eu não sei. Tô falando do campo. Eu não sei se ele tá se achando dono do time e tá esperando a bola no pé. Mas o Garro é um meia inexistente no Corinthians. Quem tá armando o Corinthians são dois caras, o André e o Bidon, que são dois meninos que podem sentir, apesar do Bidon já ter jogado uma final de Copa do Brasil e tudo mais. E o Diniz foi muito mal, nos dois jogos ele foi muito mal. É, como eu falei lá no começo, né, eu teria colocado o Dieguinho aberto lá pela ponta esquerda, pela direita aqui o Caio César, e ter tido mais amplitude no jogo. O Corinthians não teve teve amplitude, porque só tinha um lado de amplitude. Ficou penso o Corinthians. Então o Diniz, nessa eliminatória, tá na conta dele, principalmente do Garro, que é um cara que chorou bastante, que a gente sabe. Ficou de biquinho, depois que perdeu a camisa 10, aquela coisa toda. E agora que precisou mais dele, ele simplesmente sumiu, se escondeu do jogo e fez duas partidas ridículas contra um time que você bem falou, e eu concordo com você, um time ruim, que não passa das quartas. Qualquer um que pegar, não passa. Pode escrever aí. Qualquer um que pegar, não sei que for o Grêmio. For o Grêmio, for o Grenal, aí muda. Mas se não for, por qualquer outro time que o Inter pegar, vai ser eliminado. Então, assim, o Gal tinha que aparecer muito mais pro jogo do que apareceu hoje, viu, Weber?
0: É, eu concordo, viu? Concordo realmente. Nossa Senhora, eu tô vendo aqui os gols de Vitória e Atlético Paranaense, até mudando de assunto, Santos deu uma falhada feia no primeiro gol e tô querendo ver, porque me mandaram uma mensagem e falou: Weber, você já viu os gols de Vitória e Atlético? O Santos falhou em 3 gols. Eu falei: não é possível, cara. O primeiro é verdade. Foi pegar uma bola defensável, tranquila, a bola escapou e sobrou pro atacante do Vitória. Mas concordo com o Gamarro, o Garro voltou da parada da Copa do Mundo e não jogou absolutamente nada. Tá vivendo das bolas perigosas, porque ele sabe bater muito bem na bola. Sabe muito bem bater na bola, como, para vocês terem uma ideia, eu tava falando aqui fora do arco veloso, a gente falava, o Garro tem, ele coloca um efeito na bola, é venenoso, né? É como a gente ontem aqui acompanhando o jogo de Mirassol e Grêmio, o Reinaldo bate diferente da bola, é venenosa a bola desses jogadores que sabem bater, colocar efeito na bola, e o Garro é um desses, o Reinaldo também faz isso com tranquilidade, né? Mas é verdade, o Corinthians perdeu para um time muito fraco e concordo também com o Gamarra na relação do Internacional, né? O Internacional é só se pegar o Grêmio no clássico para avançar. Se pegar qualquer outra equipe, não acho que a equipe adversária não terá problemas para passar pelo Internacional. O sorteio dirá na terça-feira o que acontecerá na Copa do Brasil nas quartas de final. Fala, Gamarra!
15: Oh, o que você acha que o Palmeiras vai pegar aí no sorteio?
0: Ah, do jeito que é largo, vai pegar o Internacional. Vai pegar o Internacional. O Internacional.
15: De Vasco.
0: Internacional ou Grêmio? O Vasco, eu vou te falar, o Vasco é um time fraco, mas pelo menos ontem, contra o Fluminense, mostrou um outro jeito de jogar. Não sei se já é. Já não é mão desse treinador português que chegou, ou é aquele efeito que eu sempre falo da vassoura nova, né? Que o cara chega...
15: A mão
0: chega...
15: foi do Zubeldia, viu, Weber? A mão foi do Zubeldia.
0: É, o Zubeldia é aquilo lá. Tá vendo? A torcida São Paulina fala de Zubeldia, que não sei o que. É o Zuzu lá. No Fluminense já tá... Já vai Zuzu. Dançar. Vai dançar logo, logo, o Zubeldia. Vou falar, hein?
7: É o Zuzu?
0: É o Zuzu. E vou falar um negócio pro corintiano, hein? Se o Corinthians cair na Libertadores, Fernando Diniz pode colocar a barba dele de molho também. Que a torcida corintiana já vai pressionar mais para cima do Fernando Diniz. E concordo que fez péssimas alterações hoje e também na partida de ida contra o Internacional. Vamos lá, Gaviva, mais ouvintes, opa, mais... telespectadores participando conosco no Futebol da Nova Brasil. Gaviva!
7: Vamos fazer diferente agora. Primeiro o áudio do WhatsApp, depois eu vou ler umas mensagens que chegaram. Vamos soltar áudio aí, galera.
16: Boa noite, Gaviva. Prazer estar falando com você novamente, cara. Saudades de escutar suas piadas do Dr. Valdalco. E aí, Corinthians lutou, mas morreu na praia.
17: Boa noite, Gaviva. Jorge Silva, Balneário Camboriú. Gaviva, avisa aí pro Weber Lima, Weber Jagger, é que nem o inglês lá, o roqueiro, pé frio, não acerta uma. Deus da Copa do Mundo não acertou um resultado, não acerta um no Brasileirão e não acerta um na Copa do Brasil. Só pé frio. Boa noite.
18: Lima, boa noite, Gavião, pessoal da Nova Brasil. Weber Lima, hoje apenas quem venceu e convenceu foi o Vitória, né? E com esse placar aí, eu acredito que ele incorporou. Eu queria ver um confronto direto de novo, Vitória e Palmeiras, para poder ver o Vitória vindo com a faca entre os dentes agora.
19: Gavião, como o seu time pode perder, Gavião, pro Internacional, Gavião? Ei, Corintinha, hein? Marcelo, motorista de Uber aqui do Campo Limpo.
7: Não perdeu não, mano. Ganhou de 2-1.
0: É,
7: ganhou. O aguegrado aí que deu problema. O Weber, só finalizando com o Ivanilson, dizendo que esse Corinthians é ruim demais. Diego Santos. E falando, sabe aquele problema do Nilmar, né? Que o Rufino trouxe, sim, aqui no microfone da Nova Brasil. Ele fala, o Luiz Ricardo de Marília, tenho depressão, luto contra essa depressão e vocês me ajudam. O rádio é companheiro, Weber Lima.
0: É isso aí, o rádio é companheiro, levanta a cabeça, meu amigo, e vai em frente, vai em frente. Não abaixe a cabeça, não. Levante a cabeça e siga em frente, muita luz para você. 10 horas e 38 minutos. E continue conosco, pelo menos aqui você vai se divertir, vai ficar informado, vai curtir a narração espetacular dos nossos narradores, Cleiton Gamarro, Hugo Botelho, Jorge Vinícius, a opinião desse timaço, Veloso, Renan Teixeira, Celso Cardoso, Luiz Ademar, Fran, com o nosso Gaviva no Moura e toda a informação para você aqui na Nova Brasil. Bom, olha, ó, vou te falar, cara, tinha que ter uma regra para isso daí. Eu vou reclamar isso na CBF, não dá mais não.
7: Regra do quê?
0: Ah, ó, o Gaviva, tá falando aqui que o Diniz vai dar coletiva daqui quase 20 minutos, pô. Sim. Pra mais de 20 minutos, pô. Sacanagem.
7: Deu tempo certo.
0: Ô, o jogo já acabou há 40 minutos, pô. Tinha que ter
7: isso
0: uma...
7: Isso é desrespeito?
0: Ah, fala, Gaviva.
7: Isso é desrespeito com o torcedor que vai ouvindo embora... pelo rádio e tudo mais, não é só o Diniz, vários torcedores, vários treinadores, tem que ter o tempo certo. É, se fosse Copa do Mundo, eles iam respeitar. É. Né? Copa do Brasil, ou no Brasil, ou...
0: Libertadores, eles...
7: não respeita, mano.
0: Ô, Gaviva, Libertadores, eles respeitam. Tem um protocolo da Comebol.
7: Exatamente.
0: Pô, Weber. Tem que mudar isso aqui no Brasil. Fala, Gamarra.
15: Não, o Diniz não está respeitando nem o intervalo, nem o período de intervalo ele está respeitando, ele está ultrapassando os 15 minutos. Os últimos três jogos do Corinthians são esses que veio pro horário. Até lá no jogo de ida ele voltou com o time com 18 minutos, então nem o horário de retorno, que é regra, ele está respeitando.
0: Verdade, verdade. 10 horas e 39 minutos, a gente está indo para a reta final do nosso Confira Comigo no Replay. A gente quer a sua participação no WhatsApp, mande a sua mensagem para o Gaviva. Você que está acompanhando o nosso pós-jogo, o melhor pós-jogo do rádio, o Confira Comigo no Replay no 11 994 33 21 21. A gente vai para o gol, pode deixar as imagens aí de Itaquera. A gente está vendo ali o pessoal já no gramado, o estádio praticamente vazio, que a gente vê na tela ainda a torcida do Internacional, que tem que aguardar toda a saída da torcida corintiana. Vamos curtir os gols da classificação do Internacional, os gols da partida, na voz do nosso gerador de emoções, Cleiton Gamarra.
15: Só o Mateuzinho um pouquinho fora por aqui, na cabeça da meia lua da grande área, o Caio César pro possível rebote. Vem pra cobrança, agarrou, preparou o equilíbrio, fez o arco pra dentro da área, toque de cabeça, defendeu o goleiro, a bola ficou.

Timão! Cruzamento pra dentro da área, o toque de cabeça, o Matheus Cunha fez uma excelente defesa, mas do rebote, Gustavo Henrique mete o pé na bola no canto esquerdo pro fundo do gol. Gustavo Henrique abre o placar aqui em Itaquera. Gustavo Henrique faz a festa da torcida do Corinthians aqui em Itaquera e em todo o Brasil. O Gustavo Henrique é embaçado. Equipe do Inter, lançamento no costado, defesa aberta, pode pintar, dominou, puxou, vem a batida, aberta, aberta.

passa adiantada, ligação direta, ficou 2 contra 1, perda bem, foi acionado no interior da grande área, na raça do Alan Patrick, que conseguiu ainda descolar o passe, e o Bernabé, ele finaliza demais, ele pega muito bem na bola, encheu o pé canhoto nela, pro fundo do gol, Bernabé empata em Itaquera, Bernabé faz a festa da torcida do Internacional aqui em Itaquera e em todo o Brasil, o Bernabé é embaçado, o Bernabé é muito embaçado. Alan recepcionou, dominou, prendeu, largou o passe pela linha, lá pela lateral esquerda. E os dois estão lá, é o Gustavo Henrique e o Pedro Raul. Vem de novo, cruzamento para a área, o toque de cabeça!

0: 10h45, vamos com Edson Rufino lá em Itaquera, Rufino na zona mista, como é que tá a situação de momento aí, Rufino?
1: Ah, todos posicionados aqui aguardando a presença de jogadores do Inter, jogadores do Corinthians também, e até entrevista coletiva do técnico Fernando Diniz. O Pezzolano, pelo jeito, não falará na coletiva, e sim um auxiliar para a entrevista coletiva. Pelo menos o pessoal está caminhando para lá, e o Corinthians ninguém passou ainda, viu, Weber? Só informando que o Internacional, como tem jogo domingo contra a equipe do Palmeiras, vai permanecer em São Paulo. Não volta para Porto Alegre, permanece em São Paulo para enfrentar o Palmeiras no final de semana, Weber.
0: Tá certo. Antes do giro dos destaques finais, né? Tem a piada do Rufino, a dica cultural do Gavião, com essa festa aí que o Gavião vai explicar. Vamos passar aqui os classificados às quartas de final da competição. O Vasco avançou após bater o Fluminense por 3-1 na primeira partida, 0-0 os dois jogos no Maracanã. O Corinthians ficou pelo caminho, agregado 3-2 para o Internacional, perdeu lá em Porto Alegre 2-0, venceu por 2-1 aqui, passou o Colorado. O Grêmio, tricolor gaúcho, chega à próxima fase após a vitória por 1-0 na Arena do Grêmio, lá no Maião, ficou 1-1. O Vitória virou, e virou bonito, eu vou falar, hein? O Santos falhou bizonhamente em dois lances. Quer dizer, o Vitória conseguiria os dois gols com as duas falhas absurdas. Negócio de ficar socando bola. Goleiro soca a bola sem precisar. Se o Santos vai para a bola só para defender com as duas mãos, ele seguraria a bola. Ele foi socar a bola, errou a mão na bola. E aí saiu um dos gols do Vitória. O outro ele foi defender, deixou a bola escapar na frente do atacante. E o Atlético foi muito prejudicado pela atuação do Santos na noite de hoje. Vitória 4, Atlético 0, primeiro jogo do Furacão, todo mundo achando que estava garantido, 2-0, tomou de 4. O Juventude perdeu no último lance com gol de Minda, e o Atlético Mineiro avançou porque na primeira partida na Arena do Galo foi 0-0. A Nova Brasil transmitiu a vitória do Peixe, gol do Rony, após assistência de Neymar. Santos 1, Remo 0, primeiro jogo 0-0, Peixe avançou. O Cruzeiro derrotou a Chapecoense 2-0, primeiro jogo também 0-0. O cabuloso de Arthur Jorge está na próxima fase. E o Palmeiras venceu a primeira por 3, perdeu por 3-2, no agregado 5-3. O Verdão está na próxima fase. Portanto, dois times de São Paulo, Santos e Palmeiras, dois de Minas Gerais, Cruzeiro e Atlético, dois do Rio Grande do Sul, Grêmio e Internacional, um do Rio de Janeiro e um da Bahia. A Copa do Brasil ficou assim para as quartas de final. Cleiton Gamarra, o seu destaque final, um grande abraço, Gamarra. Estaremos juntos no final de semana com Bragantino e Corinthians no futebol da Nova Brasil. O Corinthians vai precisar vencer o Bragantino aí, que senão O Diniz vai ouvir já demais, porque tem muita gente no chat aqui na TV Corinthians, muita gente criticando o Fernando Diniz pelas substituições. Gamarra!
2: Valeu, Weber Veloso, nosso Gaviva, Edson Rufino, Cuca Labareda, que esteve aqui conosco. Realmente, ele foi mal nesse confronto, né? Espero que ele tenha tido uma lição para principalmente pegar um time encardido do Di Maria na Libertadores, né? Que é o Rosário Central. Então, vai ser uma tarefa muito difícil, e ele vai ter que ter os dois principais jogadores do time, que não é o Garro, é o Yuri e o Memphis, para tentar a classificação. Eu volto antes, viu, Weber? Sabadão tem São Paulo e Grêmio.
0: É verdade.
2: Saudades do nosso tricolor aí. E vamos de... Grêmio e São Paulo ou São Paulo
0: Grêmio
2: e Grêmio?
0: Grêmio e São Paulo. É verdade, Gamarra.
2: Grêmio e São Paulo. Estaremos juntos aí no Sabadão com Grêmio e São Paulo. Agradecemos.

0: Agradecer a você, a todos que estiveram conosco aqui na nossa transmissão e até sábado com muito mais. Valeu, Weber!
1: Valeu, Gamarra, Renan Teixeira, o Cleiton Gamarra, Renan Teixeira e Felipe Oliveira. Eu também estarei nessa de Grêmio São Paulo no futebol da Nova Brasil. Vamos lá, Rufino, situação de momento aí, Rufino.
2: Nada diferente, viu, Weber? Nada diferente.
1: É, hoje é complicado.
2: Ninguém chegou para falar. Do Corinthians, o único que passou aqui, sempre acontece, não sei qual a explicação, mas o Carrilho é o primeiro sempre, passa, vai embora, o resto fica. Toda vez, e hoje já aconteceu isso.
1: Tá certo, 10 horas e 50 minutos, Veloso, seu destaque final para essa eliminação corintiana. E na terça-feira, às 11 horas da manhã, lá na sede da CBF, teremos o sorteio dos mandos, dos confrontos. Lembrando que a Copa do Brasil esse ano, né, Veloso? Partida final única. Partida única para final, que a CBF não sabe ainda onde será realizada, vai aguardar a definição das semis, né, dos finalistas para escolher o lugar do país. Veloso.
3: Provavelmente Brasília, né? Mas foi legal estar aqui mais essa jornada. O Corinthians realmente não foi bem no jogo lá do Beira-Rio, no segundo tempo tomando os dois gols. Lá se comprometeu, se complicou e aqui não teve força para reagir porque, sem dúvida nenhuma, sem o Yuri, sem Memphis, e com o Garro, que está vivendo só da bola parada, realmente é um Corinthians que não teve força para virar esse placar. Mas foi um prazer estar aqui, um grande abraço a todos, obrigado pela audiência e a gente volta na semana que vem. Um abraço.
1: Valeu, Veloso, o grande Veloso, estaremos juntos na próxima semana no Futebol da Nova Brasil. Vamos lá, primeiro com a piada, Rufino, para a gente fechar. Vamos lá, Rufino, com a sua piada.
4: Eu sempre espero esse momento aqui, quero ouvir a piada do Rufinão.
0: Eu tô aqui esperando também. Também.
1: Vamos lá.
2: Não, eu
3: também estou aqui.
2: Vai entender bem a situação, porque o cara tinha aquele hábito de usar aquele comprimido azulzinho, sabe? Sabe, Gaviva? Então, só que ele tinha um gato, viu, Weber?
1: Ah, ele tinha um gatinho?
2: Ele tinha um gatinho. Só que ele esqueceu. Ele esqueceu o comprimido do lado da cama. E aí o gato foi lá e engoliu. Aí ficou doidão, foi a noite inteira ele tentando domar o gato e não conseguia. Se machucou todo arranhado, levou no veterinário. Aí chegou lá, falou o que tinha acontecido, que o gato engoliu o comprimido e que tinha arranhado ele todo, né? Tinha arranhado ele todo. Aí eles falaram, calma, nós vamos dar um calmante para ele e ele vai ficar normal de novo. Aí ele, não, eu só quero que corte as unhas dele.
1: Essa foi boa, Rufino. Essa foi boa.
2: Arranhando todo.
1: É, o seu destaque final, Rufino.
2: É, o Corinthians volta a campo no final de semana, Campeonato Brasileiro, domingo, jogando em Bragança, Paulista contra o Bragantino, e o Inter permanece em São Paulo e no final de semana terá o Palmeiras como adversário. Weber Lima.
1: Valeu, Rufino, um grande abraço, amanhã estaremos juntos.
4: Muito bom, velho.
1: Fica aí, Rufino, pra você ouvir a do Gaviva também, né?
0: Eu tô aqui, eu quero ouvir também.
1: Você corta a unha do seu gatinho? Hein, Gaviva?
2: Eu não tenho gato, não, pô. O Gaviva?
4: Nós temos dois gatinhos aqui. Não, nós temos dois gatinhos aqui no Bar do Cabeção. A Kitty e o Zezinho, né? O Zezinho Puscas e a Kitty. A gente corta as unhas porque eles destroem o móvel tudo. Rapaz, é brincadeira, mano.
1: Entendi.
4: E pra um não machucar o outro.
2: E aquele gato Tico tem ainda, ô Gaviva?
4: O que que
2: é? Hein, Gaviva? Aquele gato que chama Tico, você tem ainda?
4: Não, Tico.
2: Aquele que mia pra caramba?
4: Não.
1: Ô Gaviva!
4: O gatinho tem que. Oi, pois não.
1: Fala aí, o gatinho o quê? Você ia falar alguma coisa e te cortei.
4: Não, que os gatinhos aqui. A Gis Creuza, ela cuida dos gatinhos, põe a raçãozinha, tudo bem. Mas eles cuidam, né, do Bar do Cabeção, que fica comendo os ratos. Mas aí come o rato não come a barata. Tem todo um equilíbrio biológico aqui, ecológico, né?
1: É uma cadeia alimentar, né, Gaviva?
4: Exatamente.
1: Ô, Gaviva, vamos lá então. Sim, a dica cultural, Gavião.
4: Então, Dia dos Pais é domingo agora, hein, gente? Então, sabe que radialista não tem esse negócio. Radialista que trabalha com futebol, principalmente, que é o nosso caso. Então, quer dizer, todo domingo tem jogo. Então, nós vamos entrar no ar 3 da tarde no domingo, vai sair, acho que é 10 da noite, não é isso, Weber? Mais ou menos isso?
1: Mais ou menos.
4: Então, a gente vai trabalhar o dia inteiro. Então, o que eu preparei aqui? Preparei um jantar dançante no Bar do Cabeção.
1: Opa!
4: Uma coisa, nossa, coisa linda, mas não é pra trazer nem filho, nem esposa.
1: Lógico.
4: Filho e esposa é o ano inteiro a gente vê.
1: Eles, o dia inteiro.
4: É verdade. Então, quem que tem que ser presenteado? É os pais. Quem é os pais? É o Weber Lima, é o Rufino,
1: Gamarra.
4: É
1: o Gamarra.
4: É eu, é o Veloso. É todo mundo que trabalha aqui que tem filho.
1: É nós.
4: Então vamos fazer. É nós. Então, primeiro lugar, não traz mulher nem filho, né? Porque a gente já vê o ano inteiro isso daí. É, e vai ser aqui no Bar do Cabeção, fechado só pra nós. E o jantar dançante, o Antônio Lima. Nosso Antônio Lima disse que arrumou umas minas do fã-clube dele lá pra dançar com a gente. É, mano. Lá da Enigma.
1: As primas
4: do Antônio Lima. Então, quer dizer, companhia pra dançar nós já tem, certo? O nome da festa é É Isso Que O Papi Gosta, É Isso Que O Papi Quer. Esse é o nome da festa. É Isso Que O Papi Gosta, É Isso Que O Papi Quer. A animação da banda, até peço a ajuda da técnica aí pra colocar o nome da banda. A banda, olha essa banda aí.
1: Aí.
4: A banda chama Ai Ai Matar Papai. Aí no YouTube, Ai Ai Matar Papai.
1: Olha, mano, ó, a guitarrista lá. Cantar... Guitarrista lá é poderosa, hein, Gaviva?
4: É, ela quando ela pega o ré menor ali.
1: Ela... A moça do sax também, hein, Gaviva?
4: Ah, do sax também, embocadura.
1: É.
4: É, mas... E elas vão cantar de graça, porque eu prometi pra elas. Desculpa até abusar, porque eu tô chegando agora na Nova Brasil. Eu prometi pra elas que nós vamos tocar a música delas na Nova Brasil.
1: Ah.
4: E elas vão cantar de graça, entendeu? Aí é coisa nossa.
1: Hermoso,
4: eu acerto com... Aí eu se acerto com o Fauzi depois. Então, o jantar também é na faixa, porque tem alguns produtos vencendo aí no estoque do Bar do Cabeção e ele falou que vai doar. A única exigência é a Dona Alzira, que era o ponto fraco, porque a gente precisa da cozinheira para fazer a janta.
1: Sim.
4: A Dona Alzira falou, a única exigência que eu faço, eu cozinho de graça pra vocês. Eu quero dançar duas lentas agarradinhas com o Hugo Botelho.
1: Então, acho que não vai rolar, hein, velho?
4: Então...
1: Ai, ai.
4: A Dona Alzira quer dançar duas lentas batendo virilha com o Hugo Botelho. Vamos ver o que é que dá.
1: Quantos anos tem a Dona Alzira?
4: 75. Vai abusar do Hugo, hein?
1: É.
4: Eu vou falar uma coisa. Ô Weber, a única coisa que eu peço a você, por favor, manda aquele e-mail falando: todo mundo da equipe tá convocado pra trabalhar um jogo na segunda-feira, um jogo fake.
1: É. Goiás de Londrina, Série B do Campeonato Brasileiro. 7:30 da noite.
4: Tá todo mundo convidado. Segunda-feira vamos arrepiar, Weber Lima.
1: Aí cada narrador narra um tempo, né, Weber?
4: É, pra justificar, verdade. Né?
1: Porque aí enquanto o Hugo dança, Gamarra. Enquanto o Hugo dança, você narra.
2: Fechou. A história da cozinheira aí, que é o papo aí, que ela não vai cobrar?
1: Como?
2: Ela já falou cozinho de graça.
1: É. Meu Deus. Vai descambar, velho.
4: Não, vai descambar. A Dona Alzira falou: eu quero ver se o Hugo dança e se também ele balança.
1: Eu tô imaginando o Hugo dançando essa música, velho. horas e 50.
4: Vai ser bom demais.
1: Ai, ai.
2: Vai estar dançando aquela velocidade.
4: Imagina a desenvoltura.
1: Gaviva, um grande abraço, Gaviva. Até, valeu, até sábado.
4: Até mais. Até sábado e domingo, se Deus quiser. Muito jogo nesse final de semana no Nova Brasil.
1: Ai, ai, muito bom, Gaviva. Muito bom. Até chorei aqui, imaginando o Hugo dançando com a dona Alzira, rapaz. Bom, você...
4: Eu também.
1: Você curtiu o futebol da Nova Brasil com Corinthians 2, Internacional 1, com a narração de Cleiton Gamarra, os comentários do Veloso, as reportagens de Edson Rufino, a interação com o ouvinte, o humor do Gavião e também com os trabalhos técnicos de Cezinha Martins, Lucas Monteiro, na mesa de som, Celcinho Roberto, na produção de Antônio Lima, na técnica externa lá em Itaquera, o nosso Cuca Labareda e comigo o Eber Lima na abertura do intervalo e no melhor pós-jogo do rádio, confira comigo no replay que termina aqui. Obrigado pela audiência, pelo carinho. Voltamos amanhã às 5h da tarde com o Nova Brasil em campo. Fiquem com Deus, tchau.
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11: 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A Clínica Núcleo de Ortopedia e Traumatologia Norte, ligada ao secretário estadual de saúde Gustavo Pontes de Miranda e também investigada pela Polícia Federal na Operação Estágio 4, teve a sua atuação ampliada na rede pública de saúde de Alagoas. O Diário Oficial do Estado, da sexta-feira, 31 de julho, publicou a resolução que aprova o credenciamento da unidade como hospital de assistência em alta complexidade, traumatologia e ortopedia no Sistema Único de Saúde SUS. A resolução é assinada pelo próprio secretário Gustavo Pontes, também investigado na operação, e pelo presidente do Conselho de Secretarias Municipais de Saúde, Rodrigo Buarque Ferreira de Lima. O documento também solicita ao Ministério da Saúde um impacto financeiro anual de R$ 437 mil, correspondente ao custeio federal da nova habitação, dividido em parcelas mensais superiores a R$ 36 mil. A nova habitação é concedida enquanto a unidade permanece no centro das investigações da Operação Estágio 4, por possíveis irregularidades na gestão de contratos públicos. A ex-clínica, agora hospital, recebeu mais de R$ 6 milhões apenas em 2026, além de ter pertencido ao atual secretário de saúde, Gustavo Pontes.
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2: Recursos do FGTS e instituições hospitalares filantrópicas que atuam no SUS. Márcia Fernandes.
3: Com a prorrogação, mais de 2 bilhões de reais de recursos em crédito ficarão disponíveis para essas instituições.
4: E vamos conhecer hoje como funciona o Banco Genético da Embrapa.
2: Ele funciona como um cofre de segurança de espécies da biodiversidade brasileira. Pablo Mundini.
5: Hoje, o Banco Genético da Embrapa conserva cerca de 156 mil amostras de mais de 1.200 espécies vegetais.
4: Hoje, na apresentação da Voz do Brasil, eu, Mariana Jungmann e Luciano Seixas.
2: E acompanhe a gente ao vivo, acesse radiogov.ebc.com.br ou o canal Gov na sua TV aberta.
4: Sancionada a lei que prevê medidas de repressão à violência sexual contra crianças e adolescentes na internet e com o uso de inteligência artificial.
2: A norma também estabelece ações para proteger as vítimas e a responsabilização financeira do agressor.
4: Os detalhes você vai ouvir agora na reportagem de Gabriela Noronha.
6: A lei, sancionada nesta quinta-feira, atualiza dispositivos do Estatuto da Criança e do Adolescente e de outras leis como o Código Penal e o Código de Processo Penal e estabelece mais rigor para quem praticar crimes de violência sexual contra crianças e adolescentes no ambiente digital, como disse o ministro da Justiça e Segurança Pública, Wellington César Lima.
7: Na legislação até então existente, não tinha especificidade nem a proporcionalidade da resposta adequada para esses casos. E agora nós temos isso, que o ambiente digital, por sua imediatidade, cobra respostas igualmente imediatas. Então, esses tipos penais mais adequados, como de violência sexual, abuso sexual, exploração sexual, vem tomar o lugar de outras figuras mais genéricas e que não tinham uma especificidade adequada para a tipicidade penal correspondente.
6: Entre as mudanças está a ampliação da pena para quem adquire, possui ou armazena material contendo violência sexual contra crianças ou adolescentes. O texto também cria uma punição específica para a simulação de abuso sexual por inteligência artificial, utilizando o rosto, corpo ou voz de crianças e adolescentes. Janine Mello, ministra dos Direitos Humanos e da Cidadania, destacou que o uso da tecnologia não pode servir como instrumento de violação de direitos.
8: A inteligência artificial, de maneira geral, os avanços tecnológicos têm um potencial enorme para o desenvolvimento econômico do nosso país, mas eles não podem e não devem ser instrumentos de violações de direitos e para a criação de ambientes que não são seguros para as nossas crianças e adolescentes.
6: Com a lei, a criança ou adolescente, vítima ou testemunha, tem assegurado atendimento psicológico e psicossocial contínuo e especializado. E os abusadores ficam obrigados a cobrir integralmente os custos do tratamento da vítima. A delegada da Polícia Federal, Rafaela Parca, comentou sobre os novos dispositivos.
9: Possibilitam não só a repressão, que é muito importante, as pessoas têm que ter uma sentença justa e adequada, a polícia tem que ter condições de investigar, mas também trazem o que eu acho mais importante, que é a prevenção. A gente precisa de muitos mecanismos para defender essas crianças, especialmente no ambiente digital, que não foi desenhado para elas.
6: A lei também prevê autorização para a chamada ronda virtual, mecanismo que permite a atuação de órgãos de investigação em ambientes digitais para identificar e coletar arquivos relacionados a crimes de violência sexual contra crianças e adolescentes. E no rol dos crimes hediondos, considerados de extrema gravidade, passam a figurar condutas como produzir, vender, trocar, publicar, divulgar e armazenar registros de violência sexual contra menores de idade. Reportagem Gabriela Noronha.
2: Lei prorroga até 2030 acesso de santas casas e hospitais filantrópicos a crédito com recursos do FGTS.
4: Instituições que atendem o Sistema Único de Saúde podem dispor de até 2 bilhões de reais.
3: A lei prorroga até 2030 o prazo para a aplicação de recursos do FGTS como crédito para hospitais filantrópicos e santas casas de misericórdia. A linha de crédito também poderá ser utilizada por instituições sem fins lucrativos que atuam no atendimento a pessoas com deficiência e prestam serviços ao Sistema Único de Saúde. Com a prorrogação, mais de 2 bilhões de reais de recursos em crédito ficarão disponíveis para essas instituições. Em 2025, as Santas Casas realizaram mais de 1 milhão e 300 mil internações e foram responsáveis por cerca de 2 milhões de cirurgias eletivas. O ministro da Saúde, Alexandre Padilha, destacou a importância das Santas Casas.
10: Corresponde 77% dos centros especializados, 57% das unidades de tratamento de oncologia espalhados em todo o país, tendo uma presença muito importante em várias regiões do nosso país.
3: O Fundo de Garantia do Tempo de Serviço, FGTS, é uma obrigação do empregador e não deve ser descontado do salário. Pode ser usado em diversas situações, como demissão sem justa causa, compra da casa própria, aposentadoria ou no caso da pessoa estar com alguma doença grave, como câncer. Agora, os recursos continuarão a ser usados como crédito para hospitais filantrópicos e santas casas de misericórdia. O ministro do Trabalho e Emprego, Luiz Marinho, falou sobre a importância desse fundo.
11: O Fundo de Garantia tem a grande responsabilidade, primeiro, de proteger o trabalhador. Segundo, ser um fundo de investimento, para investimento na saúde, as cidades para construir os viadutos, hospitais também, tantos outros investimentos.
3: Nesta quinta-feira, também foram formalizados novos contratos de crédito a partir do FGTS entre a Caixa Econômica Federal e o Instituto do Câncer do Ceará, Santa Casa de Misericórdia de Goiânia e com a Santa Casa de Misericórdia de Parretos. Reportagem, Márcia Fernandes.
2: O Brasil exportou mais que importou no mês de julho, o que representa um superávit na balança comercial em mais de 7 bilhões de dólares.
4: No acumulado do ano, a balança também registra um superávit. O valor é de 49 bilhões de reais.
2: O resultado foi impulsionado pela exportação nos setores da agropecuária, indústria extrativista e indústria da transformação.
4: Entre os principais parceiros comerciais está a China, com um aumento de 19,7% nas exportações e a União Europeia com crescimento de 11%.
2: Já para os Estados Unidos, as exportações caíram 12,2% nos primeiros 7 meses do ano, em relação ao mesmo período de 2025.
4: Já está valendo a nova inscrição do Cadastro Nacional de Pessoa Jurídica, o CNPJ.
2: O novo modelo de identificação das empresas combina letras e números e conta com um total de 14 caracteres.
4: A medida garante mais combinações disponíveis e permite novas inscrições.
2: As empresas já inscritas no CNPJ não sofrem alteração e não precisam realizar atualização cadastral.
12: O novo modelo mantém os 14 caracteres do Cadastro Nacional de Pessoa Jurídica. A novidade é que o registro passa a combinar letras e números. A medida amplia a quantidade de combinações disponíveis para novas inscrições e garante a continuidade do cadastro. Já o procedimento para a abertura de novos CNPJs não será alterado, como ressalta o coordenador-geral de Gestão e Cadastros e Benefícios Fiscais da Receita Federal, Heriton Gomes.
13: Nada vai mudar em relação ao processo de abertura de empresas. Então, todo aquele fluxo que existe hoje via Rede Sim, em que todas as empresas já estão acostumadas a trabalhar para a melhoria do ambiente de negócio, ela continua.
12: Os CNPJs nos formatos numérico e alfanumérico vão existir simultaneamente. Ambos são válidos para fins legais e operacionais. Para quem já tem empresa aberta, não haverá troca de número nem a necessidade de atualizar o cadastro. O coordenador Heriton Gomes explica que a mudança vale apenas para as novas inscrições.
13: Você não precisa fazer nenhuma alteração no seu cadastro do CNPJ. Então o sistema vai reconhecer tanto os CNPJs que já existem hoje, que são numéricos, quanto os novos CNPJs que vão vir a ser emitidos, que são alfanuméricos.
12: Mesmo sem mudar o cadastro das empresas já existentes, a recomendação é que os softwares de gestão, sistemas de emissão de notas fiscais e cadastros de clientes sejam adaptados para reconhecer o novo formato do documento, como destaca o contador Floriano Carvalho.
13: Todos os sistemas continuarão reconhecendo os CNPJs que já existem hoje, porém eles têm que se adaptar para reconhecer o alfanumérico. Sistemas contábeis, emissão de nota fiscal, fornecedores, compras, precisa ser adaptado para começar a reconhecer o alfanumérico.
12: Para atualizar o CNPJ, acesse gov.br/Receita Federal, tudo junto, e clique na aba de serviços. Reportagem Edinaldo Júnior.
4: Correção. Agora há pouco, quando falamos da balança comercial brasileira, o acumulado da balança no ano registra um superávit de 49 bilhões de dólares, não de reais, como eu disse anteriormente.
2: A partir da próxima semana, quem tem imóvel rural já pode declarar o imposto territorial.
4: O processo é feito pela internet e quem perder o prazo pode pagar uma multa.
14: A declaração do Imposto sobre a Propriedade Territorial Rural, ITR, é obrigatória para pessoas físicas ou jurídicas que sejam proprietárias de imóvel rural e pode ser preenchida e transmitida por meio digital. A auditora fiscal da Receita Federal, Giana Han, explica.
15: A ferramenta permite o envio de declarações pela internet, sem necessidade de instalação do programa, e ela pode ser acessada pelo computador ou pelo celular. Para acessar a aplicação, é necessário ter conta GovBR, nível prata ou ouro. E existe um passo a passo disponível na internet que mostra toda a interface dessa ferramenta.
14: O prazo para envio da declaração vai de 10 de agosto a 30 de setembro. O valor pode ser dividido em 4 parcelas, sendo que a primeira deve ser paga até o dia 30 de setembro. Este também é o prazo para o pagamento em parcela única. A auditora fiscal, Giana Han, reforça que é importante não perder o prazo.
15: E é importante também lembrar que a entrega da declaração após esse prazo, ou seja, após o dia 30 de setembro, vai sujeitar o contribuinte ao pagamento de multa por atraso, que é calculada sobre o imposto devido e também conforme o número de meses de atraso.
14: Para fazer a declaração, acesse o portal de serviços da Receita Federal em receitafederal.gov.br na aba Imóveis. Reportagem em Graziela Mendonça.
2: Municípios e prestadores de serviços devem concluir o preenchimento de dados do Sistema Nacional de Informações em Saneamento Básico até 3 de setembro.
4: Esse é um passo importante para garantir o acesso a recursos federais para investimentos na área.
2: O sistema reúne dados sobre abastecimento de água, esgotamento sanitário, manejo de resíduos sólidos, drenagem e manejo de águas pluviais e gestão municipal.
4: As informações subsidiam a formulação de políticas públicas e o planejamento de investimentos. Como afirma o secretário nacional de Saneamento Ambiental do Ministério das Cidades, Márcio Leão.
16: A coleta é um passo importante, né, porque todos os municípios e prestadores têm a responsabilidade de colocar os dados e as informações que o sistema permite, e isso permite ao governo federal elaborar suas políticas e a destinação dos seus recursos para a universalização do saneamento. Então, é importante para que o governo tenha as informações precisas e que possa atuar de forma mais adequada.
2: Edital Recaatinga vai destinar 60 milhões de reais para a recuperação de áreas degradadas na Caatinga.
4: O programa receberá projetos em municípios de 9 estados, com foco em áreas afetadas pela seca e pela desertificação.
2: O prazo de recebimento de propostas pelo edital termina segunda-feira, 10 de agosto.
17: A iniciativa vai disponibilizar 60 milhões de reais para apoiar ações que combinem restauração ambiental, produção sustentável, conservação da água, segurança alimentar, geração de renda e adaptação às mudanças climáticas em 9 estados. Serão selecionados projetos em municípios de Alagoas, Bahia, Ceará, Minas Gerais, Paraíba, Piauí, Pernambuco, Rio Grande do Norte e Sergipe, com foco em territórios com maior degradação e mais vulneráveis à seca e ao avanço da desertificação. Do total de recursos a serem disponibilizados, 30 milhões de reais virão do BNDES, o Banco Nacional de Desenvolvimento Econômico e Social, e 30 milhões do Banco do Nordeste. A iniciativa é uma parceria dos dois bancos com o Ministério do Meio Ambiente e Mudança do Clima. O chefe do Departamento de Meio Ambiente do BNDES, Marcos Santiago, detalha os tipos de projeto que poderão ser apoiados pelo edital.
18: O edital vai apoiar projetos voltados para a restauração ecológica, com espécies nativas, o que inclui sistemas agroflorestais, enfim, o uso sustentável da nossa caatinga. Na prática, os projetos poderão envolver o quê? Recuperação de áreas degradadas com nativas, mas pode também a cadeia, né? A produção de sementes e mudas. Assistência técnica e capacitação de comunidades também estão dentro. E uma coisa muito importante para a nossa caatinga, que é a captação e armazenamento de água, cercamento de nascente e ações de prevenção e combate a incêndios.
17: O primeiro ciclo de apresentação de propostas para o edital Recaatingá vai até o dia 10 de agosto. O edital prevê ainda um segundo ciclo, entre 15 de outubro e 14 de dezembro. Mais informações estão disponíveis no site bnds.gov.br/Floresta Viva 2025. Reportagem André de Barros Lima.
4: Dos rios às áreas costeiras, a pesca atrai praticantes e ajuda a movimentar o turismo em diferentes destinos brasileiros.
2: E está aberto um edital para que seja desenvolvido um diagnóstico nacional do setor.
4: O trabalho será feito em parceria com a Organização das Nações Unidas para a Educação, a Ciência e a Cultura, a Unesco.
2: Vamos saber mais na reportagem de Luciana Colares de Holanda.
14: Marcos Vinícius Barros é amante da pesca esportiva e transformou o hobby que começou lá na infância até em profissão. O engenheiro de aquicultura conta que faz pelo menos 12 viagens por ano só para pescar.
19: É uma paixão. Eu pesco desde criança, então hoje eu sou engenheiro de aquicultura, né? Acabei conectando o que eu gosto com a minha profissão.
14: O turismo de pesca movimenta cerca de 3 bilhões de reais e gera 200 mil empregos no Brasil. De acordo com o Ministério do Turismo, pelo menos 8 milhões de brasileiros viajam todos os anos para praticar a pesca esportiva. O setor será objeto de um diagnóstico nacional. Para isso, está aberto o edital para a seleção de empresa especializada responsável pela realização do estudo. O trabalho prevê a elaboração de um guia de boas práticas com referências nacionais e internacionais, além da organização de um catálogo de produtos, experiências e serviços relacionados ao turismo de pesca. O resultado desse trabalho vai fornecer subsídios técnicos para o planejamento de políticas públicas. A iniciativa busca ainda estimular o uso sustentável dos recursos naturais e o desenvolvimento econômico de destinos que possuem rios, lagos, reservatórios e áreas costeiras. É o que explica Humberto Pires, analista técnico executivo da Secretaria Nacional de Políticas de Turismo do Ministério do Turismo.
20: Nós sabemos que é um segmento extremamente importante e a gente trabalha num trabalho conjunto com o Ministério da Pesca, onde a gente trabalha para além do ordenamento, a questão da sustentabilidade e trazendo todo esse conjunto de informações para que a gente possa, de fato, ter uma prática sustentável e responsável, né, e que abarca toda a cadeia produtiva do segmento da pesca.
14: Kelvin Lopes é dono de uma agência especializada em Brasília, que há 9 anos promove viagens de pesca esportiva por todo o país. Consultor do setor, ele afirma que um diagnóstico como propõe o edital era uma demanda antiga, assim como o trabalho que vem depois.
21: Esse diagnóstico vem a trazer à mesa todas essas informações, toda essa identidade. Além desse diagnóstico, que é super importante, é a oferta sistematizada, organizada do turismo de pesca no Brasil. Todo o setor precisa dessas informações para desenvolver.
14: As propostas das empresas interessadas podem ser encaminhadas até às 5 horas da tarde, horário de Brasília, no dia 12 de agosto de 2026, exclusivamente por meio do portal de compras da Unesco Brasil. Reportagem Luciana Colares de Holanda.
4: Um verdadeiro banco de alimentos em forma de sementes. Assim, a Embrapa, empresa brasileira de pesquisa agropecuária, conserva milhares de espécies de sementes de grãos, verduras e frutas consumidos no Brasil e no mundo.
2: O material também é utilizado em pesquisas para o desenvolvimento de plantações mais resistentes e alimentos mais nutritivos.
4: E apoia o país a estar preparado para ser um produtor de alimentos.
5: No banco genético da Embrapa, em Brasília, são conservadas centenas de milhares de amostras de plantas, sementes e micro-organismos. As coleções apoiam a conservação de diversidade genética e disponibilizam material para pesquisas e outras atividades relacionadas à agropecuária e à segurança alimentar. Uma variedade do Brasil e do mundo, explica Juliano Pádua, supervisor do banco genético da Embrapa.
0: O nosso banco funciona como uma cópia de segurança para evitar, se a gente perder esse material um dia, a gente tem essa cópia guardada aqui para uso. Então, por isso, a gente é um banco cópia de segurança, porque a gente pode manter a viabilidade da semente aqui por muitos e muitos tempos.
5: O banco utiliza diferentes métodos de conservação definidos de acordo com as características de cada espécie. As sementes são armazenadas em câmaras frias, com temperatura em torno de 20 graus negativos, onde podem permanecer viáveis por décadas. Parte das amostras também possui uma cópia armazenada no Cofre Global de Sementes, na Noruega. O pesquisador da Embrapa, Juliano Pádua, destaca que o procedimento integra as estratégias adotadas para a conservação de recursos genéticos utilizados em pesquisas e outras atividades relacionadas à agropecuária.
0: O consumidor cada dia está mais exigente. A gente tem todo um campo, por exemplo, de alimentos funcionais, né, que tragam também não só alimento, alimentação, mas também saúde. Então, por isso a importância desse banco e do uso desse material para o futuro.
5: Hoje, o Banco Genético da Embrapa conserva cerca de 156 mil amostras de mais de 1.200 espécies vegetais. Entre elas estão variedades de arroz, feijão, milho, soja, frutas, hortaliças e espécies nativas brasileiras. Reportagem Pablo Mundim.
2: Nos institutos federais oferecem cursos técnicos, graduações e também voltados à educação profissional e tecnológica.
4: Também chamado de IFE, cada escola deve oferecer pelo menos metade das vagas para cursos técnicos de nível médio, prioritariamente na forma integrada, que permite ao estudante concluir a educação básica e, ao mesmo tempo, obter uma formação técnica.
1: Só mais um semestre e a Ana Letícia Costa, de 19 anos, vai terminar o curso técnico de meio ambiente no Instituto Federal do Rio de Janeiro. A formação técnica vai aumentar o leque de conhecimentos e possibilidades da estudante carioca que planeja cursar engenharia ambiental.
22: Eu, como técnica em meio ambiente, eu posso trabalhar em diversas áreas, em diversos setores. Eu posso trabalhar com laboratório, posso trabalhar com licenciamento. Tem, assim, inúmeras possibilidades que a área ambiental providenciou para mim.
1: Nos institutos federais, as oportunidades são variadas e gratuitas. São ofertados desde cursos de panificação e de cuidadores de idosos até pós-graduação em diversas áreas de conhecimento. O estudante também pode cursar o ensino médio e, ao mesmo tempo, fazer um curso profissionalizante, como explica Marcelo Breganoli, secretário de Educação Profissional e Tecnológica do Ministério da Educação.
23: Então, o jovem, quando ele está cursando o ensino médio, ele pode fazer na mesma instituição ou em outra instituição o curso técnico. Então, a gente passa a ter muito provavelmente, uma predominância dessa forma de oferta do técnico, mas o nosso olhar é muito voltado para o técnico integrado.
1: A Rede Federal de Educação Profissional e Tecnológica possui 754 unidades em todo o Brasil, vinculadas a 39 institutos federais, dois Centros Federais de Educação Tecnológica, os CEFETs, e ao Colégio Pedro II, no Rio de Janeiro. De acordo com o secretário Marcelo Breganoli, os cursos são ofertados para contemplar as necessidades de cada região.
23: Eles estão distribuídos no território de uma forma a atender, sobretudo, as meso e hoje micro-regiões. A rede tem essa característica e ela também tem uma característica do envolvimento com os arranjos produtivos locais. Então, é muito intrínseco, né, dela fazer as suas atuações, os seus projetos, sejam eles, né, envolvidos no ensino, na pesquisa, na extensão, mas tendo como temáticas o arranjo produtivo local, o arranjo social.
1: Os processos seletivos e as matrículas nos institutos federais são semestrais. Interessados devem procurar os editais na escola onde pretende realizar o curso. Reportagem Graziele Bezerra.
2: E essas foram as notícias do Governo Federal.
4: Uma realização da Secretaria de Comunicação Social da Presidência da República.
2: Com produção da empresa Brasil de Comunicação.
4: Fique agora com as notícias do Poder Judiciário e do Congresso Nacional. Boa noite.
2: Boa noite para você e até amanhã.
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8: STF suspende julgamento sobre norma que proíbe jogos de azar.
9: Justiça e Ministério Público assinam acordo para fortalecer o combate ao assédio eleitoral.
8: STJ vê lesão a direitos difusos e mantém condenação de empresa por alterar fórmula de agrotóxicos.
9: Boa noite, eu sou Marcela Luiza.
8: E eu sou Walter Lima.
9: Supremo Tribunal Federal julga se norma que proíbe jogos de azar ainda pode ser aplicada.
8: Hoje, o relator do caso, ministro Luiz Fux, votou. Depois, o julgamento foi suspenso após o pedido de vista do ministro Flávio Dino.
24: O caso chegou ao Supremo em um recurso apresentado pelo Ministério Público do Rio Grande do Sul contra a decisão da Justiça Gaúcha que absolveu um comerciante que explorava caça-níqueis em um bar no município de São Leopoldo. Na prática, o tribunal vai definir se explorar jogos de azar deve continuar sendo atividade proibida e sujeita a punições ou se deixará de ser tratado como uma ilegalidade. Isso inclui bingos, jogo do bicho e casas caça-níqueis.
25: O relator ministro Luiz Fux citou possíveis relações entre a exploração clandestina de jogos, organizações criminosas, violência e lavagem de dinheiro. Também diferenciou jogos de azar das loterias exploradas pelo poder público.
26: Como pretendo evidenciar, a loteria não se vale de mecanismos voltados a extrair lucro mediante exploração do vício do comportamento, do risco dos apostadores, é em detrimento da autonomia da vontade.
25: O ministro destacou que a proibição prevista na Lei das Contravenções Penais não viola a autonomia privada nem a livre iniciativa. Assim, Fux votou no sentido de que os jogos de azar devem continuar sendo considerados ilegais.
9: Essa foi a repórter Marta Ferreira. Justiça e Ministério Público assinam acordo para fortalecer o combate ao assédio eleitoral no ambiente de trabalho.
8: Para denunciar ou baixar o selo da campanha, é só acessar o site No Meu Voto Manda Eu. Rocine Gomes.
27: O acordo de cooperação técnica foi assinado entre a Justiça do Trabalho, a Justiça Eleitoral, o Ministério Público do Trabalho e o Ministério Público Eleitoral. Com o slogan No Meu Voto Mando Eu, o objetivo é construir a Aliança pelo Voto Livre, uma rede que defende o direito da pessoa de votar no candidato que quiser, sem pressão ou constrangimento.
9: Comercialização em todo o país de agrotóxicos com fórmulas alteradas sem autorização da Anvisa configura lesão a direitos difusos e coletivos.
8: Para o STJ, isso expõe de forma indeterminada o meio ambiente, os consumidores e a saúde pública a riscos. Fátima Uchoa.
28: Com esse posicionamento, a primeira turma do STJ manteve a condenação de uma empresa imposta pelo TRF4 ao pagamento de R$1.750.000 por mudar a fórmula de dois agrotóxicos e a produção de um herbicida sem a necessária aprovação da Agência Nacional de Vigilância Sanitária. Os produtos foram comercializados nessas condições por mais de 3 anos em todo o território nacional. O colegiado considerou que, como o bem jurídico protegido é indivisível e pertence à coletividade, é possível fixar o valor da indenização já na sentença. A relatora foi a ministra Regina Helena Costa.
9: Justiça Federal nega recurso da Agência Nacional de Mineração e mantém proibição de mineração em terras indígenas em Roraima.
8: O tribunal acompanhou o entendimento do Ministério Público Federal de que a exploração mineral em terras indígenas depende de lei e de aval do Congresso. Vanessa Pereira.
3: Segundo a decisão, enquanto não houver lei regulamentando o artigo 231 da Constituição Federal e autorização do Congresso Nacional, a exploração mineral por terceiros em terras indígenas é juridicamente impossível. Ainda segundo a decisão proferida pela 12ª Turma do Tribunal Regional Federal da 1ª Região, está proibido conceder ou manter em tramitação pedidos de pesquisa e exploração mineral em terras indígenas em Roraima.
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9: Boa noite.
8: E até amanhã.
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1: Eu sou Paula Groba.
2: E eu sou Humberto Pinheiro.
1: E estes são os destaques de hoje do Jornal do Senado, que começa agora.
2: MP do piso mínimo do frete vira lei, mas perdão a caminhoneiros é vetado.
1: Projeto amplia prioridade no trabalho remoto para pessoas com deficiência.
2: Senado vai acompanhar segurança e condições de trabalho de agentes de saúde indígena.
1: Boa noite.
2: Boa noite.
1: Foi sancionada a lei que aperfeiçoa a fiscalização do piso mínimo do frete rodoviário, valor mínimo que deve ser pago aos caminhoneiros pelo transporte de cargas. A medida busca garantir mais transparência e cumprimento das regras do setor.
2: Mas o governo vetou o trecho que perdoava multas aplicadas a caminhoneiros envolvidos em bloqueios de estradas em 2022. Segundo o executivo, o perdão das penalidades violaria a separação de poderes e não apresentava estimativa de impacto orçamentário e financeiro. Repórter Bruno Lourenço.
3: A lei que cria mecanismos para facilitar a fiscalização do cumprimento do piso mínimo para o frete rodoviário surgiu de medida provisória apresentada pelo governo no início deste ano. O objetivo seria combater, por meio de sanções mais fortes, fragilidades no sistema que permitiam a contratação reiterada de fretes abaixo do estipulado pela Agência Nacional de Transportes Terrestres. O Poder Executivo, no entanto, vetou o trecho que saiu do Congresso Nacional, que anistiava multas aplicadas a caminhoneiros que bloquearam rodovias em 2022. O relator da MP, senador Stevenson Valentim, do Podemos do Rio Grande do Norte, defendeu na ocasião o perdão.
4: Um conturbado momento político que o nosso país viveu, aos nossos trabalhadores caminhoneiros que hoje dirigem com essa perturbação, andam pelas estradas do Brasil afora, com a carga de trabalho, movimentando a nossa economia, preocupados ainda com esse tema. Entendo que esse viés da multa já atingiu a sua pedagogia, já foi alcançado.
3: O governo justificou o veto por violar o princípio da separação de poderes e da não previsão de estimativa de impacto orçamentário e financeiro da medida. Deputados e senadores podem derrubar o veto em sessão conjunta do Congresso Nacional, convocada para essa finalidade.
1: E já está pronto para votação no plenário do Senado o projeto que autoriza o uso de recursos dos fundos partidário e eleitoral em situações de calamidade pública.
2: A proposta surgiu a partir de uma ideia legislativa apresentada por um cidadão brasileiro. Repórter Marcela Diniz.
5: Se o projeto virar lei, partidos políticos poderão abrir mão de recursos dos fundos partidário e eleitoral para ajudar nas despesas decorrentes de pandemias, eventos climáticos, rompimento de barragens e outras situações que exigem ajuda emergencial do Estado. O projeto nasceu de uma ideia legislativa apresentada em 2020 pelo Wagner Paulo de Santa Catarina, por meio do portal Cidadania do Senado Federal. A ideia original era destinar o dinheiro para o enfrentamento à Covid, mas com o fim dessa emergência em saúde e para aproveitar a ideia que obteve mais de 22 mil apoios, o escopo do projeto foi ampliado pelo relator, senador Márcio Bittar, do PL Acreano, para abranger todas as situações de calamidade pública. O senador astronauta Marcos Pontes, do PL de São Paulo, apoia a proposta.
6: Emergências provocadas por calamidades vêm se tornando recorrentes, como as causadas nas enchentes da Bahia, de Minas Gerais e no Rio Grande do Sul. Tal medida pode contribuir para a ampliação e a capacidade de atuação do Estado em situações de crise, alinhando o uso de recursos públicos a prioridades impostas por cenários excepcionais.
5: O projeto está pronto para ser votado no plenário do Senado.
1: Eleitores de todo o país já podem consultar o local de votação para o primeiro turno das eleições, marcado para 4 de outubro. A pesquisa pode ser feita no site do TSE ou pelo aplicativo e-título. A consulta é importante porque a Justiça Eleitoral pode alterar locais de votação. No Rio de Janeiro, por exemplo, 66 zonas eleitorais foram modificadas por motivos de segurança, afetando cerca de 188 mil eleitores.
2: E por falar em eleições, você sabe o que é assédio eleitoral? O consultor legislativo Eduardo Modena explica como se proteger dessa forma de abuso ainda muito presente nas relações de trabalho no Brasil. Repórter Aissa Abreu.
7: Vigilância de redes sociais, exigência de declaração ou de não declaração de voto, ameaças ou mesmo promessas vinculadas a um resultado específico. Se alguma dessas situações soa familiar, você pode estar sendo vítima de assédio eleitoral. O consultor legislativo Eduardo Modena diz que a principal arma do trabalhador e da trabalhadora é a denúncia.
8: Qualquer situação em que o empregador se utilize da sua posição econômica para influenciar a opinião do empregado pode ser considerado um tipo de assédio.
7: Para denunciar casos de assédio eleitoral, procure a Justiça do Trabalho ou a Justiça Eleitoral. Para tirar dúvidas sobre como denunciar, visite o site do Conselho Superior da Justiça do Trabalho em csjt.jus.br. csjt.jus.br.
1: Pessoas com deficiência podem ganhar regras mais claras para ter prioridade no trabalho remoto.
2: A legislação trabalhista já prevê essa prioridade, mas o projeto amplia e detalha a proteção, que poderá ser aplicada também ao regime híbrido e a diferentes tipos de vínculo profissional. O projeto está pronto para votação no plenário do Senado. Repórter Marcela Cunha.
9: O projeto dá às pessoas com deficiência prioridade no teletrabalho ou no trabalho remoto, quando as atividades puderem ser realizadas à distância. A proposta inclui esse direito na Lei Brasileira de Inclusão e estabelece regras para a apresentação e a análise do pedido. A legislação trabalhista já prevê essa prioridade, mas o projeto amplia e detalha a proteção, que poderá ser aplicada também ao regime híbrido e a diferentes tipos de vínculo profissional. A senadora doutora Eudócia, do PSDB de Alagoas, que apresentou o relatório na Comissão de Assuntos Sociais, destacou que a modalidade deve promover a inclusão.
10: Tais soluções concretizam igualdade e não discriminação e reforçam a eliminação de barreiras, evitando que o remoto seja usado como forma de isolamento ou perda de oportunidades.
9: A prioridade dependerá da manifestação do próprio trabalhador e da compatibilidade da atividade com o trabalho à distância e não poderá resultar em perda de salário.
1: E aguarda análise da Comissão de Assuntos Econômicos um projeto que destina no mínimo 25% dos recursos do Pronamp a microempresas lideradas por mulheres.
2: A proposta também prevê prioridade para mulheres negras de baixa renda e com deficiência, além de condições diferenciadas de financiamento e capacitação. Segundo a relatora, senadora Jussara Lima, do PSD do Piauí, a medida fortalece o empreendedorismo feminino.
11: Reforça a utilização do sistema de crédito como mecanismo ativo de justiça social, de modo a apoiar grupos historicamente desfavorecidos e dar concretude ao direito constitucional da igualdade entre homens e mulheres.
1: A Comissão de Direitos Humanos do Senado debateu os desafios dos agentes de saúde indígena no Brasil. Falta de segurança, dificuldades na logística e condições precárias de trabalho foram citadas pelos representantes da categoria.
2: A presidente da Comissão de Direitos Humanos, senadora Damares Alves, anunciou a criação de um grupo de trabalho com a temática da saúde indígena. Repórter Marcela Diniz.
12: No dia 17 de julho, o agente de saúde Giovanni Yanomami foi morto a tiros. Em novembro de 2024, o técnico de enfermagem Wilson Souza também já havia sido assassinado. Os dois crimes ocorreram em contexto de conflitos internos na terra indígena Yanomami e levantaram o debate sobre a segurança das equipes de saúde que atuam neste e em outros territórios. A presidente do Sindicato dos Empregados em Estabelecimento Privado de Serviço de Saúde do Estado de Roraima, Joana Mendes, relatou a apreensão por parte desses profissionais.
13: Hoje a gente tem profissional em Roraima que ele não quer mais entrar no território.
12: Os participantes do debate também relataram desafios logísticos, falta de estrutura, condições de trabalho precárias e desvalorização salarial. A presidente da Comissão de Direitos Humanos, senadora Damares Alves do Republicanos do Distrito Federal, anunciou a criação de um grupo de trabalho com a temática da saúde indígena.
14: Inclusive, quero informar que as instituições presentes aqui serão convidadas para fazer parte do grupo de trabalho. E nós vamos trazer o Ministério Público para este grupo de trabalho também, Defensoria Pública.
12: A audiência sobre a segurança dos agentes de saúde indígena é parte de um ciclo de debates sobre os direitos humanos e o desenvolvimento dos povos e comunidades tradicionais, promovido pela Comissão de Direitos Humanos do Senado.
2: Música. Com edição de Paula Grova e trabalhos técnicos de Eliseu Caires, o Jornal do Senado fica por aqui. Acompanhe agora as notícias da Câmara dos Deputados. Boa noite.
1: Boa noite e até amanhã.
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16: Plenário pode incluir esteticistas no quadro de profissionais da saúde.
17: Deputados aprovam símbolo de identificação para pessoas com Alzheimer.
16: Câmara torna mais rígida a declaração de insanidade mental de criminosos.
18: Boa noite. Os deputados aprovaram um projeto que endurece o processo de declaração de insanidade mental de acusados por crimes. A repórter Paula Bittar traz mais informações sobre a proposta aprovada.
19: A Comissão de Constituição e Justiça da Câmara aprovou um projeto que busca tornar mais rígido o processo de declaração de insanidade mental de acusados por crimes. Acusados de crimes podem ser beneficiados com a isenção ou a redução da pena, caso sejam considerados inteiramente ou parcialmente incapazes de entender que o ato que cometeram era crime. No caso da isenção da pena, o juiz deve encaminhá-lo a tratamento médico obrigatório. De acordo com o projeto, o laudo pericial sobre a insanidade mental do acusado deverá ser feito por perito oficial, preferencialmente com especialização na área de psiquiatria ou psicologia forense. Além disso, o juiz poderá chamar mais de um perito em caso de dúvida sobre a especialização do convocado. Apesar de a lei hoje já

0: O autor do projeto, o deputado Coronel Assis, do PL de Mato Grosso, disse que o objetivo é atualizar a legislação brasileira.
1: Essa legislação é uma legislação muito antiga, da década de 40. Nós buscamos estabelecer esses critérios de forma muito objetiva para que ele possa ser avaliado com precisão, para que não possa ocorrer como aconteceu naquela ocorrência lá de São Paulo, onde o criminoso lá, o fisiculturista, deu 60 socos na cara daquela moça e depois, quando ele foi preso, estava sendo processado, ele alegou que ele ouvia vozes, que ele tinha problemas mentais, justamente com o intuito de fugir da justiça brasileira.
0: Coronel Assis se referiu ao caso do ex-atleta Igor Eduardo Cabral, que deu 61 socos na namorada dentro de um elevador em Natal. Ele alegou um surto claustrofóbico como causa para a agressão. A proposta, que busca tornar mais rígido o processo de declaração de insanidade mental de acusados por crimes, já pode seguir para a análise do Senado, a menos que haja recurso para votação antes pelo plenário da Câmara. Da Rádio Câmara, de Brasília, Paula Bittar.
2: Economia. A Câmara aprovou recentemente projeto que cria a Política Nacional de Minerais Críticos e Estratégicos. Autor da iniciativa, Zé Silva, do União de Minas Gerais, explica que a ideia é incentivar a industrialização desses minerais no Brasil, ampliar a produção de energia limpa e atrair investimentos para o setor.
3: Essa política é importante para interromper as mudanças climáticas, para garantir a produção de energias limpas e também, um ponto que é fundamental, combater a fome. Então, nessa política, nós criamos mecanismos para as pessoas virem investir no Brasil numa mineração que preserve a vida, não seja um risco à vida, preserve o meio ambiente, não seja um risco ao meio ambiente e, ao mesmo tempo, traga riquezas. Por isso que é fundamental aprovar essa política nacional no Senado e para a sanção do presidente.
2: Zé Silva afirma que a proposta cria incentivos para empresas que processarem e industrializarem os minerais estratégicos em território nacional, agregando valor à produção brasileira. Ele ressalta que a medida fortalece o agronegócio, amplia a segurança jurídica e estimula novos investimentos.
4: Votação.
5: O plenário pode votar em breve projeto que inclui os esteticistas e cosmetólogos entre os profissionais da área da saúde. A ideia é tornar mais clara a lei que já regulamenta o setor. A reportagem é de Antônio Vital.
6: A Câmara dos Deputados pode votar projeto que enquadre as profissões de esteticista, cosmetólogo e técnico em estética como da área da saúde para todos os efeitos legais. Hoje, isso não está claro na lei que regulamenta essas profissões, aprovada em 2018. O projeto, assinado por 5 deputados de diversos partidos, tem como justificativa a existência de lacunas legais que têm provocado a suspensão de estabelecimentos e autuação de profissionais pela Agência Nacional de Vigilância Sanitária, a Anvisa. A proposta é resultado dos trabalhos de uma subcomissão da Comissão de Trabalho da Câmara. O texto também trata da formação desses profissionais, com exigência de estágio tanto para os técnicos quanto para os esteticistas e cosmetólogos de nível superior. Esteticista é o profissional de nível superior encarregado de procedimentos práticos de cuidados corporais e faciais, como o peeling. Já o cosmetólogo, também de nível superior, é aquele que estuda a formulação e a química dos produtos de beleza, como cosméticos. E o técnico em estética é o profissional de nível médio que realiza tratamentos faciais, corporais e capilares não invasivos, como limpeza de pele, hidratação, drenagem linfática e depilação. De acordo com a proposta, a exigência de formação mínima vai valer até que o Ministério da Educação defina currículos específicos para essas profissões. Para prevenir autuações da Anvisa, o projeto estabelece que os técnicos em estética, bem como os esteticistas e cosmetólogos, poderão utilizar produtos, técnicas e equipamentos com registro no órgão. O texto também prevê punições para fiscais que interditarem estabelecimentos ou apreenderem equipamentos de maneira abusiva, o que pode acarretar pena de até 2 anos de detenção e multas. Estima-se que o setor movimente cerca de 50 bilhões de reais por ano no Brasil. De acordo com a deputada Soraya Santos, do PL do Rio de Janeiro, uma das autoras da proposta, o texto deixa mais claras as responsabilidades dessas profissões e o enquadramento na área de saúde previne abusos. Soraya também é autora da proposta que deu origem à regulamentação atual da profissão de esteticista, cosmetólogo e técnico em estética.
7: E óbvio que é como atividade da saúde. Você faz uma cirurgia, você tem que fazer um pós e você tem que saber como você vai se qualificar, como você vai ampliar. Infelizmente, nós começamos a ter problemas sérios, onde a Anvisa, ela começou a fechar a clínica, impedir compra de insumo. É como se eu tivesse feito direito e não tivesse direito a comprar corte civil,

0: jurídico-processual.
1: O projeto que enquadra as profissões de esteticista, cosmetólogo e técnico em estética como da área de saúde ganhou o regime de urgência e pode ser votado diretamente no plenário da Câmara, sem passar pela análise das comissões permanentes da Casa. Da Rádio Câmara, de Brasília, Antônio Vital.
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3: Trabalho.
4: Sérgio Brito, do PSD da Bahia, apoia a proposta que põe fim à escala de trabalho 6x1. O congressista avalia que a medida representa uma grande vitória para milhões de trabalhadores brasileiros que constroem o país todos os dias com o próprio esforço.
5: Estamos falando de uma medida que garante mais dignidade, mais qualidade de vida e mais equilíbrio entre o trabalho e a vida em família. A proposta reduz a jornada semanal de trabalho, sem reduzir os salários, e assegura 2 dias de descanso por semana. Isso significa mais tempo para cuidar da saúde, conviver com os filhos, estudar e descansar. Um trabalhador valorizado produz mais, adoece menos e vive melhor.
6: Para Sérgio Brito, a mudança demonstra a possibilidade de conciliar desenvolvimento econômico e valorização do trabalhador. O parlamentar espera que o Senado dê continuidade à proposta para que o avanço se consolide como política pública no país.
3: Saúde.
4: O projeto que institui um símbolo de identificação para pessoas com Alzheimer já pode seguir para o Senado. A repórter Maria Neves tem os detalhes da aprovação.
7: Aprovado na Comissão de Constituição e Justiça da Câmara, projeto da deputada Laura Carneiro, do PSD do Rio de Janeiro, que institui a fita roxa como símbolo para identificar pessoas com Alzheimer, pode seguir para análise do Senado. De acordo com a autora, o objetivo da medida é facilitar a identificação de pacientes em espaços públicos para evitar situações de conflito ou constrangimento. Laura Carneiro afirma que a identificação é importante em diferentes situações, como no caso do paciente se perder, por exemplo.
8: É muito importante que a gente tenha esse cordão da fita roxa para que as pessoas acometidas pelo Alzheimer possam ser localizadas. Eventualmente elas saem nas ruas e ninguém sabe que elas têm Alzheimer, muito menos que estão perdidas. Então essa fita pode evitar transtornos graves e ao mesmo tempo proteger essas pessoas que são acometidas pelo mal de Alzheimer.
7: A deputada explica também que entre os sintomas comportamentais da doença de Alzheimer estão alterações de julgamento, perda de filtros sociais e redução da capacidade de autocontrole. Devido a isso, muitas vezes o paciente pode proferir falas inadequadas ou agressões verbais e voluntárias. Como as outras pessoas não sabem sobre a doença, podem interpretar mal esses comportamentos e reagir também de forma agressiva, o que aumenta o sofrimento do paciente e dos cuidadores. O texto aprovado estabelece que o uso do cordão será facultativo e a utilização do símbolo não substitui a apresentação de laudos médicos quando a comprovação do diagnóstico for exigida por lei. Laura Carneiro afirma ainda que a iniciativa se inspira em outros modelos de identificação visual, como o cordão de girassol utilizado para sinalizar deficiências ocultas. Da Rádio Câmara de Brasília, Maria Neves.
3: Previdência.
6: Projeto de doutor Flávio, do PL do Rio de Janeiro, prevê a concessão automática do salário maternidade. Hoje, mães que acabaram de dar à luz precisam enfrentar filas e burocracia para acessar o benefício, um processo que, segundo o parlamentar, pode levar até 4 meses.
9: Todo mundo sabe que quando uma pessoa falece, a informação chega rápida ao INSS e o benefício é encerrado. Mas quando nasce uma criança, a mãe que acabou de dar à luz precisa enfrentar filas, documentos e burocracia para receber um direito que já é dela. Isso não é justo. Se o Estado consegue agir rápido para retirar um benefício, também precisa agir rápido para garantir um direito. E o que a gente quer é desburocratizar.
4: Pelo texto de Dr. Flávio, o pagamento seria liberado logo após o pedido de licença maternidade, sem a necessidade de apresentação imediata de documentos. A análise e a comprovação do nascimento ficariam a cargo do INSS em um momento posterior.
3: Justiça.
6: Nova lei regulamenta o chamado filtro de relevância em recursos especiais ao Superior Tribunal de Justiça. Somente no primeiro semestre deste ano, mais de 260 mil processos chegaram ao STJ, como informa o repórter Luiz Cláudio Canuto.
0: Processos com relevância social e ampla terão atenção especial em julgamentos do Superior Tribunal de Justiça. Nova lei regulamenta o chamado filtro de relevância em recursos especiais ao STJ. A lei exige que esse tipo de recurso deva demonstrar que o caso tem relevância jurídica, política, social ou econômica que ultrapasse o interesse individual das partes. O recurso especial é usado quando uma das partes no processo pede ao STJ que examine se uma decisão judicial aplicou corretamente uma lei federal. O texto muda o Código de Processo Civil e prevê que o relator do recurso no STJ suspenda por 6 meses, total ou parcialmente, todos os processos individuais ou coletivos pendentes sobre o assunto relevante. Se forem necessárias audiências públicas ou a participação de terceiros, a suspensão pode ser prorrogada uma única vez, também por 6 meses. Mas o interessado na análise do caso deve demonstrar no pedido ao STJ a relevância do recurso. Para que um recurso especial seja rejeitado por falta de relevância, será necessário o entendimento de pelo menos 2/3 dos ministros da Corte. O projeto que deu origem à lei foi aprovado pela Câmara dos Deputados e pelo Senado e depois sancionado pelo presidente da República sem vetos. Na Câmara, o relator de plenário foi o deputado Ranieri Paulino, do Republicanos da Paraíba. Ele afirma que o filtro de relevância permite um melhor fluxo aos processos no STJ.
10: Rui Barbosa deixou como ensinamento que justiça tardia não é justiça. E é justamente isso, é buscar que os jurisdicionados tenham, além do acesso garantido, mas que tenha mais celeridade nos processos que ali tramitam. Então, compreendemos essa matéria, vai ao encontro de uma demanda importante, mas, sobretudo, garantir um fluxo melhor para os jurisdicionados, para o povo brasileiro.
0: Apenas as decisões judiciais publicadas após 30 dias da publicação da lei vão ter exigência para que o recurso apresente relevância perante o STJ. O presidente da Câmara, Hugo Mota, participou da cerimônia de sanção da lei no Palácio do Planalto nesta terça-feira e ressaltou a importância das novas regras.
11: Com esta lei, o STJ deixa de ser empurrado para uma atuação semelhante à de uma terceira instância, como um mero órgão de revisão, e passa a dedicar suas energias ao cumprimento de sua missão constitucional. Depois de anos de impasse, o Congresso Nacional agiu com extraordinária celeridade. O novo projeto foi apresentado no Senado em 12 de junho, chegou à Câmara dos Deputados em 9 de julho e em apenas 5 dias já estava aprovado pelo plenário e encaminhado à sanção.
0: Segundo o presidente do STJ, ministro Herman Benjamin, o número de processos no tribunal chegou a 260 mil no primeiro semestre do ano. No ano passado, foram 235 mil casos. O STJ analisa causas de direito federal que não são constitucionais. As causas relativas à Constituição são julgadas no STF, Supremo Tribunal Federal. Da Rádio Câmara de Brasília, Luiz Cláudio Canuto.
3: Segurança Pública.
4: Delegado Palumbo, do Podemos de São Paulo, defende a aprovação de projeto que proíbe condenados por crimes hediondos e equiparados de criar, administrar e utilizar redes sociais quando o crime tiver sido cometido por meio dessas plataformas ou estiver diretamente relacionado ao ambiente digital.
6: Ele explica que a medida busca impedir que plataformas sejam usadas para aplicar golpes e aliciar vítimas.
12: Nós sabemos que os criminosos hoje não estão só no semáforo de 38, pistola, fuzil, atirando nas pessoas. Estão também na internet. cooptando criminosos, fazendo golpes, aplicando golpes, principalmente em idosos, e principalmente pegando as nossas crianças, induzindo as nossas crianças e cometendo um crime gravíssimo, que é a pedofilia. Criminoso não tem que usar rede social, eles têm que ser banidos. E não é censura. Nós temos que dar liberdade para o cidadão de bem e não para criminoso.
4: Delegado Palumbo observa que a restrição só poderia ser aplicada após condenação definitiva, durante o cumprimento da pena, com possibilidade de manutenção por até 20 anos. O parlamentar ressalta que o projeto também prevê sanções para quem descumprir a decisão judicial.
6: Kim Kataguiri, do Missão de São Paulo, defende proposta que endurece a punição contra pessoas que cometem crimes de forma reiterada. O texto cria a figura do reincidente crônico, aplicada a quem pratica 3 crimes dolosos em até 15 anos.
13: Hoje, a gente tem bandidos aí que têm 10, 15 passagens pela polícia e não ficam presos porque eles não são considerados reincidentes. Ele só é reincidente depois que ele é condenado e a condenação transita em julgado. Mas quando tem várias passagens pela polícia, ele não é considerado. Então, o crime em flagrante é um crime que você não precisa gerar muitas provas, que o processo não é complexo, porque o sujeito ele foi pego cometendo o crime. Não precisa de uma investigação complexa.
4: Kim Kataguiri acrescenta que a proposta busca impedir que autores habituais de crimes sejam tratados como réus primários. Ele ressalta que a matéria prevê regime inicial fechado, pena em patamar máximo e restrições a benefícios como transação penal e livramento condicional.
6: Felipe Beccari, do Podemos de São Paulo, defende projeto que torna hediondo o crime de maus-tratos aos animais quando a ação criminosa provocar a morte do animal. Ele avalia que a proposta representa uma resposta mais rigorosa do Estado a casos de extrema crueldade.
14: O crime hediondo, para quem não sabe, é um crime de maior repulsa, de maior ranço da sociedade, de maior gravidade. Ou seja, o Estado ele tem que ter uma resposta mais firme, né? Rápida, firme e contundente com relação a esse crime. Exemplos, o estupro, estupro de vulnerável, homicídio. Então a gente prevê que aquele que cometa maus tratos contra os animais e ele faleça, ou seja, foi até o limite e provocou a morte desse animal, como por exemplo o cão-orelha e outros animais aí que repercutem em alguns casos, a pessoa se enquadre nesse rol.
4: Felipe Beccari explica que a pena permanece a mesma, mas o enquadramento como crime hediondo muda o regime de cumprimento. O condenado começa em regime fechado e enfrenta regras mais rígidas para a progressão da pena.
6: Termina agora o Jornal Câmara dos Deputados, produzido pela Rádio Câmara, com trabalhos técnicos de Wellington Teles e a apresentação de Luciana Vieira e Val Monteiro. Boa noite.
4: A Voz do Brasil volta amanhã. Uma boa noite para você.
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14: Empreender no Brasil nunca foi um ato silencioso. 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

6:08. Ótima manhã de sexta-feira para você que está aqui na sintonia da Nova Brasil. Hoje é 7 de agosto de 2026. E aí, como é que você tá? Tudo certo contigo? Por aqui, Cláudia Nakazato. Vamos juntos aqui pela Nova Brasil FM, uma empresa do Grupo Tati de Comunicação. Hoje tem a participação dos colunistas falando sobre gastronomia, viagem, tem a previsão do tempo para você se antecipar aí pro seu final de semana e muita música boa, começando com ela, Daniela Mercury, Meu Plano. Bom dia para você.

0: Nova Brasil, e esse foi o Biquíni, Vento Ventania, 6h16.
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2: Eu comecei a semana em Porto Alegre e terminei em Manaus. Se o começo da semana foi à base de carne, o final foi à base de peixe. Mas nem só de peixe vive o manauara, e eu pude voltar a provar o X Caboquinho, um lanche tão bom e tão típico de Manaus, que uma lei declarou esse lanche patrimônio cultural e imaterial da cidade. E não é só porque é lei que tem que respeitar, o X Caboquinho é um lanche de respeito. A estrela do recheio é o tucumã, um fruto de palmeira alaranjado com uma polpa firme, um sabor discreto, tem assim um toque de castanha, banana. E além de gostoso, o tucumã carrega uma bagagem boa de gordura insaturada, tipo ômega 3, 6, 9, as mesmas famílias que a gente elogia tanto no azeite de oliva, por exemplo. Junto com as lascas de tucumã, o recheio do lanche ainda leva banana frita e queijo coalho num pão francês. Você que está me ouvindo agora, passando seu café, já pensou nesse lanche quentinho aí na sua frente? Pois ainda dá para melhorar. A equipe do IDESAN, o Instituto de Desenvolvimento da Amazônia, que faz um trabalho lindo de desenvolvimento de redes produtivas ali na região, me apresentou o X Caboquinho, numa versão que substitui o pão por tapioca. Ficou bom demais! Bom, deixei aqui essa dica preciosa de Manaus. Tô arrumando a minha mala para começar a semana na Bahia, ali na divisa com Minas. E se tiver algum ouvinte baiano me escutando, me conta. O que é que eu vou encontrar de bom para comer na Caatinga? O meu perfil no Instagram é @1litrodeazeite. Eu sou Sandro Marques e este é o Tempero na Mesa da Nova Brasil FM.

0: Nova Brasil e a Marisa Monte, a sua 6h21.
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2: Olá para todos que nos acompanham nesta sexta-feira, que promete muito calor na metade norte do Brasil, entre o Distrito Federal, Goiás, estado de Mato Grosso, Minas Gerais, interior do Nordeste, Tocantins. São áreas que a umidade relativa do ar pode ficar abaixo dos 30% e as temperaturas passam fácil de 30 graus. A máxima hoje é de 31 em Brasília. No litoral do Nordeste tem possibilidade de chuvas isoladas, mas nada que atrapalhe o final de semana. Nada que traga possibilidade de transtornos. A máxima é de 29 graus em Salvador e no Recife, faz 28 em Maceió e até 31 em Fortaleza. Agora no Sudeste, no estado de Mato Grosso do Sul e nos três estados da região sul do país, o alerta para tempestades continua nesta sexta-feira. Ainda há risco para rajadas de vento de moderada a forte intensidade que pode atingir os três estados do sul, Rio Grande do Sul, Santa Catarina, Paraná e áreas também de São Paulo, litoral do Rio de Janeiro e do Espírito Santo. No litoral paulista, as rajadas podem chegar até 90 km por hora. Tem possibilidade de pancadas de chuva isoladas no interior de São Paulo e de Mato Grosso do Sul, com potencial para trovoadas e não se descarta também queda de granizo. Na capital paulista, hoje a máxima é de 25. No Rio de Janeiro, antes da mudança no tempo, faz até 38 graus e em Vitória, máxima de 33. Maria Clara Sasaki, da Tempo Ok, Meteorologia, para Nova Brasil.
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4: Alô, ouvintes viajantes da Nova Brasil FM. Eu sou Daniel Nunes e o tema da coluna Viagem Consciente dessa semana são os destinos do Brasil mais buscados por estrangeiros. Acaba de ser divulgado um estudo do anuário da Brastoa com estes resultados. A Brastoa, para quem não sabe, é a Associação Brasileira das Operadoras de Turismo. Então, todos os anos eles fazem um anuário e no anuário de 2026 eles apresentam os dados de 2025. Então, esse ranking dos lugares favoritos dos estrangeiros no Brasil é de 2025 e com dados trazidos de mais de 90 operadoras de turismo associadas da Brastoa. Na liderança desse ranking está o nosso clássico Rio de Janeiro, destino mais buscado pela comunidade internacional. Em segundo, outro clássico, Foz do Iguaçu. O terceiro lugar já é um pouco mais surpreendente, que é São Paulo. A gente costuma associar bastante São Paulo apenas como uma porta de entrada, por termos aqui o principal aeroporto do país, mas não. A capital paulista também tem se estabelecido como destino de permanência de estrangeiros por vários dias. Em seguida, aí já a gente já vê o Nordeste brasileiro e a Amazônia. Quarto colocado desse ranking, depois de Rio, Foz do Iguaçu e São Paulo, é a cidade de Maceió. A quinta colocada é Porto Seguro, na Bahia. E a sétima colocada é Porto de Galinhas, Pernambuco, que fica logo atrás de Manaus, o principal destino buscado na Amazônia. Existe uma outra forma de ver os lugares mais procurados, que é por atrativo e não por cidade. Então, os atrativos mais buscados no Brasil, também segundo os dados da Brastoa em 2025, são: o primeiro lugar mais buscado, o primeiro atrativo, as Cataratas do Iguaçu, que ficam em Foz do Iguaçu. O segundo é Pantanal. O terceiro é Pão de Açúcar. Aliás, o quinto também é do Rio de Janeiro, é Cristo Redentor. E o Cristo está logo atrás, pessoal, de uma surpresa dessa lista, que é Lençóis Maranhenses, esse destino que só agora vem sendo mais descoberto, não só por brasileiros e como também por estrangeiros, e para onde eu vou viajar nos próximos dias. As próximas colunas vou contar um pouquinho sobre Lençóis Maranhenses. Então, na lista de atrativos, Cataratas do Iguaçu, Pantanal, Pão de Açúcar, Lençóis Maranhenses, Cristo Redentor no Rio, e aí já vem a Amazônia. É isso, boas viagens pelo Brasil, pessoal!
0: Esse foi o nosso colunista de todas as sextas-feiras, Daniel Nunes. A coluna é a Viagem Consciente. Fechando esse bloco aqui pela Nova Brasil, são 6h26. Já já tem o Jornal Nova Brasil e eu volto logo mais às 8 horas da manhã com a programação musical. Até já.
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14: Cinco candidatos disputam duas vagas ao Senado em Alagoas. Prefeitura de Maceió lança o programa de regularização Prefis 2026. Aqui no estúdio vamos falar sobre o Festival Afrocaeté, que acontece nesse sábado no Jaraguá. Hoje tem dicas de vinhos com Maria Barreiros e dicas de filmes e séries com Rony Vieira. Também tem Júnior de Melo e a F Esportes com as novidades do mundo esportivo. Está começando o Jornal Nova Brasil Maceió dessa sexta-feira, 7 de agosto de 2026. Eu sou Oscar de Mello e junto com Jane Silva nos trabalhos técnicos e programação musical, com Fabiana Freitas da produção, Kleber Santos da transmissão do YouTube e Elo Beatriz e Nívia Milena nas mídias sociais, vamos te fazer companhia até as 8 horas da manhã aqui na Nova Brasil Maceió. E você já pode interagir conosco por meio do WhatsApp 99671-7352.
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14: Sol com muitas nuvens durante o dia e períodos de céu nublado. Noite com muitas nuvens. A mínima de 22, a máxima de 28 graus. Hoje, sexta-feira, dia 7 de agosto de 2026. Hoje é dia de São Caetano. Hoje é dia nacional do documentário brasileiro. Hoje é aniversário do Rio Grande do Norte. Um abraço aos nossos amigos do Rio Grande do Norte. E hoje é Dia Internacional da Cerveja. Será um sinal, Jadir? Será? Vamos ver, né? 6h31. Mas eu brinco, viu, gente? Né? Bom dia mais uma vez a todos. Né? Eu sou cervejeiro, eu adoro cerveja. Não nega ninguém, não. Né? E sexta-feira é um dia que eu adoro tomar minha cervejinha. Só que você chega a uma idade que você muda as suas prioridades. Aí, por exemplo, eu quero pescar amanhã logo cedo.
15: Aí eu já não bebo hoje, pra dormir cedo e pescar amanhã logo cedo. É assim, gente, a gente tá envelhecendo e as prioridades vão mudando, né? Mas uma ótima sexta-feira pra você, né? Que seja de muitas realizações, de muito trabalho, se você tiver, né? Que você possa bater todas as suas metas, cumprir todos os seus objetivos, né? E seja uma sexta-feira muito proveitosa aí pra todos. É o sextor para uma parte da sociedade, mas para outra grande parte da sociedade não muda muita coisa, até porque no sábado amanhã tem luta, né, para que as pessoas possam continuar na sua labuta diária em busca do pão de cada dia. Às 6 horas e 32 minutos, Emacio, daqui a pouco eu vou dar o giro pelas câmeras de vídeo monitoramento. Tá bonito o tempo hoje em nossa capital, né? O céu tá azulzinho, né? Já podemos chamar? Será que eu posso chamar? Né, a câmera de vídeo monitoramento. Eu tô vendo aqui a imagem da Avenida Fernandes Lima. E aí eu vou traduzir para vocês, tá bom, gente? Avenida Fernandes Lima descendo para quem vai sentido centro, para a parte baixa da cidade, já com muitos veículos, o trânsito tá intenso, mas sem nenhuma retenção de veículos, né? Fechou agora o semáforo do lado de lá, aí os carros vão chegando, vão se acumulando, mas tá fluindo legal, sem nenhuma intercorrência. Deixa eu dar uma olhadinha em mais uma câmera de vídeo monitoramento, para que a gente possa orientar aí a população. Às 6 horas e 33 minutos, nessa manhã de sexta-feira bonita, aqui em nossa capital, no cruzamento da Cleto Campelo com a Afrânio Lage, solzão brilhando forte. Trânsito tá intenso já, o que é absolutamente normal, né, para esse horário, mas também fluindo muito bem nesse trânsito que é bem pesado, praticamente, né, sei lá, durante 18 horas por dia. Acho que só durante a madrugada que diminui um pouquinho, mas certamente, né, o bairro do Jacintinho é o bairro mais vivo aqui de nossa capital, mais pujante, né? Então tem trânsito, tem movimento sempre aí nessa região. Deixa eu ver só mais uma câmera de vídeo monitoramento para que a gente possa encerrar esse giro inicial. Avenida Silva Viana, aquela paz, aquela tranquilidade que é comum, né? Praticamente todos os dias, galera fazendo seu exercício físico, praticamente sem carros circulando aí na área. Hoje tem sol, viu? Hoje a expectativa é que dê praia para quem pode curtir e aproveitar a praia, tá certo? São 6 horas e 34 minutos, 6 e 34, e olha só, gente. 7 homens naturais de Sergipe foram presos em flagrante, suspeitos de furtar trilhos de uma ferrovia na zona rural de Giraldo Ponciano, no agreste de Alagoas. Segundo a Polícia Civil, o grupo utilizava rádios comunicadores para monitorar a movimentação de viaturas e facilitar a ação criminosa, além de usar fardamentos para não despertar suspeitas. Um caminhão, né, um veículo, celulares e equipamentos de comunicação foram apreendidos. O caso segue sob investigação. E atenção para você que está precisando dos serviços do Procon Maceió. O Procon Maceió está oferecendo gratuitamente o serviço de análise de contratos de empréstimos e financiamentos para identificar possíveis cláusulas abusivas e auxiliar na renegociação das dívidas. Em um dos casos recentes, a atuação do órgão reduziu em quase 50% o valor da parcela de um empréstimo, após acordo com a instituição financeira. O serviço é destinado a contratos de crédito como empréstimos pessoais, consignados, financiamentos e crediários e pode ser solicitado gratuitamente pelos consumidores pelos canais do Procon Maceió. Procura aí no Google, joga no Google, vai aparecer o link aí para você. É porque é normal, né? Muitas vezes esse tipo de contrato, principalmente contrato de empréstimo e consignado, que é uma forma de empréstimo também, acontece num clima de muita ansiedade, né? Ou para você comprar algum bem que você quer, ou para você sanar alguma dívida ou amortizar alguma dívida. E esse clima de ansiedade, essa vontade que dê certo, muitas vezes pode fazer, né, você passar, né, por contrato sem informações muito precisas. São as chamadas letras miúdas, né? Que muitas vezes a gente tem dificuldade, em muitos casos preguiça mesmo para ler. E às vezes tem uma pegadinha ali ou alguma coisa que é desvantajosa para o consumidor. Então, se você está precisando desse tipo de crédito, né, seja ele empréstimo direto ou consignado, né, ou até financiamentos, vai financiar um veículo e crediários, e está com dúvida, pede uma cópia, né, do contrato e manda, né, entre em contato com o Procon e pede para que ele possa analisar. Ele não vai cobrar nada para você. E ele pode citar, ó, isso aqui está demais, isso aqui está demais. Se você reivindicar isso que você tem direito, você vai pagar uma parcela menor. Então, é um cuidado interessante, né, que você pode ter e que vai dar uma amenizada aí no seu bolso. Gente, olha, quer falar com a gente da Nova Brasil? É só entrar em contato através do nosso WhatsApp, o 996717352, 996717352. E com o fim das convenções partidárias, 5 candidatos estão na disputa pelas 2 vagas ao Senado por Alagoas nas eleições de 2026, podendo ser 6. Daqui a pouco eu explico por quê. Concorrem, com atas registradas até agora, ao cargo Renan Calheiros, do MDB, Arthur Lira, do PP, Davi Davino Filho, do Republicanos, José Vanderlei, do MDB e Paulão, da UP, né, da Unidade Popular. As candidaturas ainda precisam ser registradas na Justiça Eleitoral até o dia 15 de agosto para que os nomes sejam confirmados na disputa. Porque eu digo que pode haver, né, um sexto nome, porque não está descartada a participação da senadora, né, doutora Eudócia, nas eleições de 2026. E ela pode registrar ainda, né, a federação, ela é da federação PSDB, né, Cidadania, e aí, fazendo essa filiação e fazendo o registro até o dia 15, ela participaria e tentaria, né, uma reeleição. Então, não está descartada a possibilidade de um sexto nome nessa disputa para o Senado. Sempre lembrando que essa é uma eleição de 2/3. Para quem não entende por que esse ano, né, nós teremos 2 votos para o Senado e na próxima eleição 1 voto para o Senado. É que o Senado, ele tem 81 cadeiras, são 81 senadores. Diferente, né, do Congresso Nacional, aliás, da Câmara dos Deputados, porque o Congresso Nacional são os senadores e deputados juntos. Mas diferente dos deputados, que são 513, onde há proporcionalidade, né, cada estado pelo seu tamanho, né, eu falo em número de pessoas, né, de moradores, ele tem uma quantidade de deputados, Alagoas tem 9, aí você vai para São Paulo, são mais de 70 deputados federais de São Paulo. Né, o Senado não, o Senado são 3 vagas para cada estado. A representatividade, ela é igual para cada estado, porque eles representam a federação, o estado. E aí, são 8 anos de mandato, 81 cadeiras, 3 para cada estado, né, contando com o Distrito Federal, 26 estados, mais o Distrito Federal. E aí, com o mandato de 8 anos, a cada 4 anos você renova um percentual. Esse ano, serão 2/3, por isso que a gente vai votar em 2 senadores. Então, na próxima eleição, que acontece em 2030, será uma renovação de 1/3. Então, a gente vai votar só para um senador, sempre para que a gente possa didaticamente estar orientando a população, sempre dando aquela dica também de que faça a sua colinha, porque são muitos votos, gente. Gente, ó, presidente, governador, 2 senadores, deputado estadual, deputado federal. São 6 votos. E você precisa lembrar, e para que lembrar, se você tem o direito de anotar e levar a sua cola. Então, anote, que fica muito mais seguro para você. 6:40, 6:40, e a Prefeitura de Maceió anunciou o PREFIS 2026, que é um programa de regularização fiscal que permite a negociação de débitos municipais com descontos em juros e multas. O prazo de adesão vai até 10 de agosto, ou vai de 10 de agosto, né, a 11 de setembro, ou seja, começando na próxima segunda-feira. E abrange dívidas vencidas até 31 de dezembro de 2025, como IPTU, ISS, taxa de lixo e outros tributos municipais. Quem optar pelo pagamento à vista terá 100% de desconto em juros e multas. A adesão poderá ser feita pela internet ou presencialmente. Apesar de parecer bem óbvio, né, pela informação que eu trouxe, só para reforçar, esse desconto é em juros e multas, não no valor, né, da dívida. Vamos pegar como exemplo o IPTU. Você deixou de pagar o seu IPTU em 2025, ou algumas parcelas dele, vamos calcular que custava 150 a parcela do seu IPTU. Você deixou de pagar 4, dá R$600. Incide uma multa em cima dos R$600. Você deve 600. Aí você vai calcular, né, os juros e correções e tal, e vai dar, sei lá, R$700, R$800. Com o PREFIS da Prefeitura, você vai ter a redução nas multas e juros. A dívida de R$600, né, ela vai continuar. Ela vai continuar. Tá certo, gente? Você pode ter até 100%, caso seja o pagamento à vista para a dívida que você tem. Você não vai ter desconto no valor. Você vai ter desconto nos juros, e que já é muito, viu, gente? Você imagina você ter uma queda aí de, sei lá, né, de 100, 200, R$300, depende da sua dívida, né? Então, a partir de segunda-feira, fique atento que você pode ter... você tem, né, essa oportunidade, caso você tenha essa dívida junto ao município. 6:42, e atenção para essa dica, porque na Med Rádios, cuidar da saúde significa oferecer um atendimento completo, reunindo prevenção, diagnóstico e tratamento em um só lugar. 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
15: E hoje é sexta-feira, né, gente? A gente tenta fazer um programa mais leve, nem sempre é possível, né? Porque o mundo não é feito apenas de notícias boas, mas hoje é um dia da gente trazer muita coisa legal. O assunto que eu vou trazer na sequência é uma demonstração disso. Lembrando que daqui a pouco tem a Maria Barreiros com a dica de vinhos, tem os meninos do esporte também falando sobre a expectativa do final de semana na Série D, até porque na Série B o jogo do CRB só acontece na próxima terça-feira. E tem o Rony trazendo dicas de séries e filmes e muita coisa legal. E eu tenho dica pra hoje, viu? O Jadir me inspirou falando de uns filmes antigos que ele gosta de assistir e eu ultimamente tenho revisitado alguns clássicos. Semana passada eu falei de um dos melhores filmes que eu já assisti na minha vida, né? Que é Um Sonho de Liberdade, com Tim Robbins e Morgan Freeman. E essa semana eu revisitei outro clássico que eu vou dar dica pra você. Sabe aquele filme quando você termina de assistir? E não é nem tão antigo, ele é de 2003. Mas em 2003 já são 23 anos, né? Cara, aquele filme, quando você termina de assistir, você diz, poxa, que filmaço. Você tem uma ideia da qualidade do filme, não vou dizer o nome ainda. Os dois atores, né, o principal e o coadjuvante, ganharam o Oscar pela atuação. Eu vou dizer só o nome dos atores. Sean Penn, que ganha como melhor ator em 2003, ele arrebenta desse papel. Sean Penn é sensacional, eu acho ele um dos maiores atores da história de Hollywood. E o Tim Robbins, por coincidência, o mesmo filme de... O mesmo ator de Um Sonho de Liberdade, ganha como ator coadjuvante. É um filmaço. E uma série também que eu estou assistindo na Apple TV, que também é aquela série bem legal, ou série deliciosa de assistir. Atenção que daqui a pouco tem essas dicas e eu vou fazer dobradinha com o Rony hoje, tá bom, gente? Mas agora a gente conversa sobre o Festival Afrocaeté, que realiza sua primeira edição no Jaraguá, com entrada gratuita, reunindo artistas alagoanos, né? Cultura popular, gastronomia e afroempreendedorismo em uma celebração da identidade e da cultura afro em Alagoas. Para isso, eu recebo aqui nos estúdios o Jadiel Lopes, que é membro do coletivo Afrocaeté, a quem eu agradeço antecipadamente pela presença logo cedo aqui com a gente ao vivo. Bom dia para você, Jadiel. O festival ele reúne diferentes linguagens artísticas, né? O que é que o público vai encontrar ao longo de toda a programação? Bom dia.
18: Bom dia, Oscar. Bom dia a todos que nos assistem. Primeiro, queria agradecer pela oportunidade de estar abrindo esse espaço para o coletivo Afrocaeté. E antes de falar um pouquinho do festival, só queria contar um pouquinho da história do Afrocaeté, que justifica o festival, né? O Afrocaeté, ele foi fundado em 2009 e desde então estamos lá no Jaraguá. E o principal intuito do Afrocaeté é fazer com que o som dos tambores de maracatu não sejam silenciados no território alagoano. Então a gente está desde 2009 lá no Jaraguá fortalecendo a cultura alagoana e dando força ao maracatu alagoano. E depois desses 17 anos, estamos pela primeira vez fazendo o nosso festival, que vai ser nesse sábado, que vão reunir empreendedores negros, vão ter vários artistas de vários segmentos, né? A gente vamos ter 5 atrações, passeando por todos os ritmos, então a gente vai ter desde o forró, ao reggae, ao rap, então assim, vai ser um dia muito especial, não só para o coletivo, mas eu acho que para a cultura alagoana também.
15: E vai ser onde, Jadiel?
18: Então, vai ser na rua, em frente à sede do Afrocaeté, que fica na rua Rocha Cavalcante, lá no Jaraguá. Fica entre o Beco da Rapariga e o Centro de Convenções. Vai ser bem em frente à sede.
15: Eu adoro esse nome, cara. Eu acho sensacional, né? Vai ser a partir de que horas?
18: A partir das 17 horas.
15: Totalmente gratuito, aberto. É só chegar e curtir, que vai ser super legal, né?
18: Exatamente.
15: E como é que foi pensada a escolha? Você falou aí dessa mistura de ritmo, né? Como é que foi pensada a escolha dos artistas e grupos para participarem dessa primeira edição? Porque a primeira edição é sempre muito marcante, né, Jadiel?
18: Sim, completamente. Então, todas as atrações que nós vamos ter no sábado, elas tiveram algum envolvimento na história do Afro-Caeté. Então, como eu falei, né, nós estamos há 17 anos lá no Jaraguá e fazendo várias atividades. Então, a gente tem os ensaios abertos, a gente tem as oficinas de iniciação a maracatu e todos esses artistas, de alguma forma, participaram dessa história da gente. Seja participando dos eventos culturais, seja nos convidando para participar de projetos individuais de cada uma das bandas, enfim. Então, a curadoria para essa edição foi baseada na nossa própria história.
15: Legal, né, gente? Olha, além dos shows, o evento também abre espaço para o afroempreendedorismo, né? Qual a importância, na sua visão, Jadiel, de fortalecer esses negócios dentro de um festival cultural?
18: Então, é extremamente importante porque é uma oportunidade de pessoas de vários nichos, né, que vão se encontrar nesse festival, conhecer esses empreendedores que muitas das vezes não são tão reconhecidos ou são conhecidos por públicos, muito nichados, digamos assim, né? Então, como a gente vai estar fazendo um festival que vai reunir gente de todas as tribos, digamos assim, então vai ser uma oportunidade para conhecer esses afroempreendedores que tem esse corre diário, né? A gente sabe que empreender no Brasil não é tão fácil assim. E principalmente quando a gente está falando de artesanato, quando a gente está falando de empreendedores que trabalham com um nicho criativo, né? Então, eu acho que esse é o grande ponto assim, do festival. É fazer com que as pessoas conheçam esses empreendedores.
15: Olha, até aproveitando esse gancho, eu vou voltar a falar sobre o festival. Eu acho que o brasileiro, ele costuma glamourizar demais o empreendedorismo, e que eu acho extremamente válido, né? Mas eu acho que a gente deveria dar um passo além e valorizar ainda mais esse empreendedorismo. Porque é muito difícil empreender, gente. É muito difícil você empreender. Às vezes você tem um talento, né? Sei lá, do artesanato ou alguma coisa.

0: não só glamourize, mas que a gente discuta principalmente políticas públicas para incentivar essa galera, para que ela possa trabalhar com mais tranquilidade a capacidade que ela tem. Então, vale muito a pena você participar e incentivar lá a galera, né? Vamos lá, incentivar, consumir, né? Coisa boa, né? E também ajudar a turma. A gastronomia também ela faz parte da programação, né, Jadiel? Como é que ela contribui também para valorizar a cultura e a identidade afro-brasileira?
1: Então, é muito interessante isso, porque a gente acredita que comida também é cultura, né? E a gente vai ter a participação tanto do restaurante Ocã, como também da tia Célia, que é uma das membras do coletivo, que vai estar cuidando dessa parte da gastronomia. E porque a gente entende que a comida, ela traz memória, ela traz afeto e ela traz muita resistência também, né? A comida afro-brasileira, ela representa isso. Ela representa a resistência de muita cultura, né? Então, a gente vai ter também isso. Além de que a gente também vai ter o bar do coletivo, né? Nesse momento festivo. E também vamos ter outras marcas também participando.
0: Ó, eu sabia que ia entrevistar o Jadiel, mas eu não tinha lido, né, a programação. E o Ocã do Dan, né?
1: Isso.
0: Dan é sensacional. O Dan,
1: que é membro também do coletivo.
0: O Dan, ele é um chefe sensacional. A carajé dele é um negócio espetacular, né? Além dele ser extremamente criativo. Para quem não sabe, o Ocã, ele fica ali na Avenida Amélia Rosa. Para quem é daqui, vai saber. Quase em frente ao antigo CSU. Ali na Amélia Rosa. E ele faz uma cultura, uma gastronomia baseada na cultura do acarajé, cultura afro. Enfim, e ele é muito criativo. Eu gosto muito das coisas que o Dan faz. Né? E a tia Célia é a mãe da Bárbara, não, né? Eita, é o pessoal do Sururu.
1: Sim.
0: Se eu não me engano, é aniversário até da Célia hoje, né? É alguma coisa assim. A Célia, que faz alguns comerciais aí.
1: Sim, ela mesma.
0: Eita, Célia danada.
1: Pois é.
0: A Célia tá fazendo aniversário, eu conheço. Não sabia, viu, gente? Foi coincidência mesmo. A Célia, ela é uma pessoa maravilhosa. Que astral, sensacional. Aí, se eu não me engano, é aniversário, não sei se o dia, mas a comemoração é hoje, né? E eu conversando com a minha esposa, ela fez, o que é que a gente tá de presente pra Célia? Aí eu vou comprar uma mala, que só vem viajando, né? Do nada, a Célia tá aqui, quando eu vejo, ela tendo uma foto longe. Ah, que legal.
1: A Célia é maravilhosa.
0: Que legal saber disso, ó. Não foi combinado, viu, gente? É porque, por coincidência, eu conheço também essa turma. O coletivo Afro-Caeté atua já há 17 anos em Alagoas, como você colocou, né? Como é que você avalia a evolução da valorização da cultura afro nesse período, Jadiel? Evoluímos positivamente?
1: Oscar, eu acredito que sim. Eu acho que a gente tem muito que caminhar ainda, mas, assim, eu acho que a gente pode, em uma linha do tempo, pensar da seguinte forma. O Afro-Caeté, ele surge em 2009 após uma oficina de maracatu que teve aqui em Maceió. E a partir dessa oficina de maracatu foi que surgiu o Afro-Caeté e também o Baque Alagoano. O Baque Alagoano, 2 anos antes do Afro-Caeté. E a ideia dessa oficina foi com o mestre Wilson Santos, se eu não estiver enganado, desculpa se eu estiver cometendo um equívoco, mas essa oficina ela veio justamente depois de um período muito grande, depois da quebra de Xangô de 1912, que silenciou todos os maracatus, basicamente, do estado de Alagoas.
0: Eu acho que é uma história pouco contada, sabe? Deveria ser mais contada.
1: Exatamente. E aí, assim, com esse apagamento, né, com esse silenciamento, a gente passou anos sem ter registros muito claros de como era o maracatu aqui em Alagoas. Então, com essa oficina, veio o surgimento tanto do Baque Alagoano quanto do Afro-Caeté, nessa tentativa de, não necessariamente de resgatar o maracatu, mas reivindicar esse espaço que foi silenciado. Então, assim, ao longo desses anos, falando da história especificamente do Afro-Caeté, a gente, por exemplo, a gente nunca imaginava que hoje a gente está fazendo um festival, que um grupo afro de maracatu ia estar fazendo um festival. A gente não imaginaria que dentro desses 17 anos, um grupo de maracatu aqui em Alagoas ia ter gravado um CD, por exemplo. O Afro-Caeté tem um CD. A gente participou de festivais como Carambola, né? Então, assim, a gente tem estado em espaços, a gente tem estado no teatro, por exemplo. A gente participou recentemente de um evento do Sebrae lá no teatro, no centro de convenções. Então, assim, a gente tem conseguido e tem buscado esses espaços. Mas, obviamente, a gente precisa cada vez mais da conscientização e da valorização e do respeito, né, da cultura afro-brasileira e de que as pessoas nos ajudem a fazer com que o som dos tambores não morra, né?
0: É verdade. Só para a gente contextualizar, né? Ninguém é obrigado a saber, né? Mas quando o Jadiel fala sobre a quebra de Xangô, é um movimento que acontece em fevereiro de 1912, se eu não estou enganado, onde milícias ligadas aos republicanos,

0: época, eles fazem ataques brutais, violentíssimos, né, a centros de cultura e também de religião de matriz africana. Agridem, quebram imagens, chegam a matar pessoas, né, num ataque violento, racista, né, com o objetivo de silenciar aquele movimento lá no começo do século passado. Então, só pra você, isso aconteceu em Maceió, viu, gente? Um episódio lamentável conhecido como Quebra de Xangô, só para que a gente possa contextualizar para você. Então reforça aí, Jadel, o convite amanhã, a partir das 17 horas, é só encostar ali no trecho entre o Beco da Rapariga e o acesso à rua do Centro de Convenções, está aí a arte para quem está assistindo pelo YouTube do evento. Atrações musicais, comida de qualidade, afroempreendedorismo. E tudo isso em termos de acesso totalmente gratuito, né?
1: Verdade. Então é isso. Amanhã, a partir das 17 horas, lá em frente à sede do Africaeté, vamos ter o nosso primeiro festival Africaeté. Só queria deixar claro
0: Fica à vontade.
1: que esse projeto ele é realizado com recursos da Política Nacional Aldir Blanc, do governo federal, através do Ministério da Cultura, e ele é operacionalizado pelo governo de Alagoas por meio da Secretaria de Estado de Cultura e Economia Criativa. Por isso que o acesso é gratuito, não precisa retirar ingresso. A gente só pede que quem puder leve 1 quilo de alimento para fortalecer a nossa campanha de solidariedade que a gente sempre faz. E é isso, vai ser um dia muito lindo. A gente está extremamente ansioso para esse momento. Vamos ter 5 atrações alagoanas, como Tequila Bomb, Fidelis, Mari Alves, vamos ter o Afro Dendê, lá do Benedito Bentes. E para fechar a noite, coletivo Africaeté, fazendo um cortejo lindo. E é isso.
0: Deixa eu mandar um cheiro também tão especial para o Fidelis, né? Faz um forró sensacional.
1: Vai ser
0: Fidelis.
1: incrível.
0: É, o Fidelis é uma figuraça, né? Toca uma sanfona de forma muito linda, uma das atrações de amanhã. E só para reforçar um convite, eu falei que era uma última colocação, me permita só mais uma. O cenário do Maracatu aqui em Maceió é muito legal, né, Jadiel?
1: Sim.
0: Você falou sobre os ensaios abertos, né, gratuitos ali, principalmente na Marcílio Dias acontece muita coisa. Para quem ainda não conhece, é um cenário bem interessante, né, Jadiel?
1: Sim, a gente faz várias oficinas durante o ano. Então, assim, para quem tiver curiosidade, é só procurar a gente lá no Instagram,
0: De repente aprender a
1: coletivo.
0: tocar um instrumento, né?
1: Sim. Coletivo Africaeté, underline AL, no Instagram. Lá a gente coloca todas as informações, tanto dessas oficinas quanto de outros eventos. E, assim, é um movimento muito bonito, né? Semana passada, dia 1º, foi o Dia Nacional do Maracatu. A gente teve um grande encontro lá no Jaraguá com todos os grupos de maracatu do estado de Alagoas. Estavam lá. Então, assim, a gente tem se fortalecido, né? É um coletivo.
0: Toca algum instrumento?
1: Toco alfaia e toco xequerê.
0: Explica o que é, explica o que é alfaia.
1: Alfaia é aquele tamborzão, é o tambor do maracatu. E o xequerê é o que Tia Célia toca, é o que o Dan toca, que eles vão na frente, que é a cabaça com miçangas, né? Que faz um som bem
0: É muito
1: legal.
0: legal, é muito legal. Não tem como você não se contagiar, cara. Você chega ali, é muito envolvente. Não só o clima em si, o som também, que é sensacional.
1: É lindo, é lindo.
0: Jadiel, obrigado pela sua participação com a
1: Muito
0: gente aqui ao vivo, viu?
1: obrigado.
0: Jadiel Lopes, que é membro do coletivo Africaeté, é amanhã já, viu, gente? A partir das 17 horas, vai lá curtir, que eu tenho certeza que será inesquecível. 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Vamos ao intervalo comercial, já já estaremos de volta com mais informação e prestação de serviço. Eu volto já.
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0: E já estamos de volta ao vivo, agora 7 horas em ponto em Maceió, 7 em ponto. Vamos juntos até as 8 horas com muitas informações para você. 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Agora são 7 horas e 1 minuto em Maceió, 7 e 1. Gente, olha, daqui a pouco eu vou trazer detalhes para vocês. Aliás, vou trazer agora, né? Porque o Pix, ele terá novas regras a partir da próxima semana para reforçar a segurança dos usuários. As mudanças têm foco no combate a fraudes, no aprimoramento do rastreamento do dinheiro transferido e na atualização do mecanismo especial de devolução, o MED, que permite a devolução de recursos para vítimas de golpes ou coerção. As medidas entram em vigor em 2 etapas. O rastreamento em camadas passa a valer a partir da próxima segunda-feira, dia 10, enquanto o prazo ampliado para contestação de devoluções começa em 1º de setembro. Para você entender, no primeiro caso, a ferramenta de monitoramento permitirá que instituições financeiras acompanhem o caminho percorrido pelo dinheiro após uma transferência. Isso permitirá o rastreamento e identificação de contas laranja, frequentemente utilizadas para receber e movimentar valores obtidos em golpes. A segunda alteração amplia de 30 para 80 dias o prazo para contestação de devoluções feitas por meio do MED. A mudança tem como objetivo proteger clientes e empresas que possam ter valores retirados indevidamente após uma contestação falsa. O chamado golpe do MED ocorre quando criminosos alegam que uma transferência foi fraudulenta para tentar recuperar valores enviados. A ampliação do prazo busca dar mais tempo para que as instituições participantes do PIX revisem contestações das vítimas relacionadas às devoluções realizadas por esse procedimento. Eu ouvi muita gente dizendo, o PIX quer saber, ou as instituições financeiras querem saber o que é que eu faço com o meu dinheiro. Não é bem assim, né? Por exemplo, a principal mudança para mim é a primeira, que ela permite que você possa rastrear o caminho que o dinheiro faz. Aí você diz, mas aí tá sabendo o que é que eu tô... Não, gente, deixa eu explicar qual é o principal objetivo. Vamos lá. A Elo me deve alguma coisa, né? E aí me paga com o Pix. Tá aqui o Pix, Oscar. Tá aqui, mano, o comprovante lá. Pra instituição financeira, eu vou ter essa... O nosso contato vai ser esse. Daqui pra frente, né? A gente não vai ter mais controle de nada. Né? De repente, para quem eu repasso o dinheiro. Tá? Porque o que é que acontece? Quando é golpe, eu vou lá, recebo um Pix ou faço um Pix para alguém. Aí o cara imediatamente recebe esse Pix e já passa para várias contas para tentar dificultar o caminho final desse dinheiro. E a partir de agora, não. Você vai poder rastrear mais. Ó, eu consegui aplicar um golpe no Jadir, aí peguei o dinheiro do Jadir e já distribuí por 10 contas diferentes. Aí agora vai ser possível saber quais são essas contas. Olha, já mandou 10 para um lado, para tentar saber o que é que ele fez com aquele dinheiro daquele. Porque o cara simplesmente sumia com o dinheiro, virava fumaça, você não sabia qual era o destino. Então, é para tentar dificultar, se assim podemos dizer, os golpes que acontecem através dessa ferramenta brasileira e importantíssima, que é o Pix. 7h04 e essa semana a lista das estreias dos streams foi grande, viu? E o Rony Vieira vai trazer a partir de agora alguns desses lançamentos com dicas para os nossos ouvintes. Lembrando que depois do Rony eu tenho duas dicas pessoais também, viu? Mas o Rony, né, meu querido, traz agora essas dicas pra gente. Bom dia, garoto!
7: Muito bom dia, Oscar de Mello. Bom dia aos ouvintes do Jornal da Nova. Mais um final de semana chegando. E olha, Oscar, essa semana, muitas estreias nas plataformas de streaming. Sim, uma lista enorme. E eu trouxe aqui o garimpo, tá? O creme de la creme das estreias da semana nas plataformas de streaming. E eu começo com a estreia de um longa-metragem que chegou hoje, agora mais cedo, às 4h alguma coisa da manhã, no catálogo do Netflix. É o filme A Última Casa, que tem no elenco dois grandes nomes. Um deles tem tudo a ver com o Brasil. Eu diria, é o nosso representante. Greta Lee faz a Anne e Wagner Moura interpreta o Jason, os protagonistas desse filme. Os atores, né, e os seus personagens fazem parte de uma família com mais dois filhos que acabam ficando presos dentro de casa, sim, de uma forma inesperada. E aí, uma força desconhecida transforma o lar dessa família numa verdadeira prisão. Eles, é claro, perdidos, sem entender a origem dessa ameaça, eles vão tentar manter a esperança e encontrar uma maneira de sobreviver, né? Porque o básico vai começar a faltar, né? A falta d'água, a falta de comida e, claro, alguns recursos essenciais que acabam deixando eles em desespero dentro dessa casa. Eles vão perceber que a vizinhança, né, ao redor deles também está presa dentro de casa por essa força que ninguém sabe explicar. Aí eles se conformam e acham que será coisa de dias. Mas, na verdade, a coisa é longa, é prolongada. E essa espera vai fazer essa família, né, viver com medo constante e uma tensão crescente dentro de casa. E todos vão precisar decidir até onde estão dispostos, né, a ir e permanecerem vivos. A Última Casa, como eu disse, estreou agora mais cedo no Netflix. Traz o Wagner Moura, né, como essa figura internacional representante do Brasil no cinema e no streaming. E olha, eu assisti o trailer, muito bom. Muito bom, assim, só pelo trailer, né? A gente sabe que o trailer às vezes engana a gente. Mas parece que é uma obra muito interessante para quem curte, né, esse tipo de filme, esse suspense, um suspense barra mistério, essa coisa muito de onde vem, o que é que tá acontecendo, e a gente não sabe, a gente fica tenso, tá? Só pelo trailer, imagina pelo filme. Então, A Última Casa já está disponível no Netflix, vale muito a ida lá, é um filme muito bom, com certeza. Saindo do Netflix e indo para outra plataforma de streaming, dessa vez o Prime Video, também nessa sexta foi lançado um longa-metragem brasileiro, nacional, e que conta uma história distópica. Pois é, eu tô falando do filme Corrida dos Bichos, que a gente vai acompanhar esse futuro distópico em que a cidade do Rio de Janeiro está em ruínas, o mar secou e a paisagem agora é de deserto, é paradisíaco completo. E aí o Rio de Janeiro acaba virando o palco de uma disputa mortal que é inspirado no jogo do bicho. O tradicional jogo do bicho tem muito lá no Rio de Janeiro e a gente sabe disso, né? E agora o jogo do bicho virou uma competição de corredores. Pessoas vão trabalhar nessa questão de correr, né, de serem atletas, para conseguir um prêmio milionário e ter a vida transformada por completo. Só que para participar dessa disputa, esses participantes têm que dar como garantia um dos seus entes queridos. Pois é, eles têm que garantir, né, a ida deles, e aí garantem também, entregam, né, um parente próximo. Os vencedores vão conseguir não só ganhar o prêmio milionário, como recuperar a vida desses entes queridos. E o nosso protagonista é o Mano. O Mano, que é um jovem idealista, sempre lutou contra tudo o que essa corrida representa E agora ele está diante, né? Vai ser obrigado a embarcar fundo nessa competição para sobreviver e proteger quem ele mais ama, que é a irmã dele. Pois é, ele doa a vida da irmã. É a irmã que ele escolhe para ser como garantia da participação dele nessa corrida. A direção é do Ernesto Solis, do Rodrigo Pazevento, do Fernando Meirelles e traz um elenco assim conhecidíssimo, Oscar. Vai começar pelo vilão. Rodrigo Santoro será Abu. Pois é, no longa ele é o vilão, não é? Além disso, nós temos Isis Valverde, Grazi Massafera, Seu Jorge, Silvério Pereira, Bruno Galhaço, Tainá Duarte, João Guilherme e a participação da cantora Anitta. Mais uma vez interpretando, né, na plataforma de streaming. Não é a primeira vez que ela aparece como personagem em alguma produção de streaming. E agora, numa produção totalmente brasileira. Corrida dos Bichos também já está na plataforma do Prime Video. Lançou hoje e vale muito a pena acompanhar, com certeza. Agora, voltando para o Netflix, essa semana, Oscar, foi lançada a segunda temporada de 100 Anos de Solidão. Pois é, a minissérie baseada na obra de Gabriel Garcia Marques traz a segunda parte, onde a gente vai acompanhar a transformação e a decadência de Macondo e toda a história com a família Buendia, né? A primeira parte foi lançada em 2024 e agora a gente acompanha, né? Última quarta-feira, a gente passou a acompanhar, né? Já está na plataforma, a segunda temporada. Vale lembrar que ainda falta o oitavo episódio. Esse oitavo episódio, né? E último, que fecha os 16 episódios desse projeto, vai ser exibido a partir do dia 26 de agosto. Então, até lá, a gente tem um tempinho para poder assistir e acompanhar. Quem não assistiu a primeira parte, pode correr lá no Netflix e assistir 100 Anos de Solidão. Pra quem não conhece, a gente acompanha a história da família Buendia, né, que começa com a Úrsula Iguaran e o seu marido José Arcádio Buendia. E eles constroem uma família, além de construir uma grande cidade chamada Macondo, que tem várias peculiaridades. É o famoso e tradicional realismo fantástico que só nós, latino-americanos, sabemos bem como isso acontece. Então, várias coisas extraordinárias acontecem, mas que lá em Macondo não é nada comparado à realidade brutal, que essa sim é um grande absurdo dentro de Macondo. Então a gente acompanha tudo isso, essas transformações. É muito bom, né? Tem peculiaridades como, por exemplo, todos os homens da família Buendia ou se chamam José Arcádios ou se chamam José Aurelianos. E a gente vai acompanhando essa transformação. O Gabriel Garcia Marques não queria que o romance dele fosse pro audiovisual, ele nunca concordou com isso, mas um acordo muito bem traçado dos filhos dele com a Netflix tornou isso realidade. E olha, eu tenho que confessar, se o Gabriel Garcia Marques estivesse assistindo essa série, estaria muito orgulhoso, porque capricharam, viu, Oscar? Muito bom. Já assisti um pouquinho da segunda parte, eu amo a primeira. Já gostei da segunda muito mais do que a primeira e tô esperando esse último episódio, que no dia 26 de agosto chega na plataforma do Netflix com um tempo de longa-metragem. Dizem que vai vir aí parecendo um longa. Então a gente vai acompanhar esse final épico de 100 Anos de Solidão, a obra de Gabriel Garcia Marques, agora no Netflix. Assistam, para quem ainda não assistiu. Continue acompanhando, para quem já tem assistido a primeira parte. E pra quem nunca leu, né? Eu acho que é válido a leitura de 100 Anos de Solidão. Pra mim, é o livro favorito, assim, da minha vida. Vale muito a pena. E pra terminar, Oscar, essa semana, na última terça-feira, ocorreu, né, o Prêmio Grande Otelo 2026, lá no Rio de Janeiro, que reuniu artistas, cineastas, todos os profissionais de audiovisual brasileiro, e a premiação, que é considerada o Oscar brasileiro, né, chegou à sua 25ª edição. E dessa vez, grandes filmes e grandes nomes foram premiados, como, por exemplo, O Agente Secreto, junto com o documentário Manas, o filme Manas, concorreram, né, e acabaram ganhando os dois na categoria de melhor longa-metragem de ficção. Já a categoria de melhor filme pelo voto popular, quem ganhou foi Homem com H, que é a cinebiografia do cantor Ney Matogrosso. Além disso, Velhos Bandidos ganhou como longa-metragem de comédia. Apocalipse dos Trópicos, de Petra Costa, ganhou como longa-metragem documentário. Assim como Tainá e os Guardiões da Amazônia ganhou como longa-metragem de animação. Melhor direção, Mariana Brennan, por Manas. Além disso, melhor atriz de longa-metragem, Denise Heisenberg, como a Teresa de O Último Azul. O ator Jesuíta Barbosa ganhou por conta da sua interpretação como Ney Matogrosso, além de atriz coadjuvante Dira Paz, ator coadjuvante Rodrigo Santoro, texto original, né, roteiro original Manas, e melhor direção de arte Thales Junqueira por O Agente Secreto. Esse filme mesmo é considerado o Oscar brasileiro e a gente acompanha sempre. É muito bom premiar quem é da nossa terra, né? É isso, Oscar. No mais, fui longo hoje, né? Mas no mais, semana que vem eu volto com mais notícias e mais informações sobre o universo cinematográfico e televisivo. Um abraço pra você, um abraço pros ouvintes e até mais.
0: Obrigado, meu querido Rony. Adoro, né, o quadro do Rony. Eu falei que vou dar duas dicas. Eu vou dar primeiro de um filme. Eu digo, ó, filme e série é uma coisa muito pessoal. Tem quem vai amar, tem quem vai odiar. Mas esse filme que eu vou citar, ele se enquadra, na minha opinião, na categoria filmaço, aço, aço, aço. Aquele filme que você termina de assistir e você fala, poxa, eu já tinha assistido esse filme, mas há mais de 15 anos, logo quando ele foi lançado. E aí eu fui revisitar o filme, até para lembrar, tinha muita coisa que eu não lembrava. E o filme é sobre Meninos e Lobos, que é um filme de 2003 e que deu a Champagne, né, o Oscar de melhor ator, e a Tim Robbins o Oscar de melhor ator coadjuvante. É um thriller policial, tal, um drama, mas com atuações absurdas, né, e com uma mensagem que nos faz refletir sobre a raiva, que é inerente ao ser humano. Não vamos ser hipócritas, que em algum momento a gente sente muita raiva, né? E as atitudes que a gente toma por impulso. Não posso falar mais do que isso. É um filme que ele tem um teor de violência pesado, mas é um filmaço. Sobre Meninos e Lobos, pode assistir. E a minha dica de série, aí de repente você terminou de assistir isso, ó, nosso Kleber mostrando aí, ó, sobre Meninos e Lobos. Cara, o Kevin Bacon, que é o que tá no meio, para quem tá assistindo, o Tim Robbins é o da esquerda, o Kevin Bacon também, atuação fantástica, né, do Kevin Bacon, e o Champagne é um monstro. É sensacional, chama. É esse filme. E a série... Aí, vamos lá, terminei de assistir sobre Meninos e Lobos, aí você vai terminar assim, hã? Porque o filme é pesado, tá? Aí se eu quero relaxar. Aí a minha dica de série essa semana é Falando a Real, que é uma série da Apple TV e que é uma delícia. É uma delícia, né? Com Jason Segel, com a Jessica Williams, com Harrison Ford. A atuação do Harrison é sensacional. Ele é um terapeuta mal-humorado, né? Mas engraçadíssimo ao mesmo tempo. E é muito legal. É uma comédia, mas com tons de drama também. Esse aí, ó, Falando a Real. O Harrison Ford, todo mundo conhece, é o que tá em pé aí, né, segurando. Nosso eterno Indiana Jones. E o que tá dentro do carro, que aparece nesse cartaz, é o Jason Segel, que faz o papel do Jimmy. A série é uma delícia, cara. 3 temporadas, se eu não me engano. Eu tô triste porque eu tô na metade da segunda. 3 temporadas. É uma série de 2023. Ah, exato, o diretor dessa série aí, do filme sobre Meninos e Lobos, é o Clint Eastwood, né? Puta, bem lembrado, Clint Eastwood, sensacional. E essa série é aquela série que você quer relaxar no final do dia, quero relaxar, aí você vai rir muito. Cara, eu vou dizer a você, é uma das poucas séries que eu digo a você que todos os atores da série estão sensacionais, muito engraçados e tal, porque tem série que você diz, poxa, a atuação desse cara tá muito boa, mas eu não gostei muito da do fulano. Nessa série Falando a Real, todos são muito bons, pô. Todos. É muito engraçada a série, é uma delícia. Fica aí minhas duas dicas pra você. Rony, perdão, viu, Rony? Eu não entendo tanto de série e filme. É muito mais uma experiência pessoal que eu divido aí com o pessoal, tá bom? 7:18. 7:18. Olha só, gente. A Polícia Federal divulgou na tarde de ontem, quinta-feira, o relatório final do inquérito sobre a queda do avião da Voipass, que deixou 62 vítimas em Vinhedo, em agosto de 2024. O documento indicia 16 pessoas, entre elas o proprietário da empresa. Agora cabe ao Ministério Público Federal decidir se apresenta denúncia à Justiça. A reportagem é de Lilian de Souza.
8: A Polícia Federal divulgou na tarde desta quinta-feira a conclusão do inquérito sobre o acidente aéreo ocorrido em 9 de agosto de 2024 em Vinhedo, que deixou 62 mortos. O relatório final indiciou 16 pessoas por crimes como atentado contra a segurança do transporte aéreo, sinistro aéreo com resultado morte e falsidade ideológica. Entre os indiciados estão o proprietário da Voepass, José Luiz Felício Filho, diretores e funcionários da área operacional. Segundo a investigação, o acidente foi o resultado de uma sequência de falhas na manutenção da aeronave, no cumprimento dos procedimentos de segurança e na liberação do voo. A Polícia Federal também apontou que o sistema de degelo do avião já apresentava problemas antes da tragédia. De acordo com o relatório, um inspetor da ANAC identificou a falha 11 meses antes do acidente, durante um voo de acompanhamento. Mesmo com a restrição para operar em áreas com formação de gelo, a aeronave foi liberada e decolou de Cascavel com destino a Guarulhos em uma rota com previsão dessas condições meteorológicas. O documento também aponta que a ANAC tinha conhecimento de irregularidades na companhia aérea e sugere que o Ministério Público Federal apure eventuais responsabilidades do órgão regulador. Além disso, a PF encaminhou o caso à Corregedoria da Agência para investigar possíveis crimes envolvendo servidores. Em nota, a ANAC informou que a Corregedoria do órgão vai apurar internamente os apontamentos da Polícia Federal e que está à disposição para cumprir eventuais recomendações das autoridades. Agora, cabe ao Ministério Público Federal analisar as conclusões do inquérito e decidir se apresenta denúncia à Justiça. Em nova nota, a Voepass informou que o relatório faz parte da fase de investigação que vai aguardar os próximos desdobramentos processuais e, se for o caso, exercerá plenamente o direito de defesa. A empresa também reiterou solidariedade às famílias das 62 vítimas. De Campinas, Lilian de Souza.
0: Rapaz, essa tragédia da Voepass, ela tem tantas camadas absurdas, né? Parabéns aí a Lilian de Souza pela incrível reportagem, que a pessoa não sabe nem o que pensar em relação a isso. É difícil você falar em acidente de avião, num caso como esse da Voepass, que matou 62 pessoas. Eu me recuso, às vezes, até falar acidente, porque é apenas o fruto de uma negligência. Apenas não, né? É o fruto de uma negligência. Essa informação do inquérito de que o cara tentou acionar 8 vezes o equipamento de degelo do avião. Poxa, já sabia, né, que existia um problema, mas não vai levando. Cara, não é um veículo terrestre, não. É um avião. O Ariano Suassuna, um dos maiores escritores e pensadores e filósofos da história do Brasil, ele tem muita dificuldade, né, de viajar de avião. Não sei se chegou a viajar na vida, eu adoro a Ariano Suassuna. E ele tem uma teoria que ele dizia o seguinte: eu não gosto de viajar de avião porque o avião, para o avião, tudo é buraco. Tudo é buraco. Se der um problema no avião, ele vai cair. Não tem pra onde, ele não vai para lugar nenhum, ele vai cair. Então ele morria de medo e não gostava de viajar de avião. Aí você imagina você ter um veículo desse sensacional, né, mas totalmente fora de condições de voo, o que ficou bem claro, né? Como esse. É você brincar com a vida das pessoas. É meio que uma roleta russa, né? Vai voando aí, pô. Vai voando aí. Vai voando. Então, tem camadas absurdas esse caso dessa Voepass. E, né, as pessoas têm que ser punidas assim. Você tem que ser punido por negligência, gente. A partir do momento que você não faz a manutenção correta, você está colocando em risco pessoas que não sabem sequer que estão passando risco. E são muitas provas, pilotos, né, funcionários dizendo: ah, era um absurdo isso, não existia diálogos entre pilotos e a família. Rapaz, eu vou voar hoje, mas, rapaz, incrível, o avião ainda conta. Peraí, pelo amor de Deus. É você brincar com a vida das pessoas. Então tem que pagar mesmo, para servir como exemplo. Você não pode brincar com a integridade e com a vida das outras pessoas, né? Lamentável esse episódio da Voepass. Ou vou em paz, como queiram, né? 7h23, nós vamos ao intervalo comercial. Na volta, vamos destacar o esporte, né? Final de semana importantíssimo, principalmente para CSA e ASA. Pode ser pode ser não, será a primeira partida, né, de cada equipe e nesse confronto que vai definir ou não o acesso à Série C. Então, jogos importantíssimos para as duas equipes alagoanas, entre outras informações, como a expectativa do jogo do CRB contra o Avaí na próxima terça-feira. Intervalo, a gente volta já.
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15: E já estamos de volta ao vivo, agora 7 horas e 26 minutos, 7h26. 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E bora falar de esporte, gente! Trazendo o Júnior de Melo com as novidades e principalmente expectativas para a participação dos alagoanos nas competições nacionais. Muito bom dia, Júnior!
16: Bom dia para você, Oscar! Bom dia aos amigos da Nova Brasil FM! Pois é, chegou sexta-feira e é dia de preparação final para iniciar a batalha do acesso. Isso mesmo, para a CSA e para a ASA. Ambos estão longe de Alagoas. Os dois vão jogar esse primeiro duelo fora de casa. O CSA encara o Uberlândia, lá no interior de Minas. E o ASA encara o Goiatuba, lá no interior de Goiás. Então, hoje, as delegações, tanto de CSA como de ASA, viajaram de forma antecipada, fazem um trabalho já na cidade do jogo, e tanto o técnico Itamar Schulli, lá do Alvinegro, como o Moacir Júnior, tem nesta sexta-feira a última oportunidade de ajustar o time, de deixar todo mundo na ponta dos cascos para buscar esta primeira vitória, este primeiro resultado em um confronto de 180 minutos. Neste sábado, às 5 da tarde, lá no Parque do Sabiá, o CSA entra em campo para encarar a equipe do Uberlândia. É o Uberlândia que vem aí de uma boa vitória em casa diante da Portuguesa, eliminou a Portuguesa, perdeu o jogo em São Paulo, mas fez o placar em casa e quer exatamente este acesso, assim como o CSA também quer. Em campo, o Lucas Silva pediu para ir embora do CSA. A zaga vai ser com o Castro, que chegou aí como novidade. Muita coisa deve ser colocada em campo pelo Moacir Júnior para buscar esta melhor formação para o time do CSA. No Asa, da mesma forma, jogadores motivados, essa mesma base que vem conquistando grandes resultados, joga um pouco mais tarde. O Asa joga às 18h30, lá diante do Goiatuba, nesta fase inicial das quartas de final. É isso, Oscar. Final de semana de muita expectativa no Campeonato Brasileiro da Série D. Teremos a 21ª rodada da Série B sem o CRB, que vai fechar essa 21ª só na terça-feira da próxima semana. Isso mesmo, CRB só treina, a delegação viaja no domingo lá para Floripa, encara a equipe do Avaí na terça-feira, dia 11, nessa sequência do Campeonato Brasileiro da Série B. Ok, Oscar? Grande final de semana para você. Segunda-feira a gente volta aqui para conversar, tomara, com grandes resultados dos nossos clubes na Série D. Bom dia!
15: Bom dia para você, Júnior. Tentar voltar vivo, né, para o jogo em casa. Eu acho que ontem o jogo da Copa do Brasil, né, entre Atlético Paranaense e Vitória foi mais um exemplo de que futebol é sensacional e é imprevisível, né? O Atlético Paranaense tinha feito uma boa vantagem fora de casa, aliás, jogando em casa, 2-0, Vitória goleou 4-0 ontem em casa. Então, assim, conseguiu reverter. Mas aí é uma exceção, gente. Tá aí o exemplo Internacional. Ontem tinha vencido a primeira partida por 2-0, perdeu para o Corinthians por 2-1 e acabou se classificando pela vantagem que fez em casa. O próprio Uberlândia é um exemplo disso. No confronto passado, ele vence a Portuguesa em casa 2-0, perde a segunda partida fora 1-0 e se classifica. Então é tentar voltar vivo de Minas Gerais. É um jogo dificílimo. A mobilização lá em Uberlândia é muito grande, né? Os caras estão mudando linha de ônibus para a população chegar com mais facilidade ao Parque do Sabiá. Calcula-se mais de 10 mil, ou pelo menos tem a expectativa de mais de 10 mil pessoas no Parque do Sabiá. Que não chega a encher não, viu? O estádio é grande. Mas o gramado vai estar bom. É usar a experiência que o CSA tem, tentar controlar, cozinhar o jogo. Trouxer um empate sensacional, gente. Se vencer, então, aí é um sonho, né? A mesma coisa é a equipe do Asa. Esse time do Goiatuba é um time experiente. Tem no elenco nada mais, nada menos que Daniel Costa, um dos maiores nomes da história recente do CSA, né? Mas é reserva lá. Já veterano Daniel Costa. E vem também numa grande campanha o Goiatuba, né? Eliminou favoritos aí. O Guatu não tinha perdido pra ninguém, né? Aliás, o Guatu foi pro Nacional, né? Mas, enfim, o Goiatuba é um time chato. São duas partidas difíceis para CSA e Asa na Série D no final de semana. Vamos continuar agora falando de esportes, agora com a pegada dos meninos da F Esporte, né? Mais informações do CSA, do Asa, do CRB, né? E também essa dúvida, parece que está chegando ao fim, né? O Vini Júnior permanece no Real Madrid ou não, hein? Muito bom dia, meninos!
10: Muito bom dia para você ligado na Nova Brasil, na Rede Francês FM. A gente passando também pela manhã para conversar com vocês sobre as atualizações do futebol regional e nacional, tá? Lembrando que a equipe do Asa e do CSA já finalizaram seus trabalhos, já viajam para suas respectivas cidades, né? A equipe do Asa viajando para Goiás, a equipe do CSA viajando lá para Uberlândia para ter esse jogaço. Então, teremos duas partidas. Lembrando para vocês que as duas acontecem no sábado. O jogo da ida acontecem as duas partidas juntas, uma às 16 horas, outra partida às 17, e o jogo da volta, esse sim, aí falamos do dia 15 e do dia 16, no sábado e no domingo teremos aí o jogo da volta na semana que vem, meu querido Vinícius Rocha.
11: Pois é, jogão aí decisivo para o ano de CSA e Asa, né, e as equipes já viajaram, já se encontram em solo goiano e mineiro, respectivamente, e o CSA com reforço aí nas suas águas. zaga, o zagueiro Rafael, chega para reforçar a zaga do CSA, que não conta com o Rayan e com a Morina, né? Eles que estão contundidos aí devem ficar fora dessa decisão para a equipe azulina. Lembrando que na Série C vão subir de divisão 6 clubes esse ano. Então, caso o CSA e a Asa percam, eles ainda vão jogar um playoff, ainda poderão subir, percam nos resultados somados, né? Contra Goiatuba e contra o nosso querido
17: Uberlândia.
11: Exatamente.
17: Exatamente.
11: É isso. E o CRB também se prepara para enfrentar o Avaí daqui a 5 dias. Vai jogar no dia 11 o CRB. Então, o CRB se preparando. O CRB que teve aí mais 9 títulos alagoanos confirmados pela CBF, reconhecidos pela Federação Alagoana de Futebol. E o CRB que está tendo um momento espetacular na temporada, né? Com o Fábio Matias, 3 vitórias na Série B. Um dos momentos mais consistentes do Série B nessa temporada, e que tem atletas sendo sondados aí por equipes até da primeira divisão, principalmente o Mikael, né, artilheiro do Brasil. Então, o Gum, executivo do CRB, falou à imprensa também como o CRB está blindando alguns atletas como o Mikael, protegendo dessas sondagens para que eles continuem focados na equipe do Clube de Regatas, que busca aí chegar no G6 do Campeonato Brasileiro da segunda divisão.
17: E lembrando, tá? Todas essas atualizações a gente traz para vocês à noite, tá? Lembrando, de 19 às 20 aqui na Francês FM. E outra coisa, tá? Essa sequência do CRB, vale ressaltar que é a mesma sequência do primeiro turno. No segundo turno, a equipe do CRB precisa fazer diferente. Perdeu pro Avaí em casa, perdeu pra equipe do Atlético aqui, e são justamente as duas próximas equipes que a equipe do CRB enfrenta. Então são 3 pontos mais do que importante. A gente sabe que o trabalho de casa, a equipe do Galo da Praia sempre faz e muito bem, mas precisa principalmente fazer o seu trabalho fora de casa. Outra notícia que a gente não pode deixar de entregar pra vocês é que o Vinícius Júnior, ele que tava numa novela muito grande com a equipe do Arsenal, estaria de saída da equipe do Real Madrid, acaba com essa novela na tarde de ontem, tá? O Real Madrid confirmou a permanência do craque, ele que tem mais de 14 títulos conquistados com essa camisa espanhola, permanece no elenco merengue com o segundo maior salário do elenco, tá? Só perde ali para Kylian Mbappé, que bateu o teto, né, de salário anual da equipe do Real Madrid. Vinícius Júnior permanece com 118 milhões de reais anuais. É pouca grana, né, meu
11: amigo? É uma grana. Vinícius Júnior renova aí com o Real Madrid, encerra a novela, a especulação de uma possível ida para o Arsenal, permanece no Real Madrid.
17: E a gente volta com vocês à noite, tá? Segue a gente em @fsports.br para garantir tudo isso e muito mais na palma da sua mão também lá no Instagram, fechou? A gente volta de noite, um abraço e um beijo no coração de todo mundo. Tchau!
15: Fazendo um cálculo, mas muito rápido mesmo, né? Vamos arredondar para 120 para facilitar, né? Só todo mês, né? Pingar na continha dele 10 milhões de reais, né? Diga aí, 10 milhões de reais. É em euro, né? Pega no euro, calculando aí a 6 reais, mais ou menos. Tem 1.800.000 euros, mais ou menos, né? É grana demais. Não vai todo pra pessoa, né? Porque se a gente reclama da nossa carga tributária, na Espanha é bem maior. Então, boa parte disso fica, né, como carga tributária. Mas é um salário que muda a vida, né? E, cara, no caso de jogadores como Vinícius, eu fico muito feliz, né, que ele tenha chegado. A história do Vinícius é muito bonita, pô. Do Vini. Você pode até gostar ou não gostar dele, né? Mas de origem muito humilde, e que teve no futebol a sua transformação de vida, que é o sonho de muitos brasileiros, e que pouquíssimos conquistam, né? Se você pegar o número de jogadores federados e aqueles que recebem um salário e dá uma condição legal de vida para ele, e principalmente porque não existe a cultura no futebol brasileiro de você se preparar para o final de carreira. Pouquíssimos atletas brasileiros têm algum tipo de formação. Quando tem, são exceções. Vou pegar um exemplo aqui mais antigo, né? O grande Sócrates, né? Um dos maiores jogadores que eu vi jogar. Jogador esguio, volante, 8. Aquele 8, né, de qualidade. Batia bem na bola. Gostava de fazer muito gol de calcanhar, né? Pra quem não sabe, irmão do Raí, foi campeão mundial. O Raí é que é irmão dele, né? Mas enfim, o Sócrates se formou em medicina. Aí ele termina a carreira dele de futebol e vai ser médico. Você conta nos dedos os jogadores. O Neto virou apresentador de TV e tal. Alguns sobrevivem Mas assim, não, é diferente. E olha que eu tenho muitas restrições à cultura americana. Muitas, muitas. Mas é diferente, por exemplo, de como o americano trata o esportista de lá. Para você entrar no esporte americano de alto rendimento, você tem que necessariamente passar por uma universidade. O draft da NBA, da Major League, que é o beisebol, que eu não entendo quase nada daquele, do futebol americano, né? Ele é feito através de eventos voltados a atletas universitários. Porque o cara termina lá a carreira dele, que é curta. Cara, eu tenho 50 anos, trabalho há 31, espero trabalhar mais uns 15 ou 20, sei lá. Mas o jogador de futebol, ele precisa da questão física. Então, com 35, 38, 40, agora tem um pouquinho mais de longevidade pela evolução da medicina, da fisiologia. Mas, assim, né? Aí o cara termina a carreira dele esportiva e vai exercer a profissão dele. Ou vai curtir o dinheiro dele, que ganha muitos milhões, para quem ganha, né? Enfim, Neymar da vida, enfim. Aí curtir os investimentos dele. Você pega uma entrevista do Kobe Bryant, um dos maiores atletas do basquete americano, você sai encantado, pô. Cara, você pode concordar ou não com a visão política dele, mas você vê que o cara é inteligente, o cara tem embasamento do que ele tá falando, ele tem senso crítico, é uma das coisas que mais falta toda a população, né? Você ter senso crítico. Senso crítico nada mais é do que você olhar alguma coisa e tentar entendê-la e questioná-la, que é o princípio da filosofia, né? É você questionar as coisas, porque a partir do momento que você pergunta, você passa a ter respostas e aprende mais. Esse é o princípio da filosofia. Antes que digam, tá militando para isso ou para aquilo. Não, senso crítico é você questionar as coisas, que é tão normal a gente questionar as coisas. E você aprende quando você questiona. Então, assim, parabéns ao Vini. O contrato merece demais. Merece demais esse moleque, né? Que ele faça o pé de meia dele. E se aposente aí, vai viver a vida dele ao lado da Virgínia, dos enteados, enfim, de quem ele quiser, deixa ele viver. Deixa ele, como diz a juventude. 7:41, gente, olha, a partir de segunda-feira, a gente vai ter um reforço, a gente falou de futebol, né, falou de reforço, aqui para o nosso jornal Nova Brasil Maceió. A partir de segunda-feira, nós teremos uma segunda voz local, né, que vai fazer reportagens, que vai participar do programa com a gente, trazer informações do cotidiano, importantíssimo para a população, falar de trânsito, de outras coisas que afetam diretamente a nossa vida, produzir matérias especiais, vai estar comigo aqui na condução do Nova Brasil Maceió. E eu fico muito feliz porque é a juventude, né? É a renovação, né, do jornalismo, da comunicação. E eu disse essa semana, e vou dizer pessoalmente porque... Não tinha dito, né? Conversando com a Fabiana, a nossa produtora, aí eu disse, poxa, muito legal, tá? Porque eu olho para ele e vejo a vontade que ele tem de aprender. Isso para mim é fundamental na nossa profissão. Matheus Silvino, seja bem-vindo ao time do Nova Brasil Maceió. A partir de segunda-feira você vai estar com a gente aqui todos os dias. Bom dia, Matheus.
18: Isso mesmo, Oscar. Muito bom dia para você, bom dia para todos os nossos ouvintes. A expectativa está lá em cima, né? A partir de segunda-feira a gente vai trazer ainda mais dinamismo no nosso jornal, trazer principalmente aquelas informações em tempo real, porque a gente sabe que com a evolução da comunicação, o rádio ele continua sendo em primeiro lugar, primeiríssimo, principalmente no quesito de informação. Então, vocês que já estão acostumados com a voz do Oscar aqui pelas manhãs, agora terão a minha companhia e com certeza vai somar muito. A gente vai trazer muitos assuntos de trânsito, o que está acontecendo em Maceió, principalmente para você que está saindo de casa, né? Precisa saber o que está acontecendo no trânsito, como é que está Maceió antes de você sair de casa. Então, a gente preparou tudo isso com muito carinho e eu não tenho dúvidas que vai dar muito certo, Oscar.
15: Não tenho dúvida disso. Você tocou num ponto que é muito legal, o dinamismo da comunicação hoje, né? Você tem acesso à comunicação em várias plataformas. A gente está batendo um papo aqui num estúdio de rádio, mas tem gente que, se quiser, vai assistir, né, pelo YouTube. Se não quiser ouvir ou ver o programa inteiro, vai ver cortes da internet feito pelas meninas. Hoje é muito dinâmico, né? E prestação de serviço é uma coisa que nunca é demais, como você disse. O cara tá saindo de casa, de repente vai subir a ladeira Geraldo Melo, sabe que ali na Tomás Espino vai acontecer um pequeno acidente, o trânsito tá pesado, o cara de repente vai pela Rua do Sol, vem pelo Feitório. Isso é prestação de serviço, né, Matheus? E nunca é demais você ajudar as pessoas, orientar as pessoas, né?
18: Exatamente, por isso que a gente pensou com muito carinho com a nossa querida produtora Fabiana. Então a gente preparou muito conteúdo legal, não somente trânsito e prestação de serviço, mas também curiosidades, muita cultura, saúde. Toda informação nunca é demais, Oscar. E por isso que a gente está na expectativa a partir de segunda-feira, a partir das 6 horas da manhã, você vai estar muito bem informado com o Oscar, como vocês já estão acostumados, mas a partir de agora comigo, e com certeza vai ser um grande sucesso.
15: Seja bem-vindo, viu, Matheus? De coração, todo sucesso para você. Conte, né, com a gente, não tenha dúvida disso. Como disse o Matheus, não só a prestação de serviço, mas produção de muita coisa legal, viu? Matérias especiais e tal. Por exemplo, o Matheus vai acompanhar essa loucura que a gente tá vendo aqui, ó. Lá no cruzamento da Cleto Campelo com a Fran Lage. Eu adoro, cara. Agora, ó, perto das 8 horas. Solta aí, por favor, Kleber. A imagem. Olha a doidice, cara. É a doidice saudável, né? É a nossa Little India, nossa pequena Índia aí no bairro do Jacintinho. Então, assim, só para você ter uma ideia, mas eu repito, também com muita matéria, né, produzida, muita coisa legal. Falar de gastronomia, falar de cultura. Sim. Né? Falar de coisas que também fazem parte do nosso cotidiano. Seja bem-vindo ao time, Matheus.
18: Oscar, muito obrigado, estou muito feliz. É uma grande realização, você sabe, minha pessoa, de estar aqui com você. Oscar é meu ídolo, minha gente.
15: Oh,
18: Oscar é ídolo de muita gente da comunicação. Eu comecei por causa de você. Então obrigado, é muito emocionante hoje poder dividir isso com você. E eu vou levar para o resto da minha vida.
15: Saiba que a honra é toda minha. Não tenho a menor dúvida disso, viu, Matheus? Seja bem-vindo ao time da Nova Brasil. São 7 horas e 45 minutos. Nós vamos ao intervalo. Daqui a pouco a gente volta com o quadro da Maria Barreiros, né? Nosso quadro de vinhos aí, delicioso e que é a cara da sexta-feira, né? 7h46, eu volto já.
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15: E já estamos de volta ao vivo com o Jornal Nova Brasil Maceió. Deixa eu ir aqui mais um pouquinho pro canto, né, Kleber? Vai ficar legal aí na imagem. 7 horas e 48 minutos. E hoje a nossa colunista, jornalista e sommelier, Maria Barreiros, tem mais do que dicas de vinho. Olha, tem mais do que dicas de vinho para o Dia dos Pais, né? A gente vai falar do legado. É isso mesmo, Maria? Histórias em que os pais deixaram os filhos fazerem história no mundo do vinho? Bom dia, Maria!
25: Bom dia, Oscar. Bom dia, queridos ouvintes. Eu poderia vir aqui e dar dicas de quê? Vinhos para o Dia dos Pais, como eu já dei em outras sextas-feiras que antecedem, né, o nosso domingo aí do Dia dos Pais. Falar aí grandes harmonizações e buscar alternativas para você presentear o seu pai, mas hoje eu vim falar de outra coisa. Do maior presente que um pai pode dar, né, um dos maiores presentes, e ele não vem embrulhado. É a coragem de deixar um legado para os filhos fazerem diferentes, e eu vou trazer aqui para o meu assunto, né? Vamos falar de três famílias, três países que deixaram aí história e fazem história no mundo dos vinhos. Vamos começar pela mais antiga, os Antinori, lá da Toscana, na Itália. São 26 gerações de vinicultores desde 1300.

0: podia ser classificado como super toscano, um vinho fora da regra e que foi tão, enfim, sofreu tanto preconceito na época que ele se tornou um vinho de mesa, porque ele não seguia as regras de ter majoritariamente a uva Sangiovese, que é uma uva autóctone de lá, que faz ali o Brunello, de Montalcino, o Chianti, né? Então eles insistiram e queriam produzir vinho com uvas francesas, como Cabernet Sauvignon, Cabernet Franc, Merlot e um pouco de Sangiovese. Na época, realmente, eles foram sofreram preconceito e foram escanteados, mas hoje, né, já há algum tempo, é considerado aí um grande vinho da Itália, super premiado e muito reputado. A segunda história é espanhola. A família Torres do Penedès, lá na Catalunha, né, desde 1870 vem produzindo vinho também, e o pai, Miguel Torres, também fugiu do óbvio. Ele escolheu aí os seus herdeiros, principalmente a filha Mireia Torres, para tocar esse império dos vinhos espanhóis e que não para de crescer. E esse legado de pai para filha só fortaleceu a marca e a produção desses vinhos espanhóis lá da Catalunha. E mesmo que você não entenda muito de vinho, não beba muito vinho, mas esse lugar, essa história, essa vinícola, você já ouviu falar? A gente vai falar de Catena Zapata em Mendoza, na Argentina. A família por trás de Malbec que colocou o vinho argentino no mapa. Nicolás Catena Zapata revolucionou tudo, plantando uvas em altitudes que ninguém imaginava que fosse possível. E olha, a filha dele, Laura Catena, principalmente lá no início, não seguiu a profissão do pai. Ela se tornou médica, se formou lá em Harvard, nos Estados Unidos, mas ela voltou para Mendoza e aos poucos ela foi trazendo aí toda a ciência e tecnologia que ela aprendeu nos Estados Unidos como médica para o mundo dos vinhos, o que ajudou demais a elevar os vinhos argentinos para esse nível de qualidade mundial que é hoje. Então, hoje a Catena é esse legado de pai para filha que tanto nós brasileiros conhecemos. Então são três famílias, três países e quantas famílias por aí que os pais deixam esse legado para os filhos que não ia dar tempo de falar, né? Que não tem como apenas o sangue nem o sobrenome, mas a consciência passada de pai para filho que os filhos podem ir mais longe do que os próprios pais, quando os pais encorajam aí verdadeiramente seus filhos. Então, nesse Dia dos Pais, se você for abrir uma garrafa especial, pode ser a garrafa que você pode, que o seu pai gosta, enfim, o que importa é estar aí fazendo um brinde com seu pai. Se tiver o seu pai presente, uma pessoa que represente seu pai, é o que eu desejo. Inclusive para você, aí, Oscar, feliz Dia dos Pais, feliz Dia dos Pais para o meu pai, para todo mundo que merece ser chamado de pai, né? Então, até sexta que vem e um ótimo final de semana.
1: Obrigado para você, Maria. Obrigado mesmo de coração. Aliás, gostei do final dela, né? Para os pais e para aqueles que merecem ser chamados de pais, né? É isso mesmo, né? Não basta ser pai para merecer, como também não precisa ser pai, né? Biológico e tal, para você também merecer ser chamado de pai. Eu tenho, e aí vem o meu lado ranzinza, né? Eu tenho algumas restrições com essas datas comerciais. Eu tenho. Tipo. A gente sabe que alguns dias são criados para movimentar o comércio, única e exclusivamente. Dia das crianças, né? Uma das datas mais importantes, dia das mães, né? Dia dos pais. Mas aí eu deixo a minha ranzice de lado e aí vou para o um lado reflexivo, né? Porque a gente que é pai, né? Você que é mãe também, não esquece, né? Cotidianamente, nossa missão, nosso compromisso, né? Aliás, eu acho que foi o momento mais feliz da minha vida, sinceramente. Foi quando a minha filha mais velha, hoje, que tem 23 anos, a Maria Luísa, ela diz a primeira palavra da vida dela e a primeira palavra foi pai. Cara, você ser chamado de pai é a coisa mais linda. Quando eu recebo uma mensagem das minhas filhas e que elas começam dizendo bom dia, pai. Oi, pai. Aquilo mexe comigo de uma forma sensacional. Então, assim, que a gente se apega a esse lado bom, né? Lado da reflexão, do reconhecimento.

0: conhecimento, né? De como é bom. Tem, é a coisa mais gratificante do mundo, é você ter filhos. Não existe maior alegria nesse mundo do que você ter filhos. Não existe, né? E eu tenho a alegria de ter duas filhas que eu amo demais, minhas duas Marias. A Maria Luísa, que é a mais velha, de 23, e minha Maria Helena, que é a minha caçula, de 17 anos, que no comecinho do ano vai estar completando a maioridade, 18. Então, aos pais, né, meu abraço, meu parabéns. Eu não tenho meu pai mais. Aliás, eu perdi meu pai de forma muito precoce. Eu tinha apenas 10 anos de idade quando meu pai, infelizmente, faleceu. Eu sempre digo que hoje eu sou mais velho do que o meu pai era quando ele morreu. Meu pai morreu com 45 anos. Hoje eu tenho 50. Sinto muita falta dele, né? Mas tenho orgulho de ter herdado o nome dele. Meu pai era José Oscar de Melo. Eu sou José Oscar de Melo Filho. Bom final de semana a todos. Feliz Dia dos Pais. Segunda-feira eu estou de volta. Se eu não voltar, é porque eu estarei com Deus. Mas se eu voltar, é porque Deus estará comigo. Tchau, gente. Bom dia.
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1: 8 horas e 1 minuto, uma ótima manhã de sexta-feira para você que está aqui na sintonia da Nova Brasil. Está começando Sob Medida, uma hora com o melhor da música brasileira, sem intervalos comerciais. Por aqui, Cláudia Nakazato te faz companhia até às 11 da manhã. Nessa próxima hora, a gente vai ouvir Cazuza, Seu Jorge e começamos muito bem com Vanessa da Mata. Ai, ai, ai. Não.

Nova Brasil, e esses foram os Tribalistas, Velha Infância. A gente ouviu também Seu Jorge, Carolina. E a gente segue agora com Cazuza, Codinome Beija-Flor.

0: das loterias legalizadas. Segundo o magistrado, os jogos clandestinos levam à incapacidade dos jogadores de avaliar os riscos envolvidos.
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Nova Brasil e o Biquíni com Isabela Brant. Então, a gente ouviu também Sai Guarabira, Sobradinho. E a gente segue agora o Sob Medida com Tim Maia, Bons Momentos.

0: Nova Brasil, e esse foi o Pedro Mariano para você dar o nome, fechando muito bem esta edição do Sob Medida, uma hora com o melhor da música brasileira.
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0: Eu estou chegando com destaques do noticiário. O Sudeste enfrenta hoje o maior risco de ventos fortes. As rajadas podem chegar a 110 km por hora em áreas de São Paulo e do sul do Rio de Janeiro. A ventania também atinge pontos do sul e do centro-oeste. O tempo segue sob influência da frente fria ligada ao ciclone extratropical que avança pelo Atlântico. E olha, você confere outras informações de segunda a sexta-feira às 6h30 da manhã no Jornal Nova Brasil. Também tem destaques na nossa programação de hora em hora. Faltando 3 minutos para as 9. 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
2: Ler os rótulos dos alimentos é uma forma simples de fazer escolhas mais saudáveis no dia a dia. Além da tabela nutricional, vale prestar atenção à lista de ingredientes, que é organizada em ordem decrescente. Ou seja, o primeiro ingrediente é o que está presente em maior quantidade no produto. Outro ponto importante são as lupas na parte frontal das embalagens. Elas indicam excesso de açúcar adicionado, gordura saturada ou sódio. Na hora das compras, a recomendação é priorizar alimentos com listas de ingredientes curtas e conhecidas, além de dar preferência aos alimentos in natura ou minimamente processados.
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6: A Prefeitura de Maceió vai construir um novo CEMEI no bairro da Ponta Grossa, com capacidade para atender até 600 crianças. A unidade terá estrutura completa e a previsão de entrega é para o início de 2027.
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0: Nova Brasil, e essa foi Maria Bethânia, gostoso demais. Também teve Fala Mansa aqui na programação da Mais Que Moderna Brasileira. Agora são 9h15. 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

0: Brasil, e esse foi Jorge Benjó, que pena. Também teve Maria Gadu, Chimbalayê, 9h36. Bom dia pra você.
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2: Maceió. O governador de Alagoas, Paulo Dantas, do MDB, anunciou neste domingo, dia 2 de agosto, que o ex-prefeito de Rio Largo, Gilberto Gonçalves, conhecido como GG, será candidato a deputado federal pelo partido MDB nas eleições desse ano. A confirmação foi feita por meio das redes sociais do governador e marca a integração de Gilberto Gonçalves ao grupo político formado em torno das candidaturas de Renan Filho ao governo de Alagoas e de Renan Calheiros ao Senado. Em agosto de 2022, Gilberto Gonçalves foi um dos alvos da Operação Beco da Pecúnia, deflagrada pela Polícia Federal para investigar suspeitas de desvios em recursos públicos federais, lavagem de dinheiro e organização criminosa envolvendo verbas do Fundef e do SUS, destinadas ao município de Rio Largo. Segundo as investigações, empresas contratadas pela Prefeitura de Rio Largo receberam aproximadamente 20 milhões de reais entre 2019 e 2022. Os investigadores também apuraram suposto uso de pessoas físicas e jurídicas para ocultar movimentações de recursos públicos. Além disso, o Francês News mostrou que um dos institutos ligados ao mesmo grupo político recebeu aproximadamente 65 milhões de reais em recursos da saúde, mesmo declarando patrimônio de apenas R$1.000. Fato que também passou a ser alvo de questionamentos públicos. Até o momento, não há condenação definitiva relacionadas aos fatos investigados.
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0: De volta com Ivete Sangalo. Se eu não te amasse tanto assim...

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Agora uma canção.

cantar. Uma canção emocionante que lembra que a ternura e a alegria resistem ao tempo e que o ato de recomeçar é uma força diária que trazemos no peito. Bora lembrar então no Arquivo Nova Brasil, Gonzaguinha, Eu Apenas Queria Que Você Soubesse.

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0: Nova Brasil e Nando Reis, muito estranho.
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0: As aulas das redes municipal e estadual do Rio de Janeiro estão suspensas nesta sexta-feira por causa da previsão de ventos fortes. As rajadas podem passar dos 90 km por hora na cidade e a medida foi adotada após um alerta severo emitido para a capital fluminense. 9h58.
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0: Nova Brasil. E essa foi Ana Vilela, Trembala. Também teve Tuca Oliveira, Será Que Eu Tô Gostando Dela, 10h16.
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3: 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Um projeto de lei aprovado pela Comissão de Educação na Câmara busca fortalecer a política nacional de proteção dos direitos da pessoa com transtorno do espectro autista e garantir que futuros professores recebam formação sobre as características do autismo e as metodologias mais adequadas para ensinar esses estudantes. O texto reforça o diagnóstico precoce para facilitar a identificação dos sinais de autismo e do encaminhamento das crianças. E o uso de metodologias de ensino específicas para estudantes com TEA e o fortalecimento do suporte pedagógico nas classes comuns da rede regular. A proposta busca dar mais preparo aos professores para adaptar as atividades, promover a inclusão e atender às necessidades desses alunos no dia a dia da sala de aula. O projeto foi aprovado pela Comissão de Educação e seguiu para análise da Comissão de Constituição e Justiça. O relator da matéria foi o deputado federal Tarcísio Mota, do PSOL do Rio de Janeiro.
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0: Alceu Valença e Orquestra Ouro Preto, La Belle de Jour.

0: Nova Brasil e Agnes Nunes. Será que amor também teve Skank e Garota Nacional? 10h37. 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
5: O IFAL lançou a primeira graduação em tecnologia em mídias sociais digitais de Alagoas. O curso será ofertado à distância, com 150 vagas e seleção gratuita pelas notas do Enem.
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8: Caetano Veloso, você é linda.

0: Nova Brasil, e esse foi o 14 Bis a qualquer tempo. Também teve os Paralamas do Sucesso, La Bella Luna.
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0: Pesquisadores da Faculdade de Medicina da USP e do Hospital das Clínicas desenvolveram um teste rápido de baixo custo para detectar superbactérias no intestino de pacientes de UTI. A técnica identifica em 6 horas micro-organismos resistentes a antibióticos, reduzindo em até 60 horas o tempo do método convencional. A inovação pode evitar isolamentos preventivos desnecessários, diminuir gastos com equipamentos de proteção e facilitar o controle de infecções em hospitais públicos. 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Faltando 2 minutos para as 11. Eu, Cláudia Nakazato, estou indo embora. Quem já está por aqui é a Ana Pellicer. Um beijo para você, uma ótima sexta e até segunda. Tchau.
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11 horas mais 2 minutos. Bom dia, sextou. Sexta-feira hoje, hein? 7 de agosto de 2026. Como que você tá? Tudo bem? Zona Sul de São Paulo, chovendo nesse momento, viu? Termômetros marcando 22 graus.

ouvindo aí no seu carro, pelo aplicativo, pelo nosso site novabrasil.com. Bem-vindo, bem-vinda. Eu sou a Ana Pelisser. Vamos juntos até as 4 da tarde, abrindo com Zé Ramalho, Mistérios da Meia-Noite.

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0: Nova Brasil com Detonautas, Rádio Love Nacional. Teve também Gal Costa, Jovens Tardes de domingo, agora 11h17. 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

0: Nova Brasil com Tim Maia, Lábios de Mel. Teve também Som Acústico dos Titãs, Insensível. Agora 11h37. 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
2: Você costuma dormir bem? O sono é um dos pilares da saúde. Enquanto descansamos, o organismo recupera as energias, fortalece o sistema imunológico, organiza a memória e equilibra diversos hormônios. Dormir pouco ou dormir mal pode aumentar o risco de hipertensão, diabetes, ansiedade e até obesidade. Para melhorar a qualidade do sono, evite o uso do celular antes de dormir, reduza a cafeína durante a noite e mantenha em horários regulares para descansar. Dormir bem não é perda de tempo, é um investimento na sua saúde física e emocional.
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0: Nova Brasil com Gilberto Gil, deixar você. Teve também Banda do Mar, Dia Clarear.
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0: A Agência Nacional de Vigilância Sanitária adotou medidas contra produtos das empresas Montreal Química, Bioinstinto e Unaflor. Foram proibidos todos os lotes do Flexox, desinfetante da Montreal Química, com veto à fabricação, venda e uso. A Anvisa também suspendeu todos os lotes do gel para massagem firmador Renux, da Bioinstinto, e de cosméticos, perfumes e produtos de higiene pessoal da Unaflor. As determinações foram publicadas no Diário Oficial da União. 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Agora faltando um minuto para o meio-dia. Já já, hein? Depois do intervalo tem Sob Medida.
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5: 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Dados do Anuário Brasileiro de Segurança Pública de 2026 apontam que, em Alagoas, praticamente um em cada três homicídios de mulheres registrados em 2025 foi classificado oficialmente como feminicídio. O documento ainda indica que 31,9% das mortes violentas de mulheres no estado tiveram como motivações razões relacionadas às condições de gênero da vítima. O percentual representa um aumento em relação ao ano anterior, quando os feminicídios correspondiam a 30,1%. Dos homicídios de mulheres registrados em Alagoas. Em números absolutos, o estado passou de 22 feminicídios em 2024 para 30 em 2025, um crescimento de 36,3% no mesmo período. Os homicídios de mulheres aumentaram de 73 para 94 casos, uma alta de 28,7%. Os números reforçam a importância da correta identificação dos feminicídios pelas autoridades policiais e pelos órgãos de investigação, que servem de base para as políticas públicas voltadas para a prevenção e enfrentamento desse tipo de crime.
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7: Meio-dia, mais 4 minutos. Excelente início de tarde de sexta-feira para você. Obrigada pela companhia de quer que você esteja abrindo essa edição de Sob Medida. Tem, sabe quem? Seu Jorge, Mona Lisa. Mas a gente vai ouvir também Cássia Eller, tem Milton Nascimento e um montão de gente boa com os melhores artistas, com o melhor da nossa música aqui pela Nova Brasil, mais que moderna brasileira.

Teve também até o fim, nem Mato Grosso com Chico Buarque. Agora, meio-dia 22, excelente tarde de sexta-feira para você. Obrigada pela companhia. 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Enquanto isso, a gente segue aqui curtindo o Sob Medida, uma hora de músicas direto, sem intervalos. Agora com Milton Nascimento, O Sol.

0: Nova Brasil com o seu Jorge. Felicidade.
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0: Menino Deus, um verdadeiro clássico da MPB, nascido da genialidade de Caetano Veloso e eternizado com o balanço inconfundível da banda A Cor do Som no álbum Magia Tropical, do ano de 1982. Bom, a canção é fruto de uma sacada poética de Caetano ao avistar uma placa de trânsito em Porto Alegre, apontando para os bairros Menino Deus, Tristeza e Ipanema. O compositor transformou o cotidiano da cidade em arte pura, celebrando a luz do verão gaúcho e imortalizando o célebre trocadilho de que um Porto Alegre é bem mais que um seguro. Uma música solar, vibrante, cheia de poesia urbana que a gente recorda agora aqui no Arquivo Nova Brasil.

0: Nova Brasil com Dani Black muda tudo, fechando essa edição de Sob Medida, que teve também a Rita Lee Perto do Fogo.
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0: A seca extrema na Europa derrubou o nível de importantes rios e já afeta rotas comerciais. No Rio Reno, principal corredor de cargas da Alemanha, a redução da água limita o transporte de carvão, petróleo, grãos e minério. Já no Danúbio, o recuo revelou um navio nazista afundado em 1915.

0: 1944 na Sérvia e uma bomba da Segunda Guerra na Hungria. Reino Unido, França e Polônia também enfrentam níveis críticos de água, restrições de uso, impactos sobre a agricultura. Agora faltando 2 minutos para 1 da tarde.
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0: Nova Brasil. Quando chego, o encontro do Seu Jorge com a Marisa Monte. Teve também bola de meia, bola de grude com 14 bis e Samuel Rosa. Agora 1:18. 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

0: Teve também a primeira vista com Chico César. Agora, 20 para as duas, uma ótima tarde para você. 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
5: 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O governador de Alagoas, Paulo Dantas, do MDB, anunciou neste domingo, dia 2 de agosto, que o ex-prefeito de Rio Largo, Gilberto Gonçalves, conhecido como GG, será candidato a deputado federal pelo partido MDB nas eleições desse ano. A confirmação foi feita por meio das redes sociais do governador e marca a integração de Gilberto Gonçalves ao grupo político formado em torno das candidaturas de Renan Filho ao governo de Alagoas e de Renan Calheiros ao Senado. Em agosto de 2022, Gilberto Gonçalves foi um dos alvos da Operação Beco da Pecúnia, deflagrada pela Polícia Federal para investigar suspeitas de desvios em recursos públicos federais, lavagem de dinheiro e organização criminosa envolvendo verbas do Fundef e do SUS, destinadas ao município de Rio Largo. Segundo as investigações, empresas contratadas pela Prefeitura de Rio Largo receberam aproximadamente 20 milhões de reais entre 2019 e 2022. Os investigadores também apuraram suposto uso de pessoas físicas e jurídicas para ocultar movimentações de recursos públicos. Além disso, o Francês News mostrou que um dos institutos ligados ao mesmo grupo político recebeu aproximadamente 65 milhões de reais em recursos da saúde, mesmo declarando patrimônio de apenas R$1.000. Fato que também passou a ser alvo de questionamentos públicos. Até o momento, não há condenação definitiva relacionadas aos fatos investigados.
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0: Nova Brasil, 1h51.
1: Boa noite.

0: Nova Brasil com Caetano Veloso, Sonhos. Teve também com Edu Cristófaro, Certas Coisas.
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0: Unindo a guitarra baiana aos ritmos afro-caribenhos e à música eletrônica, o Baiana System criou uma linguagem própria que conquistou palcos do mundo inteiro. A Nova Brasil preparou um especial sobre como o grupo liderado por Russo Passapusso e Roberto Barreto transformou ancestralidade em inovação e hinos de resistência. Leia a matéria completinha no nosso site novabrasil.com. Agora, faltando 3 minutos para as 2 da tarde.
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0: Brasil com tudo que é de bom. Luiz da Posse teve também Loucas Horas com Guilherme Arantes, agora 2h18.
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3: Eleitores que estiverem fora do domicílio eleitoral têm até 20 de agosto para solicitar o voto em trânsito. O pedido pode ser feito pela internet ou em qualquer cartório eleitoral.
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0: Nova Brasil, Daniela Mercury, Nobre Vagabundo. Teve também Lucas Félix, Todas as Canções, 2h37. 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

0: Nova Brasil pra você. Eu digo sim, Rita Lee. Teve também Lulu Santos, Esse Brilho em Teu Olhar.
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0: Nos bastidores do Festival da Record de 1967, as revoluções da Tropicália e a força do movimento tropicalista, o site da Nova Brasil preparou uma seleção com 10 documentários essenciais para entender a história da MPB. 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Agora faltando 2 minutos para as 3. 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
0: Ler os rótulos dos alimentos é uma forma simples de fazer escolhas mais saudáveis no dia a dia. Além da tabela nutricional, vale prestar atenção à lista de ingredientes, que é organizada em ordem decrescente. Ou seja, o primeiro ingrediente é o que está presente em maior quantidade no produto. Outro ponto importante são as lupas na parte frontal das embalagens. Elas indicam excesso de açúcar adicionado, gordura saturada ou sódio. Na hora das compras, a recomendação é priorizar alimentos com listas de ingredientes curtas e conhecidas, além de dar preferência aos alimentos in natura ou minimamente processados.
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4: Maceió. Um projeto de lei aprovado pela Comissão de Educação na Câmara busca fortalecer a Política Nacional de Proteção dos Direitos da Pessoa com Transtorno do Espectro Autista e garantir que futuros professores recebam formação sobre as características do autismo e as metodologias mais adequadas para ensinar esses estudantes. O texto reforça o diagnóstico precoce para facilitar a identificação dos sinais de autismo e do encaminhamento das crianças. E o uso de metodologias de ensino específicas para estudantes com TEA e o fortalecimento do suporte pedagógico nas classes comuns da rede regular. A proposta busca dar mais preparo aos professores para adaptar as atividades, promover a inclusão e atender às necessidades desses alunos no dia a dia da sala de aula. O projeto foi aprovado pela Comissão de Educação e seguiu para análise da Comissão de Constituição e Justiça. O relator da matéria foi o deputado federal Tarcísio Mota, do PSOL do Rio de Janeiro.
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0: sempre. Teve também com Ivete Sangalo, Samarina, 3:18.
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0: abraçar. Teve também o Gilberto Gil, Vamos Fugir. Agora 3h39.
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0: Apenas um rapaz latino-americano é o hino definitivo do genial Belchior, lançado em 1976 no seu álbum Obra-Prima Alucinação. Com uma poesia ácida, crua e visceral, a canção dá voz à juventude interiorana que migrava para as grandes capitais sem costas quentes ou recursos. Ao contrapor o otimismo ufanista da época com a realidade nua do cotidiano, Belchior assinou um manifesto de resistência e crítica social, se tornou um dos retratos mais contundentes e atemporais da música brasileira. Bora recordar agora aqui no Arquivo Nova Brasil.

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0: Nova Brasil com Zizi Posse Noite. Teve também Chico César, Mama África.
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0: Um estudo liderado por pesquisadores da UFRJ e da UFRPE identificou uma taxa recorde de deformações em peixes no litoral norte do Espírito Santo. O fenômeno atinge mais de 60% dos peixes analisados e pode estar relacionado aos impactos ambientais do rompimento da barragem de Mariana. Agora faltando um minuto para as 16h, eu sou a Ana Pelissari e estou indo. Obrigada pela companhia, viu? Fique bem, cuide-se bem, uma excelente tarde de sexta-feira, um lindo final de semana para você. Estou de volta na segunda, a partir das 11 da manhã. Continue aqui porque já já...

0: O César te faz companhia aqui na Mais Que Moderna Brasileira. 4 horas em ponto. 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
11: Dados do Anuário Brasileiro de Segurança Pública de 2026 apontam que, em Alagoas, praticamente 1 em cada 3 homicídios de mulheres registrados em 2025 foi classificado oficialmente como feminicídio. O documento ainda indica que 31,9% das mortes violentas de mulheres no estado tiveram como motivações razões relacionadas às condições de gênero da vítima. O percentual representa um aumento em relação ao ano anterior, quando os feminicídios correspondiam a 30,1% dos homicídios de mulheres registrados em Alagoas. Em números absolutos, o estado passou de 22 feminicídios em 2024 para 30 em 2025, um crescimento de 36,3% no mesmo período. Os homicídios de mulheres aumentaram de 73 para 94 casos, uma alta de 28,7%. Os números reforçam a importância da correta identificação dos feminicídios pelas autoridades policiais e pelos órgãos de investigação, que servem de base para as políticas públicas voltadas para a prevenção e enfrentamento desse tipo de crime.
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9: Mais que moderna brasileira, ótima tarde para você, desde já um excelente final de semana, agradecendo a sua companhia e audiência aqui na Rede Nova Brasil FM. 4 e 5, a gente abre o Submedida, o som de Toquinho, para relembrar a

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0: Nova Brasil com o Gal Costa, essa é de 83, baby.
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0: Caderneta de poupança fechou o mês de julho com saídas líquidas de 7,15 bilhões de reais, segundo dados do Banco Central. Os saques superaram as aplicações, registrando uma piora tanto em relação a junho quanto ao mesmo período do ano passado. Agora, 4 para as 5, ótima tarde para você.
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5: O Ministério Público de Alagoas ajuizou ação para obrigar o Estado a climatizar 4 escolas da rede estadual em Maceió. O órgão pede a adequação da rede elétrica e a instalação dos aparelhos de ar-condicionado.
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3: Hoje é dia 7 de agosto, dia do leonino mais leonino da música popular brasileira. Nosso sol, Caetano Veloso. É, minha gente, Caetano, esse artista imenso que há mais de 6 décadas faz da música uma maneira de pensar o Brasil. Caetano não apenas canta o país, ele o interpreta, o tensiona, o contradiz, o provoca, o traduz. A sua obra reúne a beleza e a violência, a tradição e a invenção, o popular e o experimental. Poucos artistas perceberam tão cedo que o Brasil não cabe numa única definição.
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3: Nascido em Santo Amaro, na Bahia, Caetano chegou ao cenário nacional nos anos 60 e ajudou a criar a Tropicália, movimento que virou a música brasileira do avesso. Ao aproximar guitarra elétrica, samba, bossa nova, poesia, cinema, cultura de massa e vanguarda. Não era apenas uma nova sonoridade, era uma nova forma de olhar para o Brasil. Essa inquietação nunca abandonou Caetano e ele fez da palavra a sua matéria musical. As suas letras não entregam respostas fáceis. Elas provocam, confundem, seduzem e nos obrigam a pensar. Caetano nunca teve medo de mudar, experimentar, rever posições ou se colocar em movimento. E, óbvio, sempre soube permanecer relevante. Vida longa, Caetano Veloso! E para nossa sexta-feira ficar ainda mais animada, vamos ouvir Caetano cantar uma música que faz parte da nossa memória afetiva. O Quereres.

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15: 5 horas e 29 minutos. Boa tarde para você ligado na Nova Brasil FM. Tá começando o seu programa de futebol diário, o Nova Brasil em Campo, com pão de alhozinho, com pão de alhozinho da jogo. Ei, final de semana chegando, pão de alhozinho na churrasqueira. Ô, oh, maravilha! Aí também, é lógico. Pra acompanhar, né, Celcinho? É, aquela com kriptonita, entendeu, Celcinho? Mas vamos lá, 5 horas e 30 minutos do futebol da Nova Brasil. Comigo, Weber Lima, ao meu lado, Renan Teixeira, que também é chegado uma kriptonita. Celso Cardoso, lógico, com os trabalhos técnicos de Cezinha Martins, Lucas Monteiro, na mesa de som. Celcinho Roberto também gosta da kriptonita. E gosta disso também, eu sei que gosta. É, produção de Antônio Lima e vamos até às 7 da noite, vamos sim, até às 7 da noite com as manchetes do programa de hoje, sextou, 7 de agosto de 2026, com Edson Rufino, Lucas Basílio, Felipe Camargo, Felipe Oliveira e Antônio Lima.
16: O Corinthians ontem venceu o Inter na Arena pelo placar de 2-1, mas não ficou com a vaga fase quartas de final. No agregado, com a derrota em Porto Alegre por 2-0, o placar final ficou Inter 3, Corinthians 2. Agora resta para o Timão na temporada, Campeonato Brasileiro e Libertadores da América.
17: Zagueiro Murilo renova contrato com o Palmeiras até o final da temporada de 2029. Já que o assunto é zagueiros, técnico Abel Ferreira ainda não sabe, ou pelo menos ainda não divulga, se irá utilizar Gustavo Gomes e Barbosa no duelo de domingo contra o Internacional.
18: No CT da Barra Funda, Domingos Duarte é apresentado como novo reforço do tricolor paulista. Depois de 3 semanas já em solo brasileiro, enfim, o tricolor pagou o transfer ban e o jogador vai para o banco de reservas amanhã contra a equipe do Grêmio.
19: No Santos, Mike consegue rescisão na justiça e não é mais jogador do Peixe. Dentro das 4 linhas, Cuca comanda a atividade e está de olho no Furacão. O Peixe pode ter a mesma equipe que começou diante do Remo pela Copa do Brasil.
20: Vitória reverte desvantagem na Copa do Brasil. Alex Telles renova com o Botafogo por mais 2 anos e Flamengo e Luiz Henrique, negociações entre as partes estão travadas.
15: Vitória realmente foi espetacular, o time do Vitória, mas eu vou também ser honesto, né? o tal do Santos, goleiro do Atlético Paranaense, arrebentou com tudo, né? Dois pirosaços. Estão falando do terceiro lá, que é um chute do Mateuzinho, não é do Mateuzinho, é do...
6: Eric.
15: Do Eric, né? O chute do Eric, que é cruzado, vai no pé da trave.
6: Esse é o segundo.
15: Aquele, é o segundo. Aquele ali é mais difícil, gente. Tinha muita gente na frente do Santos. Agora, os outros dois. O primeiro é um frangaço. E o terceiro é um negócio absurdo. Mas sabe o que é isso? Essa maldita mania, que eu não sei se treinam isso. Eu gostaria de falar com preparadores de goleiros. Sabe um cara maravilhoso que poderia falar sobre isso? Armelino Donizete Qualhato, o Zete, que volta para casa sempre assistindo, ouvindo o nosso programa, não assistindo não, porque ele vem pela Raposo Tavares, está dirigindo, não pode ficar vendo o celular. Mas ouvindo no rádio o Zete. Zete, meu parceiro de trabalho por 8 anos, o Zete odeia esse negócio de socar a bola. Odeia. Negócio de manchete, então, que agora o goleiro faz manchete na bola, é outro absurdo. E aí o que aconteceu? O Santos ontem foi socar a bola com uma mão e errou a bola. E era uma bola que ele estava sozinho, ele poderia ter encaixado a bola. Encaixa a bola, traz ela para ele, né? Não, foi dar um soco com uma mão, errou. A bola sobrou para o cara do Vitória fazer o gol, se não me engano, o Eric de novo, né? Fazer o terceiro gol do Vitória. Depois o Marinho encerrou a fatura e colocou o Vitória numa virada espetacular para cima do Atlético Paranaense, que eu falo, esse Atlético Paranaense no terceiro lugar do Campeonato Brasileiro é o elefante na árvore, rapaz. Não sei como é que tá lá esse time. Bom, mas hoje a enquete é sobre o Corinthians. Corinthians, errei, minha bola de cristal errou ontem e eu fiquei muito triste, né? Porque minha bola de cristal errou. A eliminação do Corinthians foi vergonhosa? Sim ou não? Boa tarde, Renan Teixeira. Renan, foi vergonhosa? Sim ou não, Renan?
8: Boa tarde, Weber. Boa tarde, Celso. Boa tarde aos nossos ouvintes da Nova Brasil. Ah, Weber, eu não gosto de falar essa palavra vergonha em futebol, não.
15: Tem vergonha.
8: Eu acho que foi decepcionante, principalmente pela forma que o Corinthians jogou nesse jogo, né? Eu esperava muito...
15: O primeiro?
8: Hã?
15: E o primeiro?
8: O primeiro, o Corinthians, fora de casa, vinha jogando bem, controlando o jogo. E a gente debateu isso na segunda, né? É você que tá, Veloso. É o Veloso, não era o Celso, era o Veloso. A gente debateu aqui. E em mudanças de estratégia, e mudanças de jogadores, a equipe acabou perdendo o controle do jogo e acabou sofrendo 2 gols. Esse jogo, não. Esse jogo, o Corinthians chutava a bola aleatoriamente para dentro da área para ver o que acontecia. Cara, o Diniz, que é um treinador muito autoral, com convicções sobre futebol, isso, de aproximar jogadores, atrair marcação, ele não fez nada disso. Então é uma desclassificação para mim, Weber. Decepcionante. Vergonhosa, cara. Eu não gosto de falar em vergonha no futebol, não. Sabe por quê? Assim, pros jogadores, pô, se dedicaram, o Corinthians é um time aguerrido, brigou, batalhou, a torcida jogou junto. Não é vergonhosa, mas para mim é muito decepcionante.
15: O Corinthians ontem não parecia nem o time que eu vi algumas vezes, recentes, gente, de conquistas de vaga em Copa do Brasil, onde o Corinthians tinha às vezes... Teve agora, recentemente...
8: Contra o Palmeiras, pô.
15: Não.
8: O ano passado?
15: Não, eu não vou nesse daí, não. Eu vou dar exemplos anteriores. Contra o Remo, se eu não me engano, outro time menor, que ganhou 2-0. Fora, aí o Corinthians veio, enfiou 3, o Atlético Mineiro, em uma Copa do Brasil recente. O Corinthians começava o jogo atropelando, cara. Vinha com o rolo compressor e vinha pra cima, fazia gol, brigava e tal. Esse de ontem? Para, velho.
8: Em nenhum momento aconteceu isso.
15: Para, o Internacional se posicionou ali, esperou, com isso, ficava tocando, e ó, nada. Nem pressão, nem nada. Celso Cardoso, boa tarde, Celso, na sua opinião. A eliminação do Corinthians foi vergonhosa?
13: Boa noite, boa tarde, Weber, Renan, ouvinte, Nova Brasil em Campo. Claro que não. Óbvio que não. O comportamento da torcida depois do jogo mostra que não teve nada de vergonha. O torcedor estava lá aplaudindo, sabe, fazendo reverência aos jogadores que lutaram. A gente pode esquecer que o Corinthians lutou. O Internacional, por mais que seja um time que não esteja... O time não esteja à altura do que é o clube historicamente, mas é uma camisa pesada. Você tem lá. Patrick, você tem jogadores lá que são importantes, tem uma camisa pesada. E o Corinthians também tem desfalques sérios. O Corinthians não tem Memphis Depay. O Corinthians não tem o Yuri Alberto, são os dois principais.
6: Não, o Memphis Depay não tem mais, Celso.
13: É, não sabemos.
6: Acabou o contrato.
21: Na teoria não daria para contar, né?
13: É, mas
21: ontem não daria para contar com ele.
13: Não daria, mas faz parte do
6: elenco. Sim.
13: É uma outra história. É porque, queira ou não, está discutindo uma renovação. Não é um jogador que foi embora e vai voltar. Está ali, está no radar, com isso não resolve o problema. Então, não entendo que seja uma vergonha, não. Pelo contrário, acho que o Corinthians teve aquela bola do Mateuzinho lá, por exemplo, na trave.
6: É muito pouco, Celso. Não, o time que precisa fazer dois, então... Matheus Cunha não fez uma defesa a gol. Aquele pulo e dá uma espalmada, a bola estava fora. Hein?
13: Mas difícil falou aqui você tirar uma diferença de dois gols, Web. É difícil.
6: Mas pelo menos tem que chutar no gol, Celso.
13: Não, tudo bem, mas o Inter tá fechado. Tem uma série de componentes. A escolha do Diniz no jogo aéreo, que achou que talvez pudesse levar mais vantagem. O Garro não voltou do mesmo jeito que ele terminou o
21: parada da
13: pré-Copa. Quer dizer, então são vários fatores que você tem que considerar. Mas acho que o Corinthians lutou. Vergonha, não. Corinthians batalhou, brigou, fez a parte dele, venceu em casa, mas faltou um gol. Não vejo como vergonha, não.
21: Agora, o que de fato o Corinthians perdeu é quando o Diniz chega, ele aposta em Kaique, o menino vai bem, aí perdeu com lesão no joelho. Um possível, provável substituto, Vitinho, perdeu lesionado.
6: Não, mas o Vitinho também não ia resolver nada, não, porque...
21: Mas, era mais uma opção, era uma opção. Eu tô falando de opções que poderiam ajudar.
13: O Caio César pelo lado direito.
21: Ele perde o Yuri, que daí, pra mim... A gente tava falando aqui outro dia e fomos criticados pra cacete.
13: Não tem pé substituto.
21: A ausência mais sentida, Weber. Cara... O Pedro Raul poderia ter feito 3 gols ontem e o Corinthians classificado. A minha opinião em relação a ele não ia mudar nada, né? O Yuri Alberto, e tem mais um de ataque que o Corinthians perdeu, que agora me fugiu aqui.
6: O Labiá.
21: Também. O Labiá que nesse pós-Copa...
6: Peraí. Tudo bem, Renan, mas olha o nome dos caras que você está falando. Kaique, um garoto que está chegando...
13: Mas tá jogando, Weber.
6: Vitinho,
13: não é um
6: fraquíssimo.
13: Nome.
21: Não.
13: Não é um nome.
6: Ó, Labiá...
13: O cara está jogando.
21: Não. Labiá... O Labiá, depois da Copa, ou mesmo no finalzinho antes da Copa, ele já tava jogando, sendo utilizado e tava rendendo.
6: O Corinthians tá dependendo desses caras aí?
21: Ô, Weber, é o que tem no elenco. Mas é o que tem no elenco, Weber. É o que tem no elenco.
6: E o Lingard?
21: O Lingard, pra mim, não tá com rendimento físico ainda. Não é nem técnico. Eu acho que ele não aguenta fisicamente, o Lingard não aguenta, né? Então, mas fora isso, eu achei um futebol muito pobre, muito limitado em ideias, em criatividade, em construção de jogadas. Pô, peraí, então quem dentro do campo?
13: Não é só jogar na área.
21: Não.
13: Não é só colocar o Gustavo Henrique lá?
6: Que foi o que aconteceu no segundo
21: tempo. A nossa estratégia vai ser colocar o Pedro Raul e chuta a bola pra ele. Não é cruza pra ele, chuta a bola, porque o Corinthians fez isso no jogo. Pegava a bola de um dos dois lados do campo, em qualquer setor, mais avançado ou mais recuado, e chutava pra dentro da área.
13: Tava muito
21: não, gente, né? Mas peraí, tava tão desfalcado assim o Corinthians, o meio de campo era o titular.
6: Sim.
21: Com o Bidon, com o Garro, com o André, com o Ranieri. Opa, peraí. Precisamos de mais, podemos fazer mais, um pouquinho mais. Aí que ficou a minha decepção. Não quero me alongar muito, peço desculpas antecipadamente. Agora, o Internacional é uma outra decepção para mim. É uma outra decepção para mim.
13: Até o gol, já era pro primeiro chute.
21: É uma outra decepção para mim. A gente precisa de mais um treinador estrangeiro para fazer o que esse cara tá fazendo com o Inter? Você citou Alan Patrick, com bons jogadores, o cara tá colocando o lateral esquerdo de atacante.
6: Sim.
21: É um time que só se defende, gente. É um debate que a gente tem que ter no futebol brasileiro, Weber.
13: É porque a premissa de você trazer treinadores estrangeiros era para sair da mesmice que a gente tava tendo com
21: o treinador. Pra trazer novos conceitos de jogo, novas ideias. Pô, peraí. Aí você pega o treinador de sub-20 e fala assim para ele, amigão, o time é esse daqui, joga pelo resultado. Se vai jogar bonito ou feio. E paga 20 mil para ele, o cara ganha 1 milhão, porra. Tá errado, Weber. Tá errado, essa é a minha opinião, desculpa.
6: Não, e agora sobre o Corinthians, eu vou falar um negócio pra vocês. Ontem no pós-jogo, o Rufino foi falar com os torcedores do Corinthians que estavam ali na arena e tal. Torcedor corintiano pode ter aplaudido ali, aplaudiu, fez aquele oba-oba, que é tudo papagaiada isso daí, gente. Isso daí é tudo papagaiada, só para falar que é diferente. Mas o cara tá indo para casa pé da vida com a eliminação, mas faz uma graça ali.
21: Tá xingando todo mundo.
6: É, tá xingando todo mundo, como aconteceu aqui no microfone ontem da Nova Brasil, depois do jogo. Os caras eram unânime. O Rufino foi entrevistando os caras, a maioria falou assim, a maioria, porque teve gente que não falou isso, né, mas disse que o Corinthians tinha de ter classificado contra o Internacional. Os caras falam assim, esse time do Internacional é muito ruim, não pode ser eliminado por esse time. E o pior, gente, que são dois jogos. Não é que você foi para uma partida que isso acontece, eu já falei 300 mil vezes, São Paulo e Liverpool, Internacional e Barcelona, final de Mundial, que o inferior ganhou do superior. Isso é fato. Aí é uma partida só, acontece. Agora, dois jogos, na minha visão, é vergonhoso. Com esse meio de campo, Ranieri, André, Breno Bidon e Garro, me desculpe, gente. Me desculpe. Pode pegar... coloquem aí os times do Campeonato Brasileiro, da elite do futebol brasileiro, e aí vocês vão me falar quem tem um meio de campo melhor que esse. Ranieri, André, Breno Bidon e Garro. Pode procurar aí. Pode procurar, procura aí. Vai ter quem? O Flamengo, Palmeiras? Porra, aí também. Mas procure os outros. Não dá, é vergonhoso perder para o Internacional. O Internacional é um time fraco, não cria nada com o jogo. O Corinthians proporcionou aquilo para o Internacional. O Corinthians que criou tudo isso para um time fraco. O Inter não passa agora, gente. Só passa se pegar o Grêmio. Se o Inter pegar qualquer outro dos outros seis... né? Tirando o Grêmio, que é clássico, clássico, e o Grêmio é terrível também, o time do Grêmio é ruim pra cacete também. Podem colocar aí, ver se o Internacional vai passar a próxima fase da Copa do Brasil. Não passa, não passa. É um time que ficou se defendendo lá, porque o Corinthians lá foi melhor, mas acabou tomando aquele gol, né? No escanteio, aí se perdeu, teve o pênalti. Foram momentos ali da partida que o Corinthians vacilou. E ontem uma vergonha, não criou nada. E aí o pior são as coletivas, né? A coletiva não, coletiva do Diniz, falando de bola que não sobe. Ah, eu acho que a bola, o gramado, eles não estavam conseguindo fazer a bola subir. Ô, Diniz, você tá de brincadeira, velho. Pra você subir, você já sabe disso, Diniz. Tem que passar o pé embaixo da bola, bater com ela embaixo da bola que ela sobe, Diniz. É uma coisa que eu não preciso nem dizer aqui, não precisa ser um gênio para saber disso. E depois do Gal reclamando de arbitragem, pô. Falar que o Corinthians está sendo prejudicado pela arbitragem. Vocês estão de brincadeira, cara. Não jogaram nada. Ô, Garro, assume que você não jogou nada. Ainda se começa a falar de autocrítica. É, eu sou um cara que faço autocrítica. Faz nada, pô. Não jogou nada os dois jogos. 5 horas e 45 minutos. Vamos com o Edson Rufino para a gente falar mais e a sua opinião também no 11-943-805-100. Vamos lá.
0: E aí, beleza, Weber? Tudo certo? Salve, salve, amigo torcedor. Vamos juntos com detalhes e informações do Timão. O Corinthians venceu o Inter ontem na Arena 2-1, mas não conseguiu a classificação à fase quartas de final da Copa do Brasil. No agregado, o placar final ficou 3 para o Inter, 2 para o Corinthians, e o Corinthians está eliminado da Copa do Brasil nessa temporada. Terá ainda pela frente duas competições, Campeonato Brasileiro e também a Libertadores da América. Vamos acompanhar o que disse Rodrigo Garro na zona mista a respeito dessa eliminação.
4: É parte da estratégia de Inter não jogar, porque sabia que a gente tinha muitas coisas para virar o jogo. Infelizmente, o futebol brasileiro é isso. O jogo, ultimamente, se joga pouco, se fala muito, se briga muito. Então, acho que temos que ter autocrítica a todo mundo para fazer a bola rodar um pouco mais. Mas não é excusa, não quero ficar tirando a culpa em outros. A gente tem que ser autocrítico. Sabemos que esta eliminação doe muito, porque somos o último campeão. A gente tem Libertadores, tem Brasileirão, e sabemos que com essa energia de torcida, jogador, o grupo sabe que precisamos dar uma alegria mais para eles.
0: Muito bem, acompanhamos atentamente o que disse o Rodrigo Garro na zona mista a respeito dessa eliminação na Copa do Brasil. O Memphis Depay esteve em um dos camarotes acompanhando o jogo de perto. Aliás, segue a novela nada definida em relação à renovação de contrato do holandês. Muita gente no clube não deseja que ele permaneça no clube, outros querem a renovação de contrato e o presidente Osmar Stabile, que tem a caneta para definir realmente a renovação de contrato ou não, ainda não resolveu essa situação. E com a eliminação do Corinthians na Copa do Brasil, resta duas competições, a Libertadores da América e também o Campeonato Brasileiro para o Brasileirão. Próximo jogo será lá em Bragança, domingo, contra o Bragantino, e na Libertadores da América, já na fase mata-mata, pela Rosário Central na próxima semana, jogo de ida lá na Argentina. Então é isso, falei do Corinthians, até mais, um abraço, amigo.
15: Um abraço, Edson Rufino, trazendo as informações do Corinthians e a novela, né, a novela Depay continua, né, agora com conselheiros dando entrevistas, inclusive para o Band Esportes há pouco, né, tem que dar o crédito aqui ao Band Esportes, a conselheira do Corinthians, Miriam Antier, falou que o Memphis tem um problema sério nos joelhos, que o salário é fora da realidade e o Memphis tem um problema sério nos joelhos. Se nós renovarmos, ainda vai levar tempo para ele se recuperar. A responsabilidade vai cair no colo do próximo presidente. É o que disse aqui a conselheira do Corinthians. Estou vendo aqui, acabou de sair, né, no Band Esportes, acabou de sair aqui há pouco tempo em relação a Memphis Depay. Então, é que é duro, né? A gente realmente tem coisas que a imprensa não consegue chegar, né? Esse tipo de coisa, às vezes, não chega à imprensa, né? Mas é uma conselheira do Corinthians, às vezes pode ser uma jogada política também.
21: Não tem a menor dúvida que também pode ser, viu?
15: Pode ser.
21: Existe uma pressão interna, politicamente, muito grande contra a renovação do Memphis. E que ela é totalmente irracional. Não se justifica pela bola. Se você pegar assim, não vou entrar no mérito de cada um, se você pegar dois, três jogadores lá no Corinthians, não são úteis. Não são úteis. Definitivamente não são úteis. E se você somar, dá muito mais que o Corinthians vai gastar com o Memphis. Sim. É que o Memphis peitou a diretoria, depois ganhou a Copa do Brasil. Sim. Isso fala.
15: O que está pegando.
21: E isso, Celso, incomoda muita gente lá dentro.
15: O que está pegando é o que a gente já sabe. O Corinthians quer renovar com o Memphis. E, na verdade, protelar o pagamento da dívida. Essa é a verdade.
21: É o mais famoso empurrar com a barriga.
15: Exatamente, porque aí o que acontece? Nas condições do Memphis, que o Memphis quer, o Corinthians vai empurrar por 6 meses. Aí, daqui 6 meses, tem a primeira parcela de 11 milhões.
21: Se não pagar,
15: pagar pula para 77. Não. Então,
21: eu acho justo.
15: É, tá certo. Não, o Memphis tá certo. E, ó, o Corinthians suspendeu há pouco a gravação com o Memphis Depay, que estava marcada hoje, uma ação de marketing que não será retomada enquanto não houver assinatura de renovação contratual do Camisa 10. Não sei não, hein? Tô achando que...
21: Tá azedando o pé
15: do frango. Tá azedando a coisa. Porque você tinha uma gravação hoje de marketing com a questão da renovação com o Memphis Depay, você cancela... Sei lá, tô achando que pode azedar. Inclusive, até porque, né, Celso? Libertadores já é quinta. É. O jogo na Argentina é quinta-feira.
21: Sim.
15: Se não tem gente, me desculpe. Se você não tiver o Memphis para os dois jogos do Rosário Central e o Corinthians cair na Libertadores, o que é muito provável, olha, para que vai contratar o Memphis? Para jogar o Campeonato Brasileiro? Para jogar o Paulista aí? Dependendo do que acontecer, se conseguir vaga na Libertadores, jogar Libertadores no ano que vem, aí eu acho que o investimento não vale, Celso.
21: Sim. Veja só, Weber, quando, de novo, o lance foi lá atrás, um acordo foi feito lá atrás. O acordo que ele está sugerindo agora é muito...
15: Ele está certo.
21: É muito honesto, em termos de valor.
15: É, tudo. Ele tirou os juros, Celso.
21: Então, só que o Corinthians é uma dívida com ele.
15: É.
21: Se ele não ficar, ele vai executar a dívida de qualquer maneira, o Corinthians vai ter que pagar, vai ser igual ao Rojas, e o Corinthians não vai poder contratar, não vai poder fazer nada. Então você tem a oportunidade de contar com um jogador que tem qualidade, que o técnico quer, que o diretor de futebol quer, que ele quer, que foi muito importante para o Corinthians. Não adianta negar o que fez o Memphis Depay. O Corinthians, quando o Memphis Depay chegou, estava na zona do rebaixamento. Muito provavelmente ia cair. E ele teve uma participação que foi excepcional.
3: E nos títulos também.
21: Ganhou de Flamengo, de Supercopa, ganhou Copa do Brasil do Vasco, ganhou Campeonato Paulista em cima do Palmeiras. Então, é inacreditável o que politicamente estão fazendo internamente. Porque, com todo respeito, Pedro Raul, Charles, pega Vitinho, soma o salário desses caras. Dá menos do que ganha o Memphis? Não dá. É. O cara tá abrindo mão dos juros. Ah, mas é o tal da cláusula Rojas, que de repente, se não pagar, ele vai embora. Ué, então paga.
6: Vai embora e tem que pagar na hora, né?
21: Não, mas agora, se ele for embora agora também, ele executa e um abraço. Vai ter que pagar. E sem, e com juros, tudo. Não é essa a história. Corinthians não tem muito o que fazer. E continua achando renovar com o Memphis é um bom negócio, pelo que ele pode entregar em campo e por causa da dívida que o Corinthians tem pela frente. Tem uma Libertadores para disputar.
3: Agora, essa a conselheira, né? Conselheira.
6: Miriam,
3: ela falar de lesão no joelho é uma... Não é acusação o termo que eu deveria usar. O que é o termo que eu deveria usar, professor?
21: É leviano.
3: A
21: não ser que você tenha comprova.
6: Comprovação.
3: Prova aqui, que, ó. Viu, o cara jogou até agora pelo Corinthians.
21: O Garro não estava com problema recentemente?
3: Sim.
21: O Corinthians contratou o Renato Augusto lá atrás, que também estava lá.
3: Exatamente.
21: Fez.
3: Não, mas assim, qual o problema crônico que ele está jogando normalmente? Jogou a Copa do Mundo, está de volta, não está jogando porque não tem contrato. Então ela levantar essa lebre num momento desse, é completamente a cara de jogada política.
21: Eu não quero ensinar jornalismo pra ninguém, porque isso eu faço na minha escola, não tem nada a ver aqui. Cada um tem a sua maneira. Porém, tem pessoas que usam algumas informações e quem recebe não mantém o distanciamento crítico daquilo que está recebendo. E entra no jogo político de ficar divulgando coisas que não são reais. Ele já não fez o exame médico? Ué, se tivesse algum problema, teria aparecido.
3: E outra coisa, exame médico, ele era jogador do Corinthians até 5 dias atrás, cara.
6: Só se não foi divulgado, né, Celso, ainda. Só se ela tinha uma informação privilegiada, esse é o ponto. Mas eu tô vendo mais como uma jogada...
3: Apareceu na Copa do Mundo essa lesão? Ele era jogador do Corinthians até 5 dias atrás, Weber.
21: Anda, o cara ia cortar ele.
6: Sim.
3: Agora apareceu essa lesão no joelho?
6: Cara, estranho.
3: E assim,
21: tem um grupo forte no Corinthians que não quer o Memphis Depay lá. Por picuinha. Sabe, são os mesmos caras que estão afundando o Corinthians.
3: E a gente está entendendo como é que funciona a política de clube. Tá, esse está afundando o Corinthians, que está afundando o São Paulo, que está afundando. Só o Palmeiras não está se afundando. O resto, todos os clubes, os grupos políticos estão afundando com seus times.
6: Com certeza, com certeza. 5h55, a gente vai para a participação do nosso ouvinte pelo WhatsApp 11 943 805 100. Deixa eu ver algumas mensagens aqui. O Rodrigo Ávila, o Weber, no caso do Santos, goleiro, além do Zete, o Veloso, membro da equipe, pode opinar com conhecimento de causa, quando ele estiver na bancada. O Veloso já falou ontem sobre esses lances do Santos, né? Falou brevemente durante o nosso pós-jogo, falou que foram erros graves mesmo do Santos. É que eu falei do Zete, porque o Zete odeia...

0: De Pedra Bela, William Apolinário, parabéns pelo melhor programa esportivo do rádio. A eliminação do Corinthians deixou o fim de semana mais alegre para o Brasil. Ô, louco! Wagner Marinho, Weber, quem planta abacaxi não colhe maçã. Infelizmente é o que tem para hoje. Vai, Corinthians. Tá indo, Corinthians tá indo, tá indo. É, Ivanilson, abraço para você. O Mr. Fers, é isso? 80? Falou que novo por aqui, veio por causa do Gaviva. O Gaviva estará conosco amanhã. Hoje foi o dia de folga do Gavião, né? O Gavião trabalha pra caramba também. Edmar Matos, de Campo Grande, Mato Grosso do Sul. Gilmar Menezes, aqui é Vamos São Paulo, tá bom. Olha, 68% dizendo que sim, foi vergonhosa a eliminação no jornalismo Nova Brasil e no Nova Brasil em Campo também. 68% pessoal votando que realmente foi uma vergonha cair para o Internacional. A gente vai pro ouvinte, mas antes você, Renan.
1: Rapidinho, a gente debateu esses dias aqui a questão que o Diniz poupou no brasileiro para jogar esse
2: jogo. Adiantou de nada.
1: Adiantou alguma coisa?
2: Nada.
1: O time muda. Fisicamente, você viu o Corinthians muito superior ao Inter? Não. Então, tá aí.
0: É verdade.
3: São estratégias.
0: Estratégia, o Veloso falou isso daí. Daí não adianta nada. 5:57. Vamos com os ouvintes participando conosco. Vamos lá.
4: Boa tarde, Nova Brasil. Ah. Boa tarde, Weber Lima. Ô, Weber Lima, você é um anjo, cara. Você é um anjo. Eu ganhei uma dúzia de cerveja que eu falei que você ia falar que o Atlético Paranaense era um elefante em cima da água. Obrigado, meu filho. Obrigado. Falaram que é combinado aqui.
2: Divide agora a cerveja.
5: Foi vergonhosa mesmo. Saiu fora mesmo, Corinthians. Tem que sair fora mesmo. Tem que pagar ninguém, não. Então, sapato alto aí, ó. No fizinho quer ganhar. Olha o resultado aí. Tu mudou lá? Nunca. Tchau, Corinthians. Vai pra roça.
6: Éder Lima, Celso Cardoso, Renan, boa tarde para todos. Tarde. Se foi vergonhoso, Éder, não sei. Agora, precisa saber qual que é mais vergonhoso. Perder pro Internacional ou ter que enfrentar essa palhaçada que o MD Paz está fazendo com o Corinthians? Ivan Carlos de Mauá.
7: Boa tarde, Weber. Boa tarde, bancada. Fabiano Moreira de Campinas. Não é vergonhoso. Ele não foi eliminado pelo Asa de Arapiraca. Foi eliminado pelo Inter. Né? A fase não é boa, mas é o Internacional. Tem jogadores de qualidade. Meteu 2-0 lá e segurou o jogo aqui. Isso não é vergonha. Abraço para todos.
8: Boa tarde, Belinho. Boa tarde, bancada. É uma vergonha mesmo. Mas vai perguntar para quem? Para o corintiano, você é vergonha? Celso Cardoso, você nunca vai admitir. Agora, se fosse o São Paulo, você seria o primeiro a meter a lenha, né? Vai, Corinthians, ladeira abaixo, vai para a segundona. Zé Carlos de Santo André, vai, tricolor.
9: Boa tarde, Belinho. Aqui é Antônio de Valim.
2: Pode falar aí.
9: Quase que o juiz ajuda o Corinthians para ganhar o jogo de 3-1 para ir para os pênaltis, hein? Mas ainda não deu.
10: Boa tarde, Weber Lima. Boa tarde, Nova Brasil. Eu falei que o Inter ia passar fácil. É o Cruzeirão rumo ao Hepta, hein? Obrigado, Veloso. 9:30. Vamos relembrar, hein?
11: Boa tarde, Weber Lima. Boa tarde, bancada. Boa tarde a todos. Que é o Vicente, motorista de aplicativo da Bola Serra. Weber Lima, fiquei sabendo aqui, né, chegou um alerta ontem na defesa civil no celular. Alagamento na Zona Leste, Itaquera. Devido a um chororô. Chupa, Corinthians.
12: Boa tarde, Weber Lima. Aqui é o Walter do Itaim Paulista, corintiano. Rapaz, o meu time tá uma vergonha. Isso é uma vergonha, cara. Pelo amor de Deus. A torcida prestigia, vai no estádio e esses caras não fazem nada. O futebol brasileiro tá acabado mesmo.
13: Alô, Weber.
0: Opa.
13: Celso Cardoso. Gente, pelo amor de Deus, reconheça que o time do Corinthians tá uma draga. Poxa, por favor, se fosse o Palmeiras, vocês estavam soltando foguete. O time do Corinthians tá uma draga. Leno aqui, de Osasco.
0: Opa, os.
14: Fala, Weber Lima. Fala, pessoal da bancada, tudo bem? Marco Araújo, aqui da freguesia do O, Tricolor. Ô, Weber Lima, pega meu áudio aí de ontem pra você ver. Eu falei que o Corinthians ia sofrer, poderia até ganhar, mas não passava. Acertei essa aí. Eu falei que talvez fosse 1-0, acabou sendo 2-1. Um abraço, amigo, um abraço.
0: Fala,
15: Weber Lima, Ricardo Vila Mariana, Zona Sul, vamos São Paulo.
3: Moiô, moiô.

0: falei que ia ser 2x1 pros meninos. Moiou, não teve jeito. Um abraço.
1: Valeu, obrigado pela audiência, pelo carinho. Direito de resposta, Celso.
2: Seguinte, pro nosso ouvinte, deixa eu dar claro. O Internacional, quantas vezes campeão do mundo? Uma vez campeão do mundo, duas vezes campeão da Libertadores, três vezes campeão brasileiro, uma vez campeão. Como pode ser vergonha se perder para um time como esse? Sabe, não existe isso de vergonha. Aliás, vergonha se tivesse tomado uma goleada em casa.
1: Sim.
2: Palmeiras perdeu do Fortaleza aí. Sabe, que é da Série B? Para mim é muito mais vexatório do que você ganhar em casa, só não ganhou pelo placar que você precisava, faz parte. Então não tem nada de vergonha não, continuo defendendo ali, ó. A minha ideia de que não foi vergonha.
3: Foi decepcionante.
1: Foi decepcionante, realmente. E foi vergonhoso perder para aquele time Internacional fraco de doido.
2: Ô, seu Botelho.
1: É, ruim demais aquele time Internacional. Meu Deus do céu. 18 horas.
2: Deixa eu fazer uma pergunta para o São Paulo tem um jogador igual ao Alan Patrick? O Alan Patrick cairia no, seria titular no time do São Paulo?
1: Seria.
2: Ah, então como é que o São Paulo quer?
1: Ah, não, mas o Alan Patrick tá veinho, pô.
4: Celso, eu não sei.
1: É que o São Paulo não tem ninguém.
4: Não sei.
2: Não tem um meia lá no São Paulo.
4: Não sei se seria titular. Sinceramente, não sei se seria titular, não. Não. Poderia ser um jogador importante no plantel. Igual o Weber falou, ele já está...
2: 2x1 aqui, tá tudo bem.
4: Ele já está numa certa idade. Titular absoluto, 36. Não acho.
1: 36, né?
4: Porque daí você teria que tirar um jogador do meio de campo do São Paulo hoje, que é o que o São Paulo tem de melhorzinho, que é o meio de campo.
1: 35.
2: 35?
4: Agora, ele é um dos únicos meias que tem no futebol brasileiro, né?
1: É que hoje no meio de campo do São Paulo, nesse esquema novo aí de... Novo não, né? Que já estão utilizando há um tempo, de Pablo Maia, Matheus...
4: Pra mim é Danielzinho, Bobadilha e Marcos Antônio. Os três.
1: Aí nesse esquema aí o Alan Patrick realmente não aguentaria o baque na questão da marcação.
4: Agora você mudando
1: um
4: pouco.
1: Mas ele é bom jogador.
4: Muito bom. Agora você mudando um pouquinho a estrutura, fazendo dois, ele sendo meia de criação do São Paulo, né? Pô, que sonho. Pô, seria porque o São Paulo há algum tempo que não tem um camisa 10, um armador, um cara que cria jogar. Tá sobrando tudo pro Marcos Antônio. O Marcos Antônio, de fato, não é um armador. Ele é um construtor, assim, ele inicia a jogada, tira a bola da pressão, mas ele não é um meia que joga entre linhas, que joga nas costas dos volantes, pelo menos no meu entendimento, né?
1: 18 horas e 3 minutos, rápido break. Na volta, a gente vai falar do Palmeiras, que pega... O Internacional, domingo. Ah, você vai ver a baba que vai ser pro Palmeiras. Aqui em São Paulo. Vai ser uma baba. É treino pro Palmeiras. Rápido break, voltamos já com pão de alhozinho. 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

0: 18:07, voltamos com o Nova Brasil em Campo, com pão de alhozinho, resenha boa, tem pão de alhozinho, tá jogo. 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Bom, 18:08. Rapaz, eu tava vendo o vídeo aqui do Memphis malhando de madrugada, rapaz. Sei não, viu, bicho? Tô começando a desconfiar desse holandês também, viu? Rapaz, ele gosta também de uma cena, hein?
1: Gosta.
0: Saiu da arena, foi treinar de madrugada na academia. Aí pegava aquelas bolas de crossfit, Renan, e pá na parede, pá na parede, treinando de madrugada. Sei não, esse holandês aí tá com sangue muito brasileiro, viu, rapaz? É.
1: Muito marqueteirozinho,
0: muito,
1: né?
0: Tô começando a desconfiar, rapaz. 18:08.
2: É, tá mostrando que ele quer jogo.
0: É, certeza, eu sei disso.
1: Você falou bem, tá mostrando. Se o cara vai treinar na calada da noite, mas vai quietinho, beleza. É. Ele tem que mostrar, né? Marqueteiro, o marqueteiro.
2: Eu tô pronto.
0: Se
2: não me quiserem.
1: Só faltou ele escrever.
0: Se não me quiserem, acho que ninguém quer, viu, Celso? Celso, ninguém quis na Europa, Celso. Se pintasse propósito para ele na Europa, Celso, se tivesse, ele já estava lá.
1: Arábia, Estados Unidos. Ele tinha ido.
0: Tinha ido.
1: Claro que ele tinha ido.
0: Não, eu vou falar um negócio, rapaz. Esse holandês, eu não sei não, viu?
2: Eu acho que há coisas que não são visíveis aos olhos.
0: Olha!
2: E a nossa razão e a nossa percepção. Eu acho que tem algo a mais ali, além do próprio amor ao Corinthians, esse desejo de ficar no Brasil.
0: Sim, pode ser.
1: Pode ser,
0: porque é muito estranho. Esse negócio de ir pra madrugada treinar, fazer graça em vídeo, isso daí pra mim é picaretagem também.
1: Vai ver, ele só jogou.
0: Papagaiada.
1: Vai ver, ele só jogou. Gravou? Bora.
0: Conversa. Conversinha também, esse holandês, viu? Conversinha, esse holandês, porque essa história que o Celso falou, ela falou assim, se o Corinthians não quiser, ninguém tá querendo. Porque não tem proposta, senão ele ficaria na Europa, não tenho dúvida disso. Bom, mas vamos lá. Ó, boa noite, Weber, coloca no sorteio. Não, ô Daniel de Sorocaba, calma. Segunda que vem começa o sorteio. Aí começo a cadastrar todos os telefones, tudo pro sorteio, bonitinho e etc, tá bom? Vamos aqui, ó, o pessoal participando, mandando mensagem, deixa eu ver como é que tá a enquete lá. Boa noite a todos, é o Paulo, um abraço para você. Busnardo, é isso? Busnardo, um abraço para você. Gavião tá de folga hoje. Amanhã estará conosco na jornada a partir das 15h de Grêmio e São Paulo, transmissão da Nova Brasil com o nosso Cleiton Gamarra, Renan Teixeira, o Felipe Oliveira e o Gavião também estarei nessa. Weber, manda um abraço, um alô pro meu irmão Rui França, torcedor fanático do Grêmio de Porto Alegre. Ivanildo França, um abraço para você. São algumas das mensagens no YouTube. Olha, a porcentagem continua do mesmo jeito, 62%. Weber, você acertou. O Atlético Paranaense é elefante na árvore. É o Carlos Alberto. O Edson Ohira de Nagoya falou que tem jogador do Corinthians que já afirmou que não vai correr para o Depay. Um abraço também. São algumas das mensagens. A porcentagem continua a mesma. 62% foi vergonhosa. 38% não. Vamos falar do time que vai atropelar o Internacional. O que o Corinthians não fez, domingo será realizado na Arena Verde do Palmeiras. As informações do time de Abel Ferreira com o nosso Lucas Basílio. Grande tarde, grande noite, Lucas.
3: Grande tarde, grande noite, enfim, um grande abraço para você, Weber Lima, abraço especial para quem curte o futebol Nova Brasil em campo. Falamos do Palmeiras, que está classificado na Copa do Brasil e agora volta a pensar em Campeonato Brasileiro. Vira a chavinha pro outro torneio nacional, Afinal de contas, o Verdão é líder com 8 pontos de vantagem na ponta da tabela de classificação. Mas antes de falarmos do compromisso palmeirense deste final de semana, falemos do zagueiro Murilo, né? Vocês até mencionaram ontem no nosso Nova Brasil em Campo de que a notícia saiu um pouquinho antes do nosso programa, né? Da renovação de contrato do zagueiro Murilo, que tinha acordo válido até o final de 2027, mas já renovou o seu vínculo e agora fica no Palmeiras até o final da temporada de 2029. Ele que é o quinto zagueiro com mais títulos conquistados pelo Alviverde, 8 taças levantadas desde que foi contratado na temporada de 2022. Zagueiro de 29 anos, soma 234 jogos pelo Verdão e já é o quarto maior zagueiro artilheiro do clube, com 24 gols marcados, o último deles, inclusive, na partida da última quarta-feira, a derrota por 3-2 frente ao Fortaleza, que acabou sendo suficiente para classificar o Verdão para a próxima fase da Copa do Brasil. Vamos ouvir o próprio, então, Murilo, falando agora no nosso Nova Brasil em Campo, justamente sobre essa felicidade de estender o seu acordo com o Palmeiras. Vamos ver.
4: Sou muito grato a Deus pela oportunidade de primeiro me colocar nesse clube que eu amo muito e por toda a minha família que me ajudou também a chegar onde eu estou hoje. E sem dúvida nenhuma todos os meus companheiros, o diretor Barros, que me ajuda muito, o professor também Abel, que diariamente vem me ajudando muito. E eu sou eternamente grato ao Palmeiras por tudo que vem fazendo na minha vida. Tudo que eu sou hoje é grato ao Palmeiras. Estou muito feliz por tudo que vem acontecendo. São anos aqui que vem mudando a minha vida, que vem me transformando como homem, como pai de família. Então, sem sombra de dúvidas, tem mais 3 anos aí para poder aproveitar muito aqui no Palmeiras e ser feliz.
3: Já que o assunto é a zaga, falemos de outros zagueiros do Verdão, até porque o Abel Ferreira ainda não sabe, ou pelo menos ainda não divulga, se vai poder contar com o Alexander Barbosa e Gustavo Gomes no final de semana, duelo de domingo diante do Internacional na Arena Palmeirense. Os dois estão voltando, trabalharam no gramado nos últimos treinamentos desde quinta-feira, mas ainda não foram reintegrados ao grupo por completo. Amanhã tem mais uma atividade antes do duelo de domingo e pode ser que Gustavo Gomes e Alexander Barbosa estejam à disposição. A gente lembra que o paraguaio se recupera de uma lesão muscular na coxa, enquanto o argentino tem um trauma no pé e, por enquanto, são dúvidas para o duelo diante dos gaúchos.
0: Renan Teixeira, Celso Cardoso, em relação ao Palmeiras, Celso, um adversário frágil no Campeonato Brasileiro. Eu diria que existe apenas um perigo, muito por conta da fuga do Internacional pela parte de baixo da tabela, pelo rebaixamento, a zona do rebaixamento. Internacional primeiro fora da zona da degola, e o Palmeiras tem se atrapalhado com os times da parte de baixo da tabela.
5: Tanto que o Palmeiras perdeu do Atlético Mineiro,
0: tá lá embaixo.
5: Derrotas que o Palmeiras tem no campeonato. No meio de semana, tudo bem, era uma outra circunstância, já tinha construído o resultado aqui, mas perdeu do Fortaleza. Eu não vejo assim como... E o Internacional, aliás, de todos os confrontos que o Palmeiras tem com times da Série A, o Internacional é o único que o Palmeiras tem mais derrotas do que vitórias. O Palmeiras, historicamente, eu não vou dizer que é um freguês, que freguês é um termo muito forte. Mas nunca foi fácil jogar com o Internacional historicamente. Aliás, no ano passado, inclusive, o Internacional ganhou do Palmeiras.
6: Aqui?
5: Aqui. Foi em Barueri. Foi ano passado, foi ano retrasado. Vou buscar, checar. Mas ganhou em Barueri. Então, não imagino que vai ser jogo fácil para o Palmeiras, não. Não mesmo. É claro que o Palmeiras é favorito pelas circunstâncias, tudo, mas muito longe de ser um jogo fácil. O Abel está ali, ele tem um comando muito forte em cima do Palmeiras. Me chamou a atenção até a coletiva do Abel depois do jogo, Weber,
2: sinalizando, cutucando um jogador ou outro, mandando recado.
1: Brincadeira cativa.
2: É, da, sabe?
0: Foi 24 que o Inter ganhou de 1-0.
2: Ah, então foi um ano
0: depois,
2: atrasado.
0: Empate 1-1 em 2024 também, né, no retorno do brasileiro. Aí depois aí ficou ruim pro Inter. Perdeu por 1-0 em 25, 4-1 aqui em São Paulo no ano passado, em setembro. E esse ano, no primeiro turno, em fevereiro, 3-1 pro Palmeiras lá.
2: Lá, pois é. Mas de qualquer maneira, enfim, eu espero um jogo mais equilibrado. Entendo como você fala, concordo contigo, o Internacional, ele tem, da qualidade do elenco, muito abaixo do que foi a história do Internacional, uma história muito vitoriosa, mas ainda assim uma camisa muito pesada. Então eu não consigo ver jogo fácil para o Palmeiras, não.
0: E você, Renan, em relação a esse time do Palmeiras, que vem aí com força máxima, provavelmente, né? Retorno de alguns jogadores... É verdade que o Paulinho ainda segue de fora, mas pega o Inter, que é essa equipe que a gente falou, né? Frágil, que enfrentou o Corinthians e apesar do Palmeiras ter se atrapalhado aí um pouco com equipes lá da parte de baixo da tabela. Renan?
1: Eu espero o Palmeiras controlando o jogo todo, só que muito mais do que isso, impondo ritmo muito forte, com agressividade e diferente do que o Corinthians fez ontem, com mais criatividade na construção das jogadas. E isso...
2: Palmeiras a gente tem condições.
1: A gente tem que concordar que o Palmeiras tem muitas opções.
2: Tem Maurício, tem o Flaco que joga pelo meio.
1: Tem o Arias, tem o Alan, tem... Pô, a gente vai ficar... Tem uma meia dúzia para citar ainda.
2: Dá para distribuir
1: certo
2: pros clubes.
1: E se tiver ruim, tem jogador no banco. Então, eu espero o Palmeiras vencendo. Eu espero... E o Palmeiras... Eu até falei com o Weber esses dias a respeito disso. O Palmeiras... Todo jogo do Palmeiras é decisão, inclusive no Campeonato Brasileiro, porque ele é líder.
2: Sim.
1: E o líder, ele tem aquele compromisso, aquela responsabilidade com a vitória, porque senão, se eu olhar para o Flamengo ali no retrovisor, vindo, é um problema grande. Então, esse é um jogo que, na conta do Palmeiras, reconheço a grandeza histórica do Inter, mas, momentaneamente, você perder pontos para o Inter em casa... É sinônimo de preocupação em relação ao título. Eu, pelo menos, penso assim, Web.
2: Até porque o Flamengo, embora esteja tropeçando, a diferença não é tão grande assim.
1: O Flamengo tem um jogo a menos, né?
2: Um jogo a menos e confronto direto.
1: E um confronto, exato.
2: Confronto direto. Exato. Um jogo a menos e confronto direto. Então, perfeito. A gente falou de 6 pontos que você pode...
1: Diminuir.
2: No contexto da matemática.
1: É, então, mas na qualidade que o Palmeiras tem hoje, eu espero o Palmeiras se impondo e ganhando o jogo até com certa tranquilidade. O detalhe desse time do Inter, os últimos jogos do Inter com bons resultados, o Inter não está sofrendo gol antes.
2: Uhum.
1: Certo?
2: Uhum.
1: Não sofreu gol antes do Flamengo e em nenhum dos dois jogos sofreu gol contra o Corinthians antes.
2: Apesar da pressão,
1: saindo atrás do placar. Porque daí, se o Palmeiras consegue abrir o placar e o Inter tem que mudar um pouco a estratégia, o Inter tem que sair um pouco mais, aí é jogo para 3-4, Weber. Porque aí vai deixar espaço com uma zaga que ontem foi facilitado o trabalho deles, mas, gente, a gente está falando do mercado que tem 30 e lascou a boca do, né, de idade. E o Maripan, mesma coisa. São dois zagueiros envelhecidos e já mais lentos. Então você tem que estar com a defesa bem baixinha e bem fechada para não deixar eles expostos. Eu, pelo menos, penso assim. Sim, claro. Então, eu acho que se o Palmeiras consegue fazer um gol logo ali, até uns 20, 25 minutos no primeiro tempo, consegue fazer um gol e o Inter tem que se abrir, as coisas facilitam demais para o Palmeiras.
2: O Palmeiras teve dificuldades com times mais fechados, teve dificuldade lá com o Corinthians.
1: Teve, verdade.
2: Teve dificuldade com o próprio Atlético... Então o Palmeiras também tem essa questão para trabalhar, que é a questão da criação contra times mais fechados.
1: Uma ótima lembrança sua, Celso. O Atlético, jogou mais ou menos nessa estratégia. Não tão recuado quanto o Inter tem jogado nesses jogos, mas jogou mais ou menos nessa estratégia de deixar a bola com o Palmeiras, explorar contra-ataques e tal, e acabou se dando bem.
2: É isso aí.
0: É, e é que o Internacional, ele joga atrás, mas ele joga, não fica aquele... Ontem, no final do jogo, sim, né? Que entra naquele momento de desespero. Mas eles ficavam bem posicionados mesmo ali na frente da área. As linhas não estavam nem tão próximas assim. Eles posicionavam bem, o Corinthians ficava rodando, né? A bola para um lado, a bola para o outro.
2: Tentando achar o espaço.
0: Exato, e não conseguia encontrar esse espaço. Pelo menos eles fizeram o que me parece que o Pezzolano pediu e deu certo. 18 horas e 21 minutos. Rápido break, na volta, a gente fala do São Paulo. Nós vamos abrir o bloco com a sua participação no WhatsApp. E aí, foi vergonhosa ou não a eliminação do Corinthians da Copa do Brasil? Lembrando, né? Ah, eu nem falei, né? Falei de tanta coisa. É, lembrando, né, que aqui de São Paulo, nas quartas de final da Copa do Brasil, teremos Palmeiras e Santos. Em Minas Gerais, Cruzeiro e Atlético. No Rio Grande do Sul, Grêmio Internacional, um representante da Bahia, o Vitória, e um representante do Rio de Janeiro, o Vasco, porque Botafogo, Fluminense e Flamengo já caíram durante a competição. Sorteio na sede da CBF na próxima terça-feira, às 11 horas da manhã, na sede na Barra da Tijuca, lá no Rio de Janeiro, e a gente vai descobrir o chaveamento, o mando de campo, os confrontos da próxima fase da Copa do Brasil, que não tem ainda o local da final definida. Lembrando que neste ano a Copa do Brasil será decidida em partida única em campo neutro, e vamos descobrir onde será esse campo neutro um mês antes só, depois da definição realmente dos finalistas da competição. Um mês antes a CBF vai decidir onde será a finalíssima da Copa do Brasil. Rápido break, voltamos já já com pão de alhozinho, com pão de alhozinho da jogo.
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13: 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A Clínica Núcleo de Ortopedia e Traumatologia Norte, ligada ao secretário estadual de saúde Gustavo Pontes de Miranda e também investigada pela Polícia Federal na Operação Estágio 4, teve a sua atuação ampliada na rede pública de saúde de Alagoas. O Diário Oficial do Estado, da sexta-feira, 31 de julho, publicou a resolução que aprova o credenciamento da unidade como hospital de assistência em alta complexidade, traumatologia e ortopedia no Sistema Único de Saúde SUS. A resolução é assinada pelo próprio secretário Gustavo Pontes, também investigado na operação, e pelo presidente do Conselho de Secretarias Municipais de Saúde, Rodrigo Buarque Ferreira de Lima. O documento também solicita ao Ministério da Saúde um impacto financeiro anual de R$ 437 mil, correspondente ao custeio federal da nova habitação, dividido em parcelas mensais superiores a R$ 36 mil. A nova habitação é concedida enquanto a unidade permanece no centro das investigações da Operação Estágio 4, por possíveis irregularidades na gestão de contratos públicos. A ex-clínica, agora hospital, recebeu mais de R$ 6 milhões apenas em 2026, além de ter pertencido ao atual secretário de saúde, Gustavo Pontes.
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0: 8:26, voltamos com o Nova Brasil em campo para falar das coisas do São Paulo, mas antes, vamos para o WhatsApp, 11 943 805 100. Vamos lá, o pessoal participa.
1: Boa noite, Weber Lima, Celso, Renan, que é o Edson no River de Nagoya. O Corinthians jogou com mais um aniversário no Quimicão, que foi o gramado. Grande noite para vocês, abração.
2: Olá, Weber Lima, Márcio Oliveira, tricolor de Sorocaba. Daqui a pouco o Memphis Depay e o Neymar compram o Corinthians e o Santos. E o São Paulo é outra draga falida também. Logo, logo os três juntos e montam um time só. Aí vamos ver para tentar encostar no Palmeiras, porque tá feio esses três, hein? Abraço, tamo junto.
3: Boa tarde, Hebe Lima. É uma vergonha o Corinthians perder pro Internacional. Muito vexame, é uma vergonha. É isso mesmo. É uma vergonha, Hebe Lima. É nóis.
4: Boa noite, Nova Brasil. Ô, Weber, escutei os corintianos falando a semana inteira que o Inter era filho deles. O que, que aconteceu com o filho? Se revoltou? Um abraço a todos aí, Nivaldo de Cajamar.
5: Boa tarde, pessoal da bancada. Fernando aqui de Campinas. Cara, não é vergonha, não. Corinthians correu, suou, foi com raça. Diferente da seleção brasileira. Então, se a seleção brasileira tivesse perdido o jogo, mas com um pouquinho de raça, não tava todo mundo falando tão mal dela. O Corinthians, pelo menos, jogou com raça. Um grande abraço a todos.
6: Boa tarde, bancada. Bom, vergonha mesmo foi sair pelo Juventude. Lucas Campo Limpo.
7: Boa noite, Weber Lima e companhia. Vergonhoso, super vergonhoso. Agora, um comentário aí. Quer apostar que no sorteio de terça-feira o Palmeiras vai pegar ou Vitória ou Internacional? Carlos de Jundiaí.
0: Vai pegar Inter ou Grêmio? Pode anotar aí.
8: Boa noite, Nova Brasil. Weber, seguinte. Hugo e Carlos Miguel estão cotados para a seleção, vão ter que comer muito feijão, hein? Estão dando umas mancadas feias. Chicão, disciplina, frisia do ó.
9: Weber, eu não acho que foi vergonhosa, não. O Corinthians ganhou. Tá, só me deu sorte no primeiro jogo. Aqui é o Roberto, do Jardim São Paulo, motorista de aplicativo.
10: Fala aí, Weber Lima. É o Vinco de Campinas. Cadê os corintianos que ia ganhar de 3 ontem? Não ia nem para os pênaltis. Corintianos, vocês são totalmente dependentes de Yuri Alberto.
11: Fala, Weber Lima, pessoal do Nova Brasil. Parmeira é favorito contra o Inter. Ainda mais o Varmeira, né? Qual que vai ser a ajuda da vez? Linha torta?
0: Não teve linha torta.
11: Cotovelada liberado, vamos ver, né? Chorou do Abel. Assim.
12: Boa noite, Weber. Boa noite, 105. Levi Pedroso, Zona Norte.
0: Tá na outra, Levi.
12: Eu não falei que o Corinthians ia cair? Caiu. Vai, Santos. E hoje é dia da Alexia, né? Abraço a todos.
0: Não, Levi, já fui.
13: Weber Lima, boa noite a você, a rapaziada da Nova Brasil. Aqui é o Will de Jundiaí. Ô, Weber. Ô, Corinthians não para de passar vergonha, pelo amor de Deus, hein?
0: E vem
13: não
0: mais.
13: Não para de passar vergonha.
0: E vem mais.
13: Diretoria incompetente, jogadores ruins. Esse é o cenário do Corinthians.
0: E vem Libertadores aí a semana que vem. Porque você já sabe, né? Campeonato Nacional, Leão. Inclusive, ontem não conseguiu nem ser Leão.
14: Quando vai ser o jogo do Corinthians? Vai ser
0: quinta-feira. Quinta-feira. Lá na Argentina, com Di Maria.
14: Saiu a escala já ou não?
0: Já. Olha aqui, ó.
14: Posso saber quem tá na escala?
0: Pode. No Brasileirão, ó. Ó no Brasileirão, um Leão.
14: É, não sei que Leão tá vendo no Brasileirão.
0: No Brasileirão também não tá mais nem Leão, mas costumava ser assim em competições nacionais, né? Ano passado foi, né? Ganhou a Copa do Brasil. Agora na Libertadores não tem jeito.
14: O EB...
0: A Libertadores, como é que é isso, Celcinho? Na Libertadores, o Corinthians, um gatinho.
14: É, deixa eu te fazer uma pergunta. só porque, né?
0: Sim.
14: Relembrar e viver.
0: Sim.
14: Qual foi o último campeão invicto da Libertadores?
0: Então, mas daí é o que eu falo.
14: Foi o gatinho ou foi o leão?
0: Não, isso daí, eu vou falar pra você, Celso. Título invicto ou sem invencibilidade...
14: Muda nada, é título.
0: Muda nada, vale a mesma coisa.
14: Mas que ué, não é o gatinho?
0: Você trocaria...
14: O campeão do mundo.
0: Você trocaria os três do São Paulo por esse invicto?
14: Por esse invicto?
15: Mas claro!
14: Então pronto, então pronto, ah, velho!
0: Claro que
14: meu Deus
0: não.
14: do céu!
0: Ah, como não? Para com isso! Ah,
14: tá de sacanagem!
0: Para com isso! Para. Ó, eu já falei aqui, o Corinthians é o Once Caldas da Colômbia. É uma vez só na vida.
15: Você anda convivendo muito com
0: o
15: Flávio.
0: Ó, é o Once Caldas, é uma vez na vida, outra na morte. Vocês vão ver contra o Rosário Central. Di Maria. Di Maria, você vai ver o que o Di Maria vai aprontar.
14: Como é que tá a escala, eu tenho medo quando ele fala assim. Eu tenho medo quando ele fala assim. Porque só acontece o contrário. Só acontece o contrário.
0: É a minha bola de cristal.
15: O Corinthians ia ganhar do Inter.
0: Que não falha nunca.
15: O Cruzeiro ia atropelar o...
14: Ele falou que o Corinthians ia virar no primeiro tempo ainda.
0: Quase.
14: Ia reverter a situação.
0: Quase aconteceu. 18 horas e 32 minutos. Vamos falar do São Paulo, mas antes, eu ia aqui... Ah, eu vi uma mensagem aqui. O Marcos do Itaim Paulista. O Weber, desde que eu fui sorteado, nunca mais falou meu nome. Sabe o que acontece, ô Marcos? A gente dá prioridade para as mensagens de áudio, tá bom? Então mande o seu áudio para a gente, que aí ele vai para o ar, tá bom? É, como o Daniel de Sorocaba escreveu aqui, eu li, mas a gente prioriza as mensagens de áudio. Rádio é som, tá bom? Mande áudio, mande áudio. Vamos falar do Tricolor, o São Paulo, que tem a sua primeira decisão, né? Neste sábado contra o Grêmio. Mas como assim, Weber, decisão? Estamos na 22ª rodada do Campeonato Brasileiro. Não ganha, não. Não ganha, São Paulo. Não ganha desse time do Grêmio aí, ridículo, na zona do rebaixamento. Pra você ver se você não vai começar a se juntar a essa turminha lá fugindo da zona da degola. As informações do São Paulo com o Felipe Oliveira. Fala, Felipe!
16: Um abraço, Berlim. Um abraço, amigos ligados na Nova Brasil em Campo. Todo mundo sintonizado na Nova Brasil FM. Falamos direto do CT da Barra Funda, centro de treinamento do São Paulo Futebol Clube, porque há pouco, Domingos Duarte, zagueiro português de 31 anos, foi apresentado de forma oficial como novo reforço do Tricolor Paulista. O zagueiro de 31 anos, português, jogou a última temporada europeia pelo Getafe da Espanha, clube que terminou na sétima posição do Campeonato Espanhol com a terceira melhor defesa do campeonato. Domingos Duarte chega livre no mercado, acabou o contrato dele por lá e ficou um bom tempo para ser anunciado, já que está aqui em solo brasileiro para fechar com o São Paulo Futebol Clube há 3 semanas, exatamente 21 dias que desembarcou em solo brasileiro, mas o São Paulo ainda tinha que pagar um transfer ban, uma dívida com a Lazio pela compra do Marcos Antônio. E por isso que ele ainda não tinha sido apresentado e nem anunciado de forma oficial. Domingos Duarte é o quarto reforço do São Paulo e pode pintar no banco de reservas amanhã contra a equipe do Grêmio pelo Campeonato Brasileiro. Ele falou um pouco da expectativa de vestir a camisa do São Paulo e o que ouviu de Cedric Soares, um conterrâneo que joga aqui no Tricolor.
17: Acho que posso ajudar com a experiência que tenho, com o espírito de ganhar e de querer sempre mais. E acho que isso é um pouco o que posso ajudar no clube. Claro que tenho as minhas características e depende do jogo. Posso implementar num jogo, se calhar é melhor neste jogo a jogar ou melhor no outro. Tenho algumas características que possam ajudar contra um rival, contra outro, mas acho que isso deixamos para o campo e para vocês verem. Em relação ao Cédric, o Cédric está agora a viver um momento menos bom aqui no clube, mas todas as ideias que ele me passou foram boas, foram que é um clube grande, que quando as coisas correm bem é bom, quando não correm bem não é bom, mas é normal, né? Faz parte de todos os clubes grandes, a pressão e a exigência é grande, mas o que nós estamos aqui para fazer é para tentar levantar outra vez o São Paulo e fazer do São Paulo um clube grande, como sempre foi.
16: Domingos Duarte não deve ser a única surpresa no banco de reservas para o jogo de amanhã. O Tricolor Paulista entra em campo contra o Grêmio às 16 horas lá na Arena do Grêmio em Porto Alegre. Viaja inclusive nessa noite para o sul do país e deve contar também com Iago Borduque no banco de reservas. Esse que estava no Bahia chega para o empréstimo até o final dessa temporada e deve pintar no banco de reservas. Ele ainda não foi apresentado, já foi anunciado de forma oficial, mas ainda não foi apresentado, já que o Tricolor Paulista não teve tempo para esquematizar ainda uma coletiva de apresentação. Deve ser na próxima semana, no início da semana, na próxima segunda-feira, a coletiva de apresentação de Iago Borduque, também novo reforço do São Paulo. Tricolor Paulista, que na noite de ontem também fechou a renovação de Jonathan Caleri. Ele fica no São Paulo. São Paulo conseguiu chegar a um denominador comum com o atacante e capitão do Tricolor Paulista, que fica no São Paulo por mais algumas temporadas. Renovação de 2 anos com alguns gatilhos para mais uma temporada, caso bata algumas metas previstas no seu contrato. Essas são as informações do São Paulo. Nessa sexta-feira, volto com vocês aí do estúdio. Grande abraço, Web.
0: Um abraço. A gente, daqui a pouquinho, vai trazer as informações do Santos, um giro pelo Brasil. Rapaz, eu vou te falar, esse São Paulo é uma mãe, viu? É uma mãe, Renan. Caleri vai fazer 33 anos agora, no mês que vem. Aí você fecha o contrato de 2 anos com possibilidade de terceiro. Olha, bom, hein? Ótimo. Olha, quem... Meu, deve ser maravilhoso, né, Renan? Na sua época não era assim o São Paulo. Que maravilhoso virou, ficou jogar no São Paulo, hein? Só cara velho, quer dizer, o cara recebe uma bolada lá e fica lá com 35 anos jogando bola no São Paulo.
18: É, eu chamei o São Paulo de NSS Tricolor por causa disso, né? Jogadores de futebol entre 30 e 33 anos que estão desempregados em final de contrato, procure o São Paulo. E você tem um perfil.
0: É bom, hein?
18: Você tem o perfil exato que o São Paulo tá. Foi assim com o Vitor Sá, a gente já falou aqui. Três anos e meio de contrato, o cara ganhando 1 milhão por mês, pô, que é uma aposentadoria dessa aí, Celso? Bastante. Quando o cara tiver 35 anos, Domingos ele recebeu.
0: Domingos Duarte,
18: 32, dois anos de contrato. Só que o Buta é menos tempo, né? É menos tempo. O Domingos Duarte, mesma coisa. Só que assim.
0: Vou buscar a idade desses jogadores do time do São Paulo. É só cara de 30 pra cima.
18: A questão do Caleri.
0: Arboleda.
18: A questão do Caleri, porque foi renovado com o Luciano. Agora o Caleri. Possivelmente e provavelmente o Lucas. Fica um time muito envelhecido, com um contrato muito longo, né? É perigoso isso daí. Você tem que rejuvenescer o time.
19: Renan, eu acho que só vejo uma saída pro futebol brasileiro: o tal do fair play financeiro. Mas aí você
18: precisa... ele não está acontecendo já? Não está em vigor?
19: Não, porque você pode gastar mais do que você arrecada e está tudo certo, fica devendo e paga transfer ban.
18: Assim, não, mas é o que eu quis dizer, que deveria estar sendo...
19: O que precisa ser feito é o seguinte, porque qual está sendo o caminho? Os clubes estão se endividando, aí ficam na esperança de aparecer uma SAF que salve o clube. Essa é a ideia. Aparece uma SAF que salve o clube. Só que investidor também não é bobo. Vai chegar uma hora que ele vai ver que não vale a pena ficar colocando dinheiro e tudo mais. Então, qual seria o ideal? Os clubes se reunirem, estabelecerem umas regras, como fez o futebol da Alemanha lá atrás. Lá atrás, quando a Alemanha fez toda aquela renovação em 2006 e tal, apostar nos garotos da base. Entender que é um processo de reformulação do futebol brasileiro. Os clubes não podem mais ficar gastando tanto dinheiro.
18: Mas quais clubes se reuniriam?
19: Os da Série A.
18: Todos? E daí você pensa que o Flamengo e o Palmeiras aceitariam hoje? Eles querem.
19: Eu tô falando do mundo, do cenário ideal.
18: O mundo ideal, sim. Agora, o Palmeiras quer ver o São Paulo, o Corinthians, o Santos cada vez mais endividado. E eles, ó.
19: Isso, aí o que vai acontecer? Você vai ter aqui um Flamengo e Palmeiras, Real Madrid e Barcelona na Espanha.
18: O Eduardo Tirone, né, que usa esse termo, né? A espanholização do futebol brasileiro.
19: Que vai beneficiar dois clubes, os outros vão todos se apequenar.
18: Sim.
19: Não me venha falar de história. História, tem time que era campeão lá em 1940, 1930 e hoje
18: é um
19: nada na Europa. Nada. O Breccia faliu lá na Itália.
18: Exato.
19: Então, quer dizer, ou os caras param para pensar, repensar o futebol brasileiro de uma maneira mais racional, ou eles vão continuar se endividando, porque também se não contratar esses caras, vão cair para a segunda, para a terceira divisão. É muito difícil você equacionar isso.
18: Eu concordo com você, Celso.
19: Está inflacionado. Qualquer cabeça de bagre, o salário é de 1 milhão, 1 milhão e meio. Quem dera se você estivesse jogando
0: hoje. Vitor Sá mesmo, salário absurdo.
19: Que é uma demanda de mercado. O cara vai receber aqui, ele recebe em outro lugar.
0: Só passando rapidinho. Rafael, 37 anos. Arboleda, 34. Lucas Moura, 33. Luciano, 33. O Caleri vai fazer 33 agora.
19: É isso.
0: É o INSS.
19: Os caras vendem os mais jovens e o São Paulo não está conseguindo vender mais.
18: Não.
19: Que se gabava.
0: Vende mal.
19: Vende os mais jovens para poder contratar esses caras que já não tem mercado lá fora.
18: É que o Caleri é uma questão um pouco diferente. Eu não faria esse tempo de... Eu renovaria
19: Mas
18: com o Caleri
19: é
18: sem esse tempo de contrato. Isso. É um cara que gosta do São Paulo, que se dedica pelo São Paulo. É um grande profissional. Tirando a lesão do joelho, é um cara que praticamente não fica fora do time. Luciano, outros, né? Diferente do Lucas. O Lucas faz um ano e 6 meses, um ano e meio que o Lucas não joga. E é um outro cara que me dói falar, porque eu também gosto...
0: Ele já renovou.
18: Não tenho essa informação.
0: A família já até comemorou.
19: Guardadas as devidas proporções, o Calleri está para o São Paulo como o Memphis está para o Corinthians. É isso, um jogador que é útil e que vale a pena você renovar apesar do preço.
18: E que o clube também tem uma dívida com o cara. Isso, exato. Não é tanto quanto a do Memphis, mas também tem uma dívida com o cara.
0: É, do Memphis é...
18: Do Calleri é 7.2.
0: É, ó, o Ever, o Darwin Botelho, irmão de Hugo Botelho, sempre acompanha a gente lá em Minas Gerais, falou, o Ever, o Memphis Depay não é investimento, é despesa. E que não vai proporcionar nenhum retorno financeiro, a não ser de marketing. Investimento é buscar um camisa 10, ó, ele está falando um camisa 10 aqui, ele fala do Marcos Paulo, do Juventude, meia criativo, que sabe jogar com o verdadeiro camisa 10. Me falaram também de outro 10 esses dias aí, de um time menor também, que eles acreditam que se encaixaria no maior, mas aí aposta,
19: mas
0: né?
19: Aí aposta. Lembra do menino do Rômulo lá do Novo Horizontino?
0: É verdade.
19: Gente, mas pro Palmeiras, o que aconteceu?
18: Tá bom, mas tudo é aposta. Só que tem umas apostas que são mais caras. O Rames, eu achei que o Rames ia chegar no São Paulo, botar a camisa e jogar, não jogou. Então, nessa aposta, eu prefiro apostar no MP, no Marcos Paulo do Juventude. Se deu errado, você aperta a mão do menino, segue sua vida. A do Rames, o São Paulo tá pagando ele até agora.
0: O Daniel Alves,
18: entendeu? Então.
0: O Corinthians vai apostar no Memphis agora.
18: Exato.
0: O Memphis vem agora.
18: Exatamente.
19: Verdade, no Memphis, eu discordo de você, não é uma aposta. É porque o Corinthians está entre a cruz e a espada. Se não fizer, vai ter que pagar. Vai ter que pagar agora.
0: Mas vai ter que pagar de qualquer jeito.
19: Mas tudo bem, mas pelo menos ganha tempo e o cara ainda joga. Porque o cara pelo menos já veio.
0: Não, mas seis meses.
19: O Rames veio no São Paulo, não jogou nada.
0: Não.
19: O Memphis jogou.
18: Já deu resposta.
0: Isso é verdade. É igual o Lucas, né? O São Paulo pagou caro, mas o Lucas deu a resposta da Copa do Brasil.
18: Acabou.
0: É verdade.
18: O São Paulo, o Corinthians, os times endividados, vai, não vou ficar citando clubes. Os clubes endividados deveriam ver como como um exemplo o Mirassol.
19: Sim.
18: O Mirassol, que não é um time endividado. O Mirassol, que não atrasa salário. A gente faz aqui o SBT Esporte Interior, Weber. Quem que o Mirassol contrata? O atacante da Série B.
0: Sim.
18: O zagueiro da Série B. Tem um grande treinador e que traz resposta pro time. É isso que esses times endividados têm que fazer. Não preciso de um zagueiro, vou ver na Europa. Porra, a conversa agora, a gente tá falando em euro. As conversas aqui agora é em euro. O cara ganha não sei quantos euros. Pô, tá maluco. Não tem condição mais, gente.
19: Tá bom. Aí traz o cara da Série B, traz o cara de lá. Começa a perder. É o faz-me rir. É um time medíocre. É jogador que não tem a estatura do Corinthians. A gente sabe como funciona.
18: Tudo bem.
19: Ninguém vai...
0: Não, mas o duro...
18: Pode até ser.
0: O duro é o seguinte.
19: Série B.
0: Não, mas tudo bem. Celso.
19: É isso.
0: Mas o duro...
19: Lembra quando o André trouxe lá aquele time que quase caiu?
0: Sim.
19: Que tinha o Regis, Pitbull, um monte de gente.
0: Olha o duro, Celso. O duro do Mustafa, com bom e barato. O duro do São Paulo, Celso, é que está trazendo esses jogadores de Série B, ou até piores, e pagando salário milionário. Que é o caso do Vitor Sá.
18: Não, mas não estão trazendo jogador de Série B. O Vitor Sá foi contratado na Série B?
0: Não,
18: ele foi contratado na Europa,
0: mas
18: ele foi contratado na Rússia.
0: Mas é um jogador de nível baixíssimo.
18: O São Paulo, historicamente, é formado... Tem como perfil de contratação de jogadores e construção de time vitorioso, aí eu vou falar com causa própria. O nosso time campeão mundial, o Cicinho, veio do Atlético Mineiro. O Fabão veio do Goiás, o Ed Carlos da base. O Lugano veio do interior do Canelones.
19: Era o homem do presidente.
18: Exatamente. O Josué veio do Goiás, o Mineiro veio da Ponte Preta. O Danilo do Goiás. Gente.
0: Cachou, né?
18: Gente, mas é isso que eu tô falando. Era do perfil, você vai ganhar isso aqui, todo mundo tinha mais ou menos...
0: Agora
18: não. Mas isso é histórico no São Paulo. Não é... deveria voltar a ter esse perfil de contratação.
0: Boa, rápido break, voltamos já com o Nova Brasil em campo, com as informações do Santos, o giro pelo Brasil e a bola de cristal de Ever Lima, que não falha nunca, com pão de alhozinho da jogo.

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0: 18h49, vamos direto com as informações do peixe, com o Felipe Camargo. Tudo bem, Felipe?
1: Fala, Weber, tudo bem? Um abraço a você, um abraço, amigo ligado no Nova Brasil em Campo. Vamos atualizar as informações do Santos. Nesta sexta-feira, o Cuca comandou agora à tarde uma atividade no CT Rei Pelé, a penúltima, antes do confronto diante do Atlético Paranaense, duelo deste domingo, 18h30, na Vila Belmiro. O Peixe busca reabilitação no Campeonato Brasileiro, vem de empate contra a Chapecoense por 2-2. Depois desse empate, o Santos jogou pela Copa do Brasil e também pela Copa Sul-Americana. O Santos precisa da vitória para poder se afastar da zona do rebaixamento. Pega um adversário que está numa boa condição dentro do Campeonato Brasileiro. Está na briga ali pelas primeiras posições, só que o Furacão foi eliminado, né, de uma maneira que nem o mais pessimista dos atleticanos imaginava que isso poderia acontecer lá em Salvador. Uma derrota por 4-0 depois de ter vencido 2-0 no jogo de ida. E essa é a conversa no CT Rei Pelé desde as primeiras horas da manhã desta quinta-feira. Como o Furacão, comandado por Odair Helman, chegará na Vila Belmiro, psicologicamente, principalmente, né, depois desta eliminação no mata-mata nacional. Bom, fora das quatro linhas, o Santos perdeu o Mike. O Mike, que já não fazia mais parte dos planos do Cuca, ele conseguiu na justiça uma rescisão indireta, que é quando uma parte, um lado de quem assina o contrato, né, feito com o atleta, enfim, não cumpre a sua parte. O Santos devia CLT, direitos de imagem, recolhimento de FGTS. Com isso, o Mike conseguiu na justiça a rescisão. Agora o Santos, obviamente, vai ter os desdobramentos, está na mão do departamento jurídico do Peixe, a situação do Mike, que está fora definitivamente do clube. Dentro das quatro linhas, o Cuca tem ainda a atividade deste sábado para confirmar que time vai colocar em campo, mas há uma grande possibilidade de manter a mesma formação que iniciou diante do Remo em Belém do Pará pela Copa do Brasil. Neymar, que foi reserva em Belém, está fora, suspenso pelo terceiro cartão amarelo. Lucas Veríssimo tem um problema na panturrilha, também é desfalque. O Igor Vinícius tem uma lombalgia, está tratando, mas dificilmente vai ter condição de jogo. Então, a expectativa é que o Santos possa manter a mesma formação. De Brazão, Menino, na dupla de zaga, Donis Frias e João Ananias, com Escobar na esquerda. O meio de campo, formado por Schmidt, Christian Oliva, depois Cabageiro, o Santos que ainda vai ter Barreal e Gabigol no ataque. É o Santos que busca aí a vitória para tentar, quem sabe, subir um pouco na tabela de classificação, Weber Lima.
0: Portanto, aí as informações do Peixe com o nosso Felipe Camargo. Vamos dar um giro pelo Brasil, a gente já fala do Santos com o Antônio Lima. Fala, Antônio.
2: Fala, Weber Lima, um grande abraço a você e a todos que acompanham o Nova Brasil em Campo. Nesta sexta-feira daremos um giro pelo Brasil, trazendo as últimas informações dos clubes brasileiros. O Vitória ontem fez uma virada histórica para cima do Atlético Paranaense. Venceu por 4-0 quando precisava de 2 gols de diferença para levar para os pênaltis e 3 ou mais para se classificar. Venceu por 4 gols de diferença e avançou às quartas de final. Após a partida, o técnico Jair Ventura cutucou o rival, falando sobre o estudo do adversário.
3: Eu vi um pouco da coletiva, né, do nosso adversário, falou que estudou muita gente, só que estudar a Vitória é difícil, porque o Vitória não é um time de uma nota só. A gente já jogou com 2-9, a gente jogou no 5-3-2, no 5-4-1, no 4-4-2, no 4-2-3-1. Desde que eu tô aqui, já são 11 meses, vocês sabem, né? Eu sempre bati nessa tecla, então estudar a gente é difícil. Tem que estudar um pouco mais, só 2 jogos não vai dar para ver tudo que a gente faz.
2: O Leão da Barra vem mostrando a sua força dentro de casa, mas a próxima partida, o próximo desafio é longe dos seus domínios. É no Maracanã contra o Flamengo neste domingo pelo Campeonato Brasileiro. Já na Copa do Brasil, espera a definição do seu adversário nas quartas de final em sorteio que acontece na próxima terça-feira, dia 11 de agosto, às 11 da manhã, na sede da CBF. O Botafogo renovou o contrato de Alex Telles por mais 2 anos. anos e no anúncio se referiu ao atleta como ídolo do Fogão. E as negociações entre Flamengo e Luiz Henrique estão travadas por conta de questões orçamentárias, Weber Lima.
0: Maravilha, Antônio, trazendo as informações no Giro pelo Brasil, falando da vitória espetacular do rubro-negro baiano, de virada espetacular para cima do Atlético Paranaense. Dois temas rapidinho para a gente fazer os nossos palpites. Primeiro, você, Celso Santos, pega o Atlético Paranaense, que, né, o Atlético Paranaense teve um resultado que eu acredito que nem o mais desanimado torcedor do Furacão imaginava, Celso.
4: Sabe aquele tipo de, perdão, de acidente de percurso? O Atlético é um time muito bem postado. A gente até só falou assim, não era para estar fazendo essa campanha. Que tá no... Mas é um time organizado, especialmente defensivamente. É que no jogo contra o Vitória, o Santos foi muito mal. O Santos, goleiro. Ele falhou no primeiro. Ele falhou em pelo menos 3 dos 4
0: gols. Dois bem claros.
5: No primeiro e no terceiro é falha grave.
4: Tudo bem, vai.
0: O outro falha. Tinha muita gente na frente.
4: É, mas tudo bem.
0: Tá,
4: eu considero 3, mas tá bom. Sejamos mais generosos. 2, que não diz muito foi o jogo. Ainda mais porque a primeira falha foi no comecinho da partida. Então ele vai tentar encaixar uma bola, a bola escapa. Então, não significa que o Santos, por causa dos 4-0 que o Atlético sofreu para o Vitória, o Santos vai ter... boa vida. Não vai ter, não. É, tanto que ganhou do Remo, e a gente ganhou do Remo, mas nas circunstâncias que ocorreu, né? Uma falha individual, com o jogador expulso desde os 27 minutos do primeiro tempo. Então, eu não me iludo com o Santos. Entendo que o Santos tem condições de, sabe, de ir crescendo, de brigar por outras coisas no Campeonato Brasileiro, de repente sonhar com Sul-Americana, fugir ali daquela zona mais incômoda

0: O Vitória, é né? Aí. Que chegava, a bola entrava e o goleiro pegando tudo, o Lucas Arcanjo, né? Nossa, que não foi um anjo, foi um santo.
1: Ele fez uma defesa, cara, maravilhosa.
0: Então, tudo, né, tudo se encaminhou para que, desse tudo certo pro Vitória. Aquele ambiente também do Barradão, que vira um caldeirão, vira um inferno aquele lugar.
2: Do Jair Ventura?
0: É, o Jair Ventura é um personagem à parte, né? Ele é... Pra mim, ele foi um pouco arrogante ali, sim, na entrevista coletiva, mas a dancinha dele é espetacular. É muito bom, muito bom.
3: Jair Ventura, que na coletiva falou... É, eles falaram, os meus adversários, os nossos adversários, falaram que estudaram, o nosso time vai mais...
0: Ele
3: vai
0: falou ver, aí pra gente aí.
3: É, vai ver que ele não estudaram tanto assim. Ó, vamos lá pro nosso palpitômetro.
1: E aí você vê que o cara sobra, né? Porque ele não considera o erro individual do outro como se aquilo não fizesse diferença. Ele é o gênio.
3: Isso. É meio abelístico, né? É. Foi meio abelístico aí a fala do Jair Ventura. Deixa eu mandar um abraço aqui pro Caio Inácio, falando: Éber, espero que o jornalismo da Nova Brasil não caia nesse papo de venda da SAF dos Santos. Não existe SAF dos Santos. Basta ler o estatuto. Forte abraço. Não, esse negócio da SAF do Santos não existe.
1: Não,
3: mesmo.
1: Mas aí vem alguém que pede para mudar o estatuto.
3: Ah, se
1: for conveniente, vai mudar.
3: Exato, isso é fato.
1: Então a SAF existe, mas nessa condição.
3: Isso, mas é o que o Celso está falando. O estatuto se muda.
1: O Weber, o cara chega, 1 bilhão para pagar a dívida, 1 bilhão de aporte. Duvido que os caras não revazem o estatuto rapidinho.
3: Na hora. Sim, na hora. Também acredito nisso. É, o Weber, você acertou, o Atlético Paranaense, elefante na árvore, é outro aqui, o Carlos Alberto. Tadeu Rezende, Corinthians passou vergonha lá de Sorocaba falando. Boa noite, Weber, falei que Corinthians ia cair, o Levi Pedroso, um abraço para você. José Williams aqui, Celso, fala pro Celso que o último campeão invicto da Libertadores foi o Flamengo em 22. Viu?
1: Cara, não lembrava disso, perdão pela minha
3: Eu cara. Também lembrava, eu também não lembrava não. Eu não lembrava. Você lembrava, Renan?
0: Nada, não lembrava nada.
1: Você só leões são campeões invictos.
3: Hildon Cássio Moreira, obrigado. Fique aqui. Encontrou? Ficou, tá bom? Vamos lá. Bola de cristal, minha bola de cristal. Esqueci de pegar minha bola de cristal.
1: Não funciona mesmo?
3: É, funciona sim. Bola de cristal que não falha nunca. Vamos lá. Bragantino e Corinthians. Celso.
1: Rapaz. Bragantino 2-1.
3: 2-1, você, Renan.
0: Acompanho, 2-1 Bragantino.
3: 2-0 Bragantino, joga aí a bola, pode jogar. Quero ver se...
0: Vai quebrar.
3: Minha bola de cristal.
0: Quem que jogou a bola de cristal pra você?
3: Ah, babysitter. Nossa, babysitter da sexta-feira. Vai ficar cuidando...
2: É prima?
3: Não, é babysitter mesmo, vai fazer trabalho de babysitter, sabe? Vai ficar
0: babazinha.
3: Babazinha.
1: Não, eu defendo, ele tem a minha defesa.
3: Ah, ele tem. Tá,
1: essa história de prima não existe.
3: Não existe, prima não. Grêmio e São Paulo, Celso.
1: Grêmio 2, São Paulo 1.
3: Ah, não, é São Paulo vai ganhar. Não, sai daí. 2-0 tricolor.
1: Ah, não, você viu?
3: Não. 2-0 São Paulo. Você, Renan.
0: 1-1.
3: Pô, Renan, você tá de sacanagem?
0: Pô, jogo duro, é.
3: Ah, que jogo duro. São Paulo tem ganhado o Grêmio lá, pô.
0: Que tem que ganhar, tem. Eu também sei que tem.
3: Tem
0: que
3: ganhar o Grêmio lá. Senão vai brigar pra. Vai ficar lá pertinho da zona da degola, hein? Palmeiras e Inter, Celso.
1: Internacional 1-0, gol do Bernabei.
3: Aí, tá de sacanagem.
1: É loucura.
3: Renan.
0: 3-0 pro Palmeiras.
3: Eu vou de 2-0 Verdão. E pra fechar, Cruzeiro e Mirassol, Celso. Lá em Minas. Mais de 50 mil ingressos.
0: O Santos
3: vendido.
0: Nós falamos ou não?
3: Ah, é o Santos também, é. Deixa o Santos pro final.
1: 2-0 Cruzeiro.
3: 2-0 Cruzeiro. E você, Renan?
0: Eu tô achando que o Cruzeiro vai com o time reserva e o Mirassol não. Então eu vou colocar 2-1 pro Mirassol.
3: 2-1 Mirassol. É que o Mirassol, você lembrou muito bem, tem Libertadores também contra ele, deu.
0: Mas não pode poupar por causa de Libertadores, não. Tá na zona de rebaixamento, pô.
3: Não, o Mirassol saiu já.
0: Mas tá próximo.
3: Ah, tá perto.
0: Tá próximo. Pode vacilar.
3: De 1-1. Santos e Atlético Paranaense, Celso.
1: Santos 1, Atlético 1.
3: Você, Renan.
0: Santos 1, Atlético Paranaense 2.
3: 0-0. Não tem Neymar, não tem gol. 19 horas e 1 minuto, Celso. Um grande abraço, bom final de semana. O
0: artilheiro do Campeonato Brasileiro vai estar em campo, hein?
3: É, não, grande, aquele Viveiros é outro também.
0: A gente se vê. Eu sabia que
3: ele é elefante em cima da árvore.
0: A gente se vê do

0: Domingo, né?
1: Domingo. Tchau, Renan. Até amanhã.
2: Até amanhã, gente.
1: E o Renan não vem com esse placar de 1-1, não. O São Paulo ganha amanhã de 2-0. Minha bola de cristal não falha nunca. Obrigado, Babysitter. Muito obrigado. A gente volta amanhã, a partir das 3 da tarde, com Grêmio e São Paulo. 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Fiquem com Deus. Tchau.
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0: Nova Brasil, o som de Lenine. Hoje eu quero sair só. 7h20, ótima noite. 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
0: 7h23, este é João Sabiá.

0: Nova Brasil, o som dos Titãs, nem 5 minutos guardados, agora 20 para as 8. Muito boa noite para você.
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4: Um dos administradores da antiga clínica Núcleo de Ortopedia e Traumatologia Norte, atualmente Hospital Norte, ligada ao secretário de Saúde de Alagoas, Gustavo Pontes de Miranda, é investigada pela Polícia Federal na Operação Estágio 4. Recebeu R$40 mil da Prefeitura de Porto de Pedras como médico plantonista na Secretaria Municipal de Saúde. Contra-cheques apontam que Reinaldo Fernandes Júnior foi contratado temporariamente como médico plantonista com a missão em 1º de junho de 2025, recebendo R$40 mil líquidos, referente a plantões de 24 horas, sem registro de descontos na folha. Embora os pagamentos não configurem por si só qualquer irregularidade, o caso de Reinaldo Fernandes Júnior chama a atenção pela sua ligação com a antiga clínica Norte, atualmente Hospital Norte. Reportagens anteriores do Francês News também mostram que a clínica Norte passou por um processo de expansão até se transformar em hospital. Após receber mais de R$6 milhões em contratos firmados com a Secretaria de Saúde do Estado. Até o momento, não há informação que o vínculo funcional de Reinaldo Fernandes Júnior com a Prefeitura de Porto de Pedras seja objeto específico da investigação conduzida pela Polícia Federal. O portal Francês News mantém o espaço aberto para manifestações de Reinaldo Fernandes Júnior, da direção do Hospital Norte, da Prefeitura de Porto de Pedras e de demais citados na reportagem.
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0: Nova Brasil, daqui a pouco tem Submedida e nada de intervalos. Fique na sintonia, eu volto em 3 minutos. Agora 7h58.
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3: 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Os partidos e as federações com os melhores resultados até o momento nas pesquisas eleitorais de intenção de voto em Alagoas realizaram suas convenções nesta quarta-feira, dia 5, atendendo ao prazo determinado pela lei eleitoral. O PSDB Cidadania anunciou na noite desta quarta-feira JHC como seu candidato ao governo, além dos nomes que a federação vai registrar para a disputa a deputado federal e deputado estadual. Com a homologação, JHC passa a representar oficialmente a federação na disputa pelo Palácio República dos Palmares. O ex-prefeito de Maceió renunciou ao cargo em abril deste ano para disputar o comando do exercício estadual. Mais cedo, o MDB oficializou as candidaturas de Renan Filho ao governo de Alagoas e de Renan Calheiros e José Vanderlei ao Senado Federal. A lei eleitoral estabelece o dia 15 de agosto como prazo final para o registro das candidaturas.
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1: Mais que moderna, brasileira 8:01, para você uma ótima noite. Já tá no ar, este é o Sob Medida. A partir de agora não vale intervalos. Vem comigo conferir, tá muito boa essa programação. Para começar, tem Patrícia Marques com o Seu Jorge. Curta.

A Radioatividade leva até vocês mais um programa da série a série. Dedique uma canção a quem você ama. Eu tenho aqui em minhas mãos uma carta. Uma carta de um ouvinte que nos escreve e assina com um singelo pseudônimo de Maricá.

0: Nova Brasil agradecendo a sua companhia e audiência. Você, um excelente final de semana e desde já feliz Dia dos Pais. Siga na companhia da Rede Nova Brasil FM, mais que moderna, brasileira. Agora 8h55. Até breve.
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2: 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Os registros de injúria racial cresceram em Alagoas em 2025. Segundo dados do Anuário Brasileiro de Segurança Pública 2026, o estado contabilizou 190 ocorrências no ano passado, contra 184 registros em 2024, um aumento de 3,2%. A taxa passou de 5,7 para 5,9 casos por 100 mil habitantes. Já os registros classificados como racismo permanecem praticamente estáveis. Em 2025, foram contabilizadas 248 ocorrências contra 251 no ano anterior, uma redução de 1,2%. A taxa caiu de 7,8 para 7,7 registro por 100 mil habitantes. Somados os dois indicadores, revelam que as forças de segurança registraram 438 ocorrências relacionadas a crimes raciais em Alagoas ao longo de 2025. Os números mostram que centenas de ocorrências relacionadas a racismo e a injúria racial chegaram às autoridades de Alagoas em 2025, reforçando a importância das políticas públicas de prevenção, combate à discriminação e incentivo à denúncia.
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0: Está no ar a Voz do Brasil. As notícias do governo federal que movimentaram o país no dia de hoje.
1: Olá, boa noite.
2: Boa noite para você que nos acompanha em todo o país.
1: Sexta-feira, 7 de agosto de 2026.
2: E vamos ao destaque do dia.
1: 20 anos da Lei Maria da Penha.
2: Marco legal brasileiro de prevenção e enfrentamento à violência doméstica e familiar contra as mulheres.
1: Ao longo de 2 décadas, a legislação foi aperfeiçoada para ampliar os mecanismos de proteção. Márcia Fernandes.
3: Além dos mecanismos para responsabilizar os criminosos, a lei criou medidas protetivas para as mulheres, como o afastamento do agressor do lar e a proibição de aproximação da vítima.
2: Alerta de desmatamento na Amazônia e no Cerrado teve redução em agosto de 2025 a julho de 2026.
1: Os dados são do DETER, Sistema de Detecção de Desmatamento em Tempo Real. Gabriela Noronha.
4: Por meio de imagens de satélites, os dados do DETER produzem alertas diários para orientar ações de fiscalização e controle do desmatamento.
2: Campanha de multivacinação.
1: Está na hora de atualizar a caderneta de crianças e adolescentes menores de 15 anos. Luana Karen.
5: Entre as doenças prevenidas pela vacinação estão tuberculose, hepatites A e B, poliomielite, rotavírus, pneumonias e meningites.
2: Hoje, na apresentação da Voz do Brasil, Nazi Brum e Mariana Jungmann.
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6: Hoje, quando a lei batizada com o meu nome completa 20 anos, eu gostaria de fazer algo diferente. Gostaria de falar com você como quem escreve uma carta ao Brasil.
2: Essa é Maria da Penha, farmacêutica cearense de 81 anos.
6: Há 43 anos, minha vida mudou para sempre. Eu sofri uma tentativa de feminicídio que me deixou paraplégica. Eu lutei 19 anos e 6 meses para que o meu agressor fosse responsabilizado. Uma espera que nenhuma mulher deveria enfrentar. Ao longo desse caminho, ouvi muitas vezes que eu deveria desistir. Mas eu não podia desistir, porque aos poucos eu entendi que aquela história não era só minha. Ela representava a realidade de milhares de mulheres brasileiras e, quando buscavam proteção, encontravam silêncio, descrédito e omissão. E agora eu gostaria de convidar você a fazer uma reflexão. Você já parou para pensar como estaria o Brasil hoje se não tivesse na Lei Maria da Penha?
1: 20 anos depois de promulgada a lei, a história de Maria da Penha é reconhecida internacionalmente.
2: E abriu portas para que outras mulheres lutassem contra a violência doméstica.
1: Além de punir a violência física, a Lei Maria da Penha também ampliou o olhar sobre outros tipos de agressão.
2: Violência psicológica, patrimonial e sexual, por exemplo, foram reconhecidas com a lei criada há 2 décadas.
1: Vamos saber mais detalhes sobre a lei na reportagem de Márcia Fernandes.
3: Uma história de violência que marcou a vida de uma mulher e resultou na lei que hoje ampara outras vítimas. Nos anos 80, Maria da Penha sofreu 2 tentativas de homicídio pelo então marido. Na primeira, ele atirou contra as costas dela, o que a deixou paraplégica. Ele não assumiu a autoria do crime e alegou ter sido um assalto. Algum tempo depois, tentou eletrocutá-la. O caso virou uma longa batalha judicial que durou cerca de 20 anos e foi parar na Comissão Interamericana de Direitos Humanos, que reconheceu a negligência